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0: organizações dos movimentos olímpico, paralímpico, clubístico e educacional, às instituições de educação e assistência social.
1: A iniciativa, que tem o apoio de João Cury, visa fortalecer o desenvolvimento de atletas e contribuir com a saúde pública. Ele acredita que a imunidade sobre impostos de patrimônio, renda e serviços garante a maior estabilidade financeira para as entidades formadoras.
0: Projeto de Saulo Pedroso, do PSD de São Paulo, define quem pode ser considerado representante de uma organização esportiva privada nos casos de corrupção no esporte. Entram nessa definição dirigentes, diretores, administradores e procuradores que exerçam poderes de representação.
1: Saulo Pedroso explica que a medida pretende dar mais clareza à aplicação da lei e evitar interpretações diferentes sobre quem pode responder pelo crime de corrupção privada no esporte. Ele ressalta que o projeto não institui um novo crime nem altera as penas previstas atualmente.
0: Proposta de delegado Éder Mauro, do PL do Pará, estabelece o sexo biológico registrado no nascimento como único critério para definir a categoria de atletas em competições esportivas promovidas pelo poder público.
1: O texto também inclui competições estudantis e prevê a apresentação de documentos para comprovação. Delegado Éder Mauro alerta que atletas que competirem em categoria diferente da correspondente ao sexo de nascimento poderão ser excluídos, perder premiações e sofrer suspensão de até um ano.
0: Márcio Bioc, do MDB do Rio Grande do Sul, defende a aprovação de projeto que institui 8 de novembro como Dia Nacional do Fisioterapeuta Esportivo. Autor da proposta, ele ressalta a importância dos profissionais na prevenção de lesões e na recuperação de quem pratica atividades físicas.
1: Márcio Bioc avalia que a homenagem também pode ampliar conscientização sobre a prática segura de exercícios. O deputado explica que a data escolhida marca a fundação da Sociedade Nacional de Fisioterapia Esportiva e o reconhecimento oficial da especialidade no país.
0: Termina agora o Jornal Câmara dos Deputados, produzido pela Rádio Câmara, com trabalhos técnicos de Everson Urani e apresentação de José Carlos Andrade e Márcio Aquilissardi. Uma boa noite para você.
1: Uma ótima noite. A Voz do Brasil volta amanhã.
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1: Existe uma teoria que se chama 90-10, onde uma pessoa tem 90% daquilo que você procura em alguém, só que você foca naqueles 10% que falta. Aí você sai pra rua, se aventura, e realmente você encontra aqueles 10%, mas não se deu conta que perdeu os 90%.

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0: Alô, testando dois, o dois, Sérgio Sol. Tá chegando a maluquice do seu rádio. Eita, dia de chuva no vale. Ah, tudo bem contigo, papelzinho? Tudo bem, gente?
1: Vai chover, hein?
0: É, vai chover. É, o Cris Costa, pega o guarda-chuva aí, tá bom? Bom almoço. Ah, saúde, papael, saúde, viu, gente? É, Carol que tá de férias, gente. E a gente chega com a maluquice do rádio. Giovanni Gil, tudo bem contigo?
2: Certinho, Tetinha, chove lá fora.
0: Eita, Giovanni, tá pra nós.
2: Aqui dentro faz tanto.
0: E você, não, Felipe Dalmolin, vejo você e os seus olhos brilhando hoje. O que significa isso? Gripe? É, o que que é?
2: Não sei, porque é,
0: não,
2: por quê?
0: Não, você está mais feliz no dia de hoje. É, a minha percepção está errada ou está certa, Heron Dalmolin?
2: Tá errado, como sempre, né? É,
0: não acertei?
2: Não, tá normal.
0: Normal. Como é que foi teu almoço hoje?
2: Ali, comida. Ah, comi comida. Comi arroz, né? Feijão, quer saber o que é?
0: Não,
2: salada.
0: Não, tudo certo.
2: Alface, tá tudo bem. Polentinha também.
0: Olha que
2: carne
0: legal.
2: Carne de frango, que eu gosto, bem torrada, que aliás uma vez roubaram de mim, né?
1: Ah, cara de pau.
2: É, aqui no restaurante eu tenho costume, o pessoal já me conhece, eu deixo o frango torrando ali, né? E vou comendo as outras coisas antes o frango ficar torrando.
0: É.
2: E o pessoal uma hora saiu do restaurante e chega, quem chega é, bem na hora?
0: Giovanni Gil.
2: Não, Teta Rodrigues. E eu não vi, né? E o que que houve? Sumiu meu frango.
0: Ah, não.
2: Eita, Rodrigo vai lá e, oba, um frango aqui torradinho.
0: É, vou pegar esse, cara. Esse. Tu viu como nós temos algo em comum?
2: Muito, muito.
0: Viu
2: muito.
0: O frango?
2: Ah, aí ele, como é que eu vou adivinhar? Eu digo, é só perguntar.
1: Isso. Posso pegar esse ali?
0: Não, já peguei. Tá.
2: Geralmente, quando se vai a pegar alguma coisa que não é tua, tu pergunta. Ah, é de alguém isso aqui? Isso,
0: tem que falar pro amigo meu lá, tô brincando. E aí, Gil, tudo certinho? Vamos nessa, né, Gil?
1: Vamos lá, bora. Partiu.
0: Vamos correr, gente, vamos lá. Já é quinta, amanhã sextou e assim a gente vai, lembrando que amanhã vai ter bastante chuva também, viu, gente?
1: Ah. Eita. Ah, mas eu falei, acabei de dizer isso.
0: Bastante chuva.
1: Pra mim vai chover.
0: Olha aí. Bastante, gente, amanhã tem bastante chuva aí.
1: Mas o dedão tá doendo.
0: Como é que dói o dedão? Tu bateu nele?
2: O dedão tá doendo.
1: O dedão no pé, quando dói, chove.
2: Ah, é? Tu tem uma cicatriz ali?
1: É comprar a galinha da chuva, aquela.
0: Qual é que é a lenha da chuva?
1: Aquela que fica rosa, azul, conforme o tempo. O galo
0: não tem. Verdade.
1: O galo tem a galinha?
0: Verdade, vai chover ou não vai chover, né?
2: Será que a Maria Tereza não tem uma
1: eu
2: também?
1: Não acho mais aqui.
0: É verdade, mas no Mercado Livre tu vai achar aí.
1: Será?
0: Bota Mercado Livre. Compra no meu nome, cara.
1: Olha aí.
0: Ah, sim, deve estar uns R$89. Compra.
1: Que comissão, cara.
2: Tudo. Pra tudo ele quer dar um jeito.
0: A gente dá um jeito, gente. Vamos lá. A gente quer fazer você sorrir. Aqui tá começando.
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1: Traz música do Baitaca.
0: O Baitaca tem aquela fundada. Gaiota.
2: E o Tico Louco.
0: O Tico Louco também.
2: Tico Louco?
0: Tem a cada lenha que foi uma que deu polêmica também lá, bota a lenha.
2: Na campanha, capim.
0: Ó. Mas, isso aí, não, mano. Tem aquela da lenha também, sabe aquela lá, bota a lenha, tira a lenha. É essa aí, foi.
2: Tem isso.
0: Foi um da música polêmica dele também aí, ó. Viu, gente? Isso aí, ó. Vai,
2: não, ele é bom.
1: Imaginando
2: é bom.
1: O Tico, né? Eu tenho mais preocupação. Me preocupo muito com o Tico Louco.
0: Ele
2: vai naquela linha do Mano Lima.
0: Isso aí, toda essa parte aí, gente.
2: Cara bem autênticos, bem gaúcho de raiz, como se chama. Eu não sei se ele toma banho, né, o Baitaca, né?
0: Mas ele é desse jeito dele mesmo, assim, viu?
2: Então.
0: Esse jeito meio chucro.
2: A letra diz tudo, de criado na campanha, já conta a história dele, que nem o Lobisomem do Arvoredo do Mano Lima. Sabia que o Lobisomem do Arvoredo é a história dele?
0: Ele mesmo
2: fala que ele, por ser peludo daquele jeito, era tipo um lobisomem. E aí ele fez a letra.
0: Gente,
2: o Lobisomem do Arvoredo.
0: Falei com o Baitaca pessoalmente uma vez, numa live que teve, e ele tem o bolso dele cheio, sabe aqueles documentos antigos que tu bota aquela cheio de papel, assim, realmente bem assim, a caneta, assim, do lado, aí tira o canivete pra comer uma carne.
2: Olha aí, cara.
0: O homem assim.
2: O homem é da campanha.
0: Não é? Uma faquinha, aquelas pequenininhas, vamos comer a carne.
2: Olha, a teta parece meio um lobisomem, né?
0: E
2: ele vai comer lá uma carninha lá da Belmonte.
0: Mas tá louco, que mais vai ter lá a carne lá, tá louco, gente.
2: Não dá pra pegar um.
0: O quê?
2: Ah, um
0: costelão?
2: Isso.
0: Mas pode ir, Gil.
2: Tá bom, eu vou.
0: Vai, tá bom lá, sexta que vem, hein? É isso aí, aqui, ó.
2: Feito!
0: Vamos começar gente, hoje é dia 8. Ô, Mike, um no estúdio, nosso ouvinte também aí, ó. Foi
4: oi, oi, Mike. Oi, tudo bom, meu amor? Como vai? Boa tarde.
0: Boa tarde, Zalote, tudo bem?
4: Delícia essa visita. Fala com ele,
0: Pedro. Ô, Mike, eu dou um oi presente aqui, viu?
4: Ele tá louco pra falar.
0: Diz oi, diz oi, pessoal.
5: Ô, pessoal, tudo bem?
4: Tudo bem.
5: Bom dia.
0: Oi, aí, ó.
5: Pra quem não almoçou, boa tarde. Bom dia e pra quem almoçou, boa tarde.
1: Não. O Naninho já ia te excomungar aqui, o Naninho não gostava disso.
0: Boa tarde,
1: ele,
0: já.
1: Ele tá espalitando os dentes ali,
0: ele ó. Já almoçou, é, isso aí, ó.
1: Não vai cuspir aqui, não. É, não.
0: Gente, conhece alguém que tá de aniversário? Manda aquele recado aí, vai lá.
1: É, eu até vou dar uma olhadinha aqui, rapidinho aqui, pra ver se tem algum dos, né, dos
0: conhecidos, mas, famosos,
1: claro,
0: né?
1: Que temos, cara.
0: Quem, Gil?
1: Cara, esse aqui é um queridão, o nosso ouvinte. É Josué Knack.
0: Ô, oh, Josu!
1: O Josu, tá? Motora de Tupi.
0: Nunca mais vi eles, ele tá sumido, Josu.
1: É pai, cara, do Tomatinho e do Matheus.
0: Olha aí, olha aí.
1: Sabe quem tá de aniversário também? Da banda. Como é que é o nome da banda ali? Arpejo.
0: Olha.
1: O Adriano Zanotelli, é irmão do Guinho.
0: Olha aí, o Zanotelli, gente,
1: isso,
0: boa aí,
1: isso, né? Isso.
0: Felicidades, viu?
1: Tem também a Carla Ferri, ela é lá de... Onde teve a Pitaia lá, como é que é o nome? É...
0: Sério.
1: Sério. Uhum. A Carlinha lá de Sério. Então são esses aí os conhecidos, né? Famosos.
0: Se você conhece alguém, quer mandar isso, aquele beijo especial, a gente faz uma homenagem. É ou não é, Celote? Pode ter um beijo especial seu também hoje, né?
4: Pra ele, pro Mike.
0: O Michael. O que você achou do Mike, o nosso ouvinte?
4: Todo arruma. Isso que é homem, veja. É. Todo bem vestido, uma pessoa com o cabelo na régua. Tá lindo. Parabéns. Não é que nem você, seus selvagens.
1: Isso.
4: Seus bárbaros.
0: Celote.
1: Seus desdeixados.
4: Mano Lima, perto de você. Tá de terno.
1: Credo.
0: Mas tu acha que tem mulher que gosta tipo do baitaca, assim, esse perfil
4: sempre
0: de homem?
4: Sempre tem, né, meu amor? Tem. Sempre tem. Tem pra todos os gostos.
0: Olha aí, viu?
4: Nós não somos iguais, graças a Deus.
0: Ai.
4: Vamos logo que eu tenho um bingo de tarde pra ir hoje.
1: Meu Deus, mano.
0: Heron Felipe Dalmolin.
6: Sextou amanhã, meus amigos. O tempo vai estar fechado. Mas o bar não. Giovanni.
1: Cara, a diferença entre mim e alguém de um hospício é que eu tô aqui fora. Porque mentalmente eu também já tô internado faz tempo. Giovanni Gil.
0: Boa. Ô, gente, era pra ser só um beijo, né? Só um beijinho. Era pra ser só um beijo, gente. Olha. E como tudo acontece, hoje tá, já tá aqui. Já tá aqui embaixo das minhas cobertas, soltando um pum. Eu não vou assinar. Não vou, não.
1: Quero ver se tu tem coragem. Depois desse peito.
0: Esse pensamento é polêmico aqui. No relacionamento, alguém já soltou o pum embaixo das cobertas? Aí,
1: eu já,
0: aqui.
1: Cara. Eu.
4: Eu não.
0: Não,
4: já. Não que eu lembro, pelo menos.
0: Ó, eu já também.
1: É, eu também.
0: É, a companheira também?
1: Não. Não. Mulher é mais.
0: Não solta.
4: Que absurdo!
1: Não, a mulher é mais.
4: Nós temos que ter cólicas.
1: Não, mas a mulher é mais.
4: Recatada.
1: Isso, exatamente.
0: Acaba não acontecendo essas coisas.
4: Fica doendo, né? Barriga por culpa disso.
0: Ai, Zé, você está chegando!
6: Muito boa tarde, Rádio 20, sintonizados na Encanto FM 100.1. Está no. Pois não?
0: Não, não, a número 1 do Vale, eu ia traduzir.
6: The number one of Valley.
0: Isso.
1: Aí.
0: O Valley não ficou em inglês.
6: In the Valley. Vamos com a notícia. Relacionamentos. Homem que teve o Bilal decepado pela esposa recebe indenização e reata o relacionamento. Giovanni Gil.
0: Ah, não pode ser verdade, cara.
1: O que sobra isso aqui pra mim, cara?
0: Que baita
1: notícia. Cara, 3 anos depois de ter o seu órgão amputado pela companheira, um motorista de aplicativo, atenção, motoristas de aplicativos, hein? O Gilberto Nogueira de Oliveira, 42 anos, ele ganhou, gente, na justiça, uma indenização de R$20.000. Só?
0: Olha aí.
1: Pois a Santa Casa de Misericórdia de Atibaia foi condenada a pagar o valor por danos morais depois que
2: fotografias do seu ferimento foram clicadas durante o atendimento médico.
0: Não.
2: E aí, cara, acabaram vazando e viralizaram nas redes sociais.
0: Ah, não, cara, tu tá louco.
2: A Daiane dos Santos, que era companheira, contou à polícia que atacou o marido depois de descobrir que ele a havia traído no dia do aniversário dela.
0: Não.
4: Então é bem feito.
2: É verdade. E olha como é que foi. Durante uma relação de
4: vapu.
2: Ela amarrou as mãos do Gilberto com a calcinha, pegou uma navalha e fez o serviço.
0: Meu Deus, gente, não conta nem
4: nada. O açougue.
0: Meu Deus, cara.
2: Depois ela tirou fotos do órgão e jogou ele, sabe aonde?
0: Aonde?
2: Na privada.
0: Que coisa. Sabe, se botar no gelo, dá pra botar de volta.
4: Como é que foi pra ti?
0: Se você bota qualquer coisa, o dedo, se você, Deus me perdoe, que nunca aconteça, se você botar numa caixinha com gelo, né?
4: Sim.
0: Tem que ter um, acho, não pode botar direto no gelo.
4: Sim, bife, né? Bife do guarda na geladeira.
0: Mas não pode botar direto no gelo.
2: Ah, é? Você não queima?
0: É, tem que botar num saquinho e bota no gelo e você vai até o hospital, tem a possibilidade
2: senão,
0: de fazer a conexão dos vasos sanguíneos.
4: Ah, viu? Como tá sabendo, tenta, hein?
0: É isso aí.
4: Tem que cuidar, porque se cortar o teu, o problema não é cortar, pô. Como é que vou mostrar nas redes sociais?
2: Vai morrer de vergonha.
0: Sai daí.
2: E aí, cara, a Daiane acabou, depois que ela fez esse servicinho, ela acabou se apresentando à delegacia naquela mesma madrugada e confessou o seu crime.
4: Ah, ela se entregou.
2: Ela foi condenada a 4 anos e 8 meses de reclusão e agora, novembro passado, ela recebeu o livramento condicional e deixou a penitenciária.
0: E voltou com ele.
2: E olha, e aí, cara, com liberdade, Gilberto, ele admitiu falta da mulher, cara. Por incrível que pareça, né? Imagina, ele pretende viabilizar um novo casamento com a companheira.
4: Olha.
2: E dar entrada na compra de uma prótese peniana.
4: Ai, ele tá assim até agora.
0: Pois meu Deus, é, gente, que coisa ruim, gente.
2: Como é que faz pra questão do pipi?
0: Não, mas o...
4: Não dá nada,
0: né?
4: O problema é o...
2: Fuki.
0: É, tem a cartilagem que não vai ter mais e não funciona.
2: Ah,
0: é ou não é, papai?
4: Mas o Teta tá sabendo.
2: Esse aí já fez procedimento.
4: Só pode.
2: Cara, porém, o cara o Gilberto acabou considerando muito baixo o valor dessa indenização. E ele diz: eu quero mais. Preciso de dinheiro porque também quero reformar a casa, segundo o Gilberto.
0: Imagina, gente.
4: Como é que volta? Bom, traiu, né?
2: Pois
4: é. A culpa foi dele.
0: Mas tu acha, Heron, que o homem que trai não, deve acontecer isso com ele?
4: Eu não acho nada.
0: Se essa moda
4: pergunta pega pro Gil.
0: Não. É, Gil, o que tu acha? Vamos mudar, gente, calma aí, vou ser polêmicos aqui, mudar a pergunta, tá. Vamos mudar a pergunta aqui.
4: Não,
0: vamos mudar a pergunta aqui.
4: Pergunta é boa.
0: Vocês, na vida toda de vocês.
4: Nunca fui cortado.
0: Vocês, ó, se essa moda pegasse, vocês
4: iam. Respondo, nunca cortei.
0: Vocês iam ter o pinto ou não?
4: Eu sim.
2: Eu não.
0: O Gil, ó, viu? Aí eu sim também. Aí, ó, viu?
2: Não, porque eu nem pensamento, né?
4: Não. O Gil nem curiosidade.
2: Eu nem. Exatamente.
4: Exatamente.
2: Mentira.
4: E outra, quanto mais velho ele vai ficando, menos curioso ele fica.
2: Exatamente. Cara, eu sempre digo, cara.
4: E o Gil,
2: cara, eu, pra ser sincero, cara, eu não olho nem pro lado.
4: Peraí, tá estragando a máquina ali.
2: Mentira!
4: Se o Gil, quando era adolescente, quando era novo.
2: Com
4: que idade tu casou, Gil?
2: 18.
4: Imagina! Se com 18, o cara no flor da pele, ele resistiu.
2: Exato!
4: Vapu.
0: Ah, e todas as andanças de rádio, Giovanni Gil, não vem mentir
2: nunca,
0: pra gente aí,
2: nunca, jamais.
0: Ah, não, Giovanni Gil, não pode ser
4: bonito,
0: verdade.
4: É bonito, eu admiro. Eu acho que se eu tivesse no teu lugar, eu não resistiria.
2: Eu também.
0: Fazer o quê? Às vezes é bom ter nascido feio, né?
2: É.
4: Gil, tu tá me achando feio?
0: Não,
4: tá
0: Gil.
4: Tá falando de mim.
2: Ufa.
0: Senão tá louco, né?
2: Ah, mas o.
0: Já pensou,
2: já foi galã.
4: Eu fui bonito.
0: O que aconteceu?
4: Um incêndio.
0: Aonde? Como incêndio, meu? Como coisa aí?
2: O meu pai sempre diz, né?
4: Pegou fogo.
1: O Herô, o Herô já foi flor do louro. Ah, hoje ele é tiririca do pé.
4: Acontece minha... com todo mundo.
0: É, a minha avó dizia, como que tu vem grande e bonito?
4: Tu já viu, você já, não, mas tem pessoas que, vou falar agora, lembra do Peter Frampton?
1: Sim, lembro.
4: É um exemplo que me veio na cabeça. Sim, sim, que sim, era sim. O Peter Frampton, pega a imagem dele antiga, pede hoje, pega hoje. Não tem como, todo mundo.
1: É, todo mundo vai.
0: Todo mundo.
1: Vai.
0: Mas a gente que fica mais bonito depois de velho.
1: Eu tô assim, cada dia que passa eu fico mais bonito, cara.
0: Fico até constrangido.
4: Parabéns, viu?
0: Gente, eu vi quem tá mandando recado aqui, ó.
1: Isso, eu ia perguntar agora.
0: O Douglas mandou um oi pra gente. O Giovanni também tá escutando a gente.
1: O Giovanni lá
0: da Mundial Tintas.
1: Da Mundial, isso.
0: Aí, vamos mudar do assunto, kkkkkk. O pessoal tá com medo aqui, ó. Ô, Dé, tá com medo aí, Dé? Fala aí pra gente aí, ó. Se fosse você,
1: O Dé é motorista de táxi.
0: De aplicativo. Esse pessoal de aplicativo que deve ter de história também, né, gente? Poxa. Ou saber de coisas, né?
1: Será?
0: Mas, eu falei com o pessoal de Floricultura também. Foi essa semana que eu falei. Que também sabe os contatos, assim, que faz coisa que não é certa, mas tem que vender, né? Vocês estão me entendendo?
1: Sim, tô.
0: Que eu quero chegar?
1: Fazer entrega no motel?
0: Como tu não tá entregando? Não tá entendendo?
1: Fazer entrega.
0: O pessoal do aplicativo vai nesse motel.
1: Isso.
0: E o pessoal que trabalha com flores faz isso, que o cara manda entregar, mas bota.
4: Ah, manda pra amante.
0: É, não fala quem mandou, não sei o quê.
1: Olha aí, cara.
0: Eu não sei porque essas pessoas vêm e se aproximam de mim e acabam falando.
1: Olha aí, que legal, Teta. Não, é curinho de coração bom.
0: É, mas eu fico feliz, ó. Eu tenho um amigo que
1: tu não tem cara de boca de balde.
0: Amém, ó. O pessoal que trabalha em motel é meu amigo, o atendente do motel.
1: Sim.
0: O cara do aplicativo aqui também já me contou.
1: Pessoal das Floricultura.
0: É, também lá escutam lá, né?
4: Pessoal dos presídios, são muito teus amigos.
0: Eu vou fazer o quê? Não escolho ter amigos, né?
4: Isso aí, parabéns, Teta. Não tem discriminação.
0: É, isso aí, o pessoal da Floricultura lá também. E ela me contou, que elas querem saber quem é que mandou.
1: Eu também. Os mendigos
0: são amigos do Teta.
1: É verdade
0: também.
1: E o Teta no inverno?
0: Não começa essa história, cara, não viaja.
1: Tu é bom pra casa?
0: Coração bom que ele tinha. Não, ele viu um mendigo passando frio.
1: E aí?
0: Você sensibilizou.
1: E aí?
0: Tirou as calças e deu pro mendigo.
1: Ah, sai fora.
0: Aí daí, deixa eu ver que o pessoal tá mandando um recado aqui. Oi, pode falar aí, amigão, vai.
1: Pode falar. Olha aí.
7: Tô tranquilo.
0: Olha,
7: não, essa notícia aí é pra acabar, né?
0: O quê?
7: Tá louco. E literalmente vai acabar com os fetiches de muita gente, hein? Ninguém mais vai querer ser algemado aí, hein? Depois dessa.
1: Ainda mais com calcinha.
7: Tá louco,
1: né?
7: Eu desgraçado, o cara vai me voltar com a mulher ainda. Não.
4: Gil, você confiaria na sua mulher, Gildas? Pode me algemar?
1: Não, ela não tem. Ela não passa assim na cabeça.
0: Tu não tem um fetiche assim, Gil?
1: Não,
0: fazer, Gil?
1: Cara, a minha mulher.
4: Não.
0: Tu viu o que ele falou, Herão?
1: Eu vi.
0: Tu viu, cara?
1: Não, fica assim, deixa
0: assim. Mais de sacanagem, deixa cara. Assim. Tu vai apanhar, cara.
1: Eu não tenho interesse. Eu
0: olha aqui. Alô, oi.
8: Ah, Tetinha, tu nem sabe as histórias.
1: Olha aí,
0: deixa ele falar.
8: Nem faz ideia. Dava pra escrever um livro, mas só que eu tenho medo de ir preso.
0: Ah, faz assim, ó. A gente não vai revelar, tu tem meu WhatsApp, pode me mandar as mensagens lá, as histórias, pra gente poder. Senão isso aí acaba ficando, né, papai?
1: O cara tem que guardar isso aí tudo pra ele, né?
0: É,
1: parece cara. Padre.
0: Tem que seguir essas coisas.
1: Tipo, eu fico imaginando um padre.
4: Tipo, os contos, né, meus, eu não posso escrever o livro que eu poderia escrever. Sério, eu escreveria um livro, já pensei sério nisso.
0: Mas tem que fazer.
4: Não dá, porque envolve outras pessoas.
0: Mas não fala o nome.
4: Sempre tem outras pessoas envolvidas.
0: Eu vou te dar ideia.
4: Mas
0: fulano
4: não tem graça.
0: X, fulano
4: mas
0: sei
4: mas
0: o quê.
4: Aí não tem graça.
0: Mas histórias engraçadas.
4: A graça tá em tu saber que o fulano fez isso.
0: Ah, mas tem muitos que ele vai autorizar.
4: Não.
0: Vamos em busca.
4: Não.
0: Vamos lá, você que tem a sua gráfica, você faz a impressão do livro, Geron, vamos atrás já. Vamos botar o login
4: cada
0: lá.
4: Cada caso, velho.
0: Vamos lá, Geron.
4: Mundo do rádio.
0: Olha aí, ó. Com Geron, Felipe Dalmolin.
4: Por exemplo, começa assim o capítulo dizendo, dentro do estúdio.
1: Dentro do estúdio.
0: Isso aí.
1: Ó, aqui, ufa, de cara.
0: Olha aqui, ó, tem aqui cinco
1: é
0: aqui.
1: Sagrado, aqui
0: cinco
1: dentro é sagrado.
9: Mentira.
4: É um templo, né, Gil? Nunca seria profanado, né?
0: Quer mandar abraço pro meu amigo Buiu, que tá nos escutando. Valeu, Buiu. Abraço,
4: não, coincidência. Agora tu tá entendendo, agora ficou engraçado, porque tem um nome, ó. Sem o nome não tem graça nenhuma.
0: Que coincidência que deu, ele tá escutando agora. Valeu, Buiu.
4: Vou ler um capítulo do livro.
0: Ô, Buiu de Estrela, que acaba de dar um abraço pra mãe dele, ó. A dona Val sempre escuta a gente.
4: Pô, dona Val, querida, grande beijo pra ela.
0: Meu Deus do céu. Alô, oi.
8: É bem isso aí que o Herão falou, envolve outras pessoas, mas que tem tanta coisa que o cara poderia botar num livro, mano,
4: claro.
8: E ia fazer muito sucesso, muito sucesso.
0: Olha aí, olha aí. ali, ó. Olha, cortou o áudio dele finalzinho. Tudo bom, gente? Tudo bem? Antes, tarde do que nunca. Quero deixar os parabéns a todos, riopardenses. Olha a aí. Data de ontem, 7/10, pela passagem dos 217 anos. Ali, ó.
4: Da histórica.
0: 217. Ah, 217. Ontem tava corrido o trabalho, hoje é folga, é mais tranquilo. Nosso amigão Rubem Lopes. De Torres. Tá chovendo aí?
4: Rubem.
0: Valeu, gente boa demais aí, ó. Até ouvinte de longa data.
1: É, e os leões marinhos, hein? Estão aparecendo aí na beira, né? No litoral.
4: Ah, é.
1: Vocês viram?
4: Estão vendo?
1: É a época. Época de casalamento.
0: É, eles vêm buscar aí a.
1: Acasalamento.
4: É. Não, pior que não. Que eu saiba, Zay é tudo, lembra que eu brinquei aqui, que é tudo macho? Eles já foram acasalar e voltaram, estão tudo na ilha, tanto que brinco que ali é uma boiolagem ali, só leão macho.
1: Meu Deus do céu.
0: Eu tô pensando aqui.
4: Fêmeas estão procriando longe e cuidando dos bebezinhos.
0: A natureza é sábia, né? A natureza é sábia. Ou eles fazem o quê? Ou eles vão lá fazer o quê? Lá.
4: Eu não sei o que eles ficam jogando carta.
0: Não, lá com a fêmea, né? E depois eles voltam.
4: Ah, o vapo.
0: É, vapo, e não precisa ficar todo.
4: Isso. Olha que a Luana tá ouvindo.
0: Alô, oi.
10: Bom dia, Teta.
0: Oi.
10: Eu acho que na verdade esse tal de lobisomem não existe.
0: Ó.
10: Existe o tal de lambisomem, que é o Ricardo. Que ele se acorda na madrugada pra comer.
0: Ó.
10: Ele tá com a geladeira.
0: Olha aí, ó, viu?
10: Abraço pra todos vocês. Nós estamos falando de vacaria agora.
0: Quem é? Olha aí, ó, viu? Do pessoal do Ricardinho e a esposa dele.
4: A Viviane.
0: Ela
4: fala que nem ele, tu viu?
0: Viu? Convivência, viu, gente? Aí, ó. Aí. Quem tá escutando também é o Fernandinho da Sul Doce.
1: Ô, Leninho! Como é que tá o Leninho? Leninho!
0: Tem produtos lá pra todo você que tem o seu comércio lá. Eles vão estar com a gente também na
1: Escobar. Ô, meu, cara, sucesso.
0: O que é?
1: Sucesso absoluto. O pirulito lá que o pauzinho brilha no escuro, cara, é sucesso.
0: Aí, ó, viu? Sucesso.
4: É o pau que brilha no escuro.
1: Exatamente.
4: Opa! Não é o pirulito, é o pauzinho.
1: Não, que depois tu quebra ele brilha.
0: Isso, tem que dar. Na escuta de você, se a professora escutando a gente aqui, a prof. Letícia.
1: Olê, beiju!
0: Estivemos no Antônio de Conta, a escola também fazendo as entregas hoje. Bem legal, viu, gente? Que legal. E teve na AMI também.
1: Eu vi.
0: Lá da menina.
4: A ação do Gil entregaram lá?
0: Sim, a do Gil não teve.
1: Não, como não?
0: Do Netinho teve.
1: É isso.
0: Enganagem, tio, tá louco, cara, não vou dizer. Aqui, vamos ver quem mandou mais recado aqui, ó. Pode soltar a voz, gente. Alô, oi.
11: Oi. Boa tarde, meu
1: amigo.
11: Essa história aí é triste, né? Mas depois ficou tudo certo, graças a Deus, teve um final feliz, né?
4: Sim.
11: O Teta, quando era mais novo, também passou por esse problema aí da...
0: O quê?
11: Das algemas aí, né? Cortou fora, né? Bah, daí ele se apavorou, né? Ligou pro médico, daí, médico, cortaram o meu bilau, tem que fazer uma cirurgia, o senhor faz? Sim, fizemos R$10.000, pá, 10.000, tá, mas vamos lá. Foi lá, daí fizeram a cirurgia, né? Daí quando ele voltou da anestesia, né? O médico disse, deu tudo certo, R$50.000. Ué, mas o senhor não falou que era R$10.000? Sim, mas é que aí eu tive que usar procedimentos pra microcirurgia.
0: Boa! Alô, Zequinha, o xixi, eu não sei quanto xixi que é, mas tá escutando a gente aí, viu? Ô, povo! Ah, como é que é? Brigando por causa de política e eu aqui tentando entender porque o cemitério tem cerca. Viu, gente? Quem tá lá não pode sair. É a Claudinha que mandou. Boa, Claudinha. Boa, isso aí.
1: Ninguém quer tá aqui fora não quer entrar.
4: Quer entrar, tá? Ou fazer sinal da cruz.
0: Não, sai daí. Alô, oi.
12: Boa tarde, povo da Encanta, André de Lajado.
1: Fala, Dé.
12: Bom, eu nesses 18 anos aí de estrada aí, trabalhando como motorista de táxi.
0: Olha aí, ó, viu?
12: Uber agora.
1: E
12: se fosse botar isso tudo, dar pra fazer um livro.
0: Olha aí, viu?
12: E olha que teria muita paz nesse livro. Coisas boas, coisas ruins, coisas engraçadas. Traição.
1: Eu?
12: Muita coisa.
0: Anota, amigão.
12: E sabe como é que é? O motorista de táxi, de Uber aí, a gente, vamos dizer, o certo mesmo era ser mudo e surdo, né?
0: Olha aí, ó, viu? Viu? Olha aí, é que nem garçom, eu chegava nas mesas na minha época, escutava cada assunto e eles não percebiam, né? Uhum. E aí tu tava ali do lado, escutava tudo.
1: Olha aí.
0: Aqui, ó, mais um, gente, faz piadinhas, oi, tá alô, bom. Pode falar aí, oi.
13: Fala, turminha, cara, vocês são 100, cara, vocês são muito babos.
0: Olha aí.
13: O cara se mata rindo aqui. com as histórias aí.
1: Do que? Tô me chamando de palhaço.
0: Do que? Não entendi, ô Barreto, fala aí, será que ele tá gostando?
1: Aqui nós? É jornalismo que nós fazemos.
0: É isso aí, falamos.
1: Foi o que me disserem.
0: Mas tu é um bom jornalista.
1: Obrigado.
0: Né? Eu quando olho pra ti, eu lembro do William Bonner.
1: Eu entregava jornal. É? Eu era no... Opa!
0: E leite, não entregava?
1: Lenha?
0: Leite.
1: No lenha, não?
0: Leite? Leite. Tá surdo, tá ficando surdo, papai.
1: Alô?
0: Tá surdo, meu. Diz que todo surdo é...
1: Sai daí, abobado. Eu ouvi o que tu falou.
0: Ô, Gil, você vai...
1: Cara, essa aqui o Maiquinho me contou.
0: O que que ele contou?
1: O Maiquinho lá de Teutônia. Do Gilzinho, Gilzinho.
0: Ah.
1: Gilzinho chegou atrasado de novo, velho.
0: E aí?
1: Daí, ô Gilzinho, por que que tu chegou atrasado? Ah, professora, porque eu estava viajando. Olha! Ah. Tá, mas isso aí é motivo de atraso, Gilzinho? Não, é que eu estava viajando de avião e o avião atrasou, professora. E aí você demorou, mas são 2 horas de atraso. É, professora, mas teve conexão no meu sonho.
0: Ai, meu Deus do céu, não, não.
4: Que barbaridade.
0: Ô, gente, não é que um dia aconteceu o inverso, cara, dessa notícia aí do Piu Piu.
1: O quê?
0: Sabe o que aconteceu?
1: O quê?
0: Eu algemei a minha esposa, disse, ela me algema!
1: Credo!
0: Sabe aquelas camas antigas, aquelas que tem a...
1: Sim, ou como é que é? A cabeceira.
0: De ferro, aquela?
1: Sim, tem o crucifixo na parede.
0: Não, não é o crucifixo, é só a cama. Aquela cama de ferro, sabe?
1: Sim,
0: antiga?
1: Sim.
0: É lá.
1: É a guarda ali,
0: embaixo,
1: né?
0: Embaixo tem aquele, como é, tipo uma mola, assim, um molejo, né? Uh-huh, no colchão uh-huh, e tal. Uh-huh. E ela me disse, sabe o quê?
1: Que?
0: Vamos fazer algo diferente.
1: Credo.
0: E ela disse, tá vendo essa algema aqui?
1: Uh-huh.
0: Ah, me algema nessa cama.
1: Isso, e faz o que tu quiser.
0: É, e eu algemei ela lá, né?
1: E aí, aí?
0: Joguei a chave pela porta. E aí? E ela disse...
1: Faz o que tu quiser, querido.
0: Fala tu, Charlotte, fala tu. Faz o que tu, mas uma voz caliente, assim,
4: sim.
0: Ó.
4: Sim. E agora você faça o que quiser.
0: Ah, eu tô indo jogar bola com meus amigos.
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0: Vai, vai.
1: Só as melhores piadas.
0: Olha aí.
1: O Gil tava vendo no celular, olhando as coisas ali, isso, TikTok isso. Da vida.
0: E aí?
1: Aí viu teta, tu viu aqui? Acabei de ver no TikTok.
0: Isso.
1: E tem um alimento que dá Alzheimer.
0: Olha, Alzheimer.
1: E aí diz o teta, é mesmo? Mas isso aí me interessa, é perigoso.
0: É.
1: Qual é o alimento? E diz o Gil, não lembro.
0: É.

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1: Mas eu acharia mais bonito se de manhãzinha cedo a pessoa postasse um convite. Ei, vem aqui em casa tomar uma. Vamos tomar uma cervejinha. Tô com um litro de cana aqui. Trago os limão. Era muito mais saudável e muito mais legal. Aí vocês querem fortalecer o grupo só com bom dia. Bom dia, bom dia. Não vai pra frente não desse jeito. Então, posta aí uma caixinha de cerveja gelada, né? E convida o pessoal pra ir tomar. Mas aí vocês é só bom dia, bom dia. Isso aí não.
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3: Sem censura. Opa! E aí, minha gente, de volta, maluquice do seu rádio, voltamos, em nome de quem?
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3: Mas aê, gente, eita nós, hein, top! Ô, gente, tá chegando aqui, ó!
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3: Olha aí, Silvio!
5: Bem, boa tarde, minhas colegas de trabalho, meus colegas de trabalho.
3: Que legal, Silvio!
5: Alô, você aí, senhora aí atrás, oi, oi!
3: Silvio, eu te amo!
5: Obrigado, vai pra lá, vai pra lá. Bem, vamos agora com o aviãozinho, tem aviãozinho?
3: Não tem.
5: Não, você não tem aviãozinho. Tô guardando, vou guardar.
4: Isso.
5: Bem, meus amigos, estou chegando pra mais um show do Milhão Verde. Eu estava olhando o histórico antes de vir pra cá, parece que uma pessoa só ganhou até
3: mas
5: hoje.
3: Mas
5: estava
3: errado, isso. E a gente acabou dando porque falamos.
5: Você deu, eu não.
4: É bobo.
5: Agora, trazer, eu tenho certeza, hoje o ouvinte vai ganhar.
3: É. Olha aí.
5: Então, Lobaz e Júlio, boa tarde.
3: Olá,
5: boa tarde, patrãozinho, boa tarde, coleguinhas. O ouvinte que mandar agora a frase eu quero do WhatsApp 998391001 vai poder ser representado pelo candidato.
3: Olha aí!
5: Bem exato, como nós não podemos botar o um ouvinte aqui no ar, ao vivo, aliás, fica a dica, viu? De repente trazer um ouvinte ao vivo.
4: Boa, Silvio, boa.
5: Vem aqui participar, não é? Já que o Giovanni Gil não tem sido muito feliz.
3: Olha aí.
4: Não, mas hoje eu tô, cara, eu, sabe quando tu tá naquele dia?
5: Bem, eu concordo, eu estou sentindo que hoje você vai acertar e
4: eu
5: o ouvinte
4: também,
5: vai,
4: eu vou.
5: E o ouvinte vai ganhar, porque eu vou facilitar pra você.
3: Tá bom, isso facilita aí.
5: Hoje a pergunta vai ser das mais fáceis. Eu peguei lá na segunda série, pergunta.
4: Olha aí.
5: Pergunta de segunda série, viu?
4: Olha aí.
5: É quase 2 + 2. Olha quanto aí, é? Cara. Quanto é, Gil? 2 + 2.
4: 3.
3: Como? Não, meu.
5: Não, muito bom. Humorista, é sensacional.
3: Sacanagem.
5: Bem, já tem o ouvinte?
3: Tem aqui, gente, é o nome.
5: Tem?
3: Epifânio.
5: Epifânio.
3: Padilha.
5: Merece, com esse nome, merece ganhar. A pessoa não pode sofrer a vida toda. Precisa ter um pouco de sorte na vida, tá
3: certo? Ai, meu Deus do céu.
5: Então, Epifânio, eu vou pifar você.
3: Olha aí.
5: Eu vou deixar você pifar.
4: Olha aí.
5: Vamos começar? Pode rodar aí a trilha da pergunta, Giovanni Gil. Bem, agora você está trancado, não pode mais fugir, tá? E eu vou lhe perguntar, Giovanni Gil, pergunta de culinária.
4: Culinária eu sou bom.
5: Pergunta de culinária.
4: Culinária, aí é o meu forte.
5: Se você acertar, o ouvinte ganha um par de ingressos pro cinema.
3: Boa!
4: Não, culinária tá feito.
5: E se você errar, você vai cair no fosso das cobras gosmentas.
3: Olha, eu já vi uma cobra gosmenta.
5: Ai, que é mesmo? Poxa vida, ela já era gosmenta ou ficou gosmenta?
3: Depois de um tempo.
5: Ah, entendi. Vai pra lá. Atenção pra pergunta de culinária, Giovanni Gil.
4: Isso.
5: Qual a perua do Del Rey? Qual a perua do Del Rey? Sabe o automóvel Ford Del Rey?
3: Mas sim. Eu não tenho nada a ver com comida.
4: Pois é.
5: Perua, culinária.
4: Tá, mas é. mas aí é.
5: O quê?
4: Pra fazer no Natal?
5: Não. Você
3: Peru?
5: Tem que
3: responder. É o carro meu.
5: É o carro Del Rey. Del Rey. Ford Del Rey. Qual é a perua dele? Letra A, Marajó. É o nome da perua, Del Marajó?
4: Marajó.
3: Deixa
4: ele
3: falar.
5: Letra B, Variante.
4: Não, Variante é bom.
5: Calma.
3: Deixa ele falar.
5: Letra C, Royale. Letra D, Ipanema.
4: Olha aí.
5: Letra F, Suprema.
4: Olha aí.
5: Letra G, Scala. Letra, sei lá, J, veraneio.
3: Isso aí é agora, vai começar o veraneio.
5: Letra H, Belina, Belina. Letra F, Fielder, a Fielder. Nossa, ou letra G, Tifolder.
3: Tifolder. O como é isso aí?
5: Tifolder.
3: Não existe.
5: É a Fielder, vem a Tifolder.
3: E aí?
5: E aí, pergunta pra Giovanni Gil.
3: Giovanni Gil, o que você vai fazer?
2: Posso pedir universidade?
5: Por favor, vamos conversar com ele. Não foi aprovado na escola, não se formou em nada, mas está aqui conosco.
3: Sim!
5: Ele é Teta Rodrigues.
3: Muito bem, Silvio!
5: Seja bem-vindo ao programa.
3: Um prazer estar contigo, Silvio.
5: Obrigado. Não, tira a mão, tira a mão.
3: Não, não, não, Silvio.
2: Ele se aproveita, ele se aproveita.
5: Qual é a resposta?
3: Eu acho que é a Fielder.
5: Fielder?
3: Fielder.
5: Fielder é a perua do Del Rey?
3: Isso, não, a Fielder, porque a Fielder vem uma tecnologia depois, né?
5: Ah, entendi.
3: Com mais tecnologia, acho que é a Fielder.
5: Quem? Eu não sei, eu não sei, eu não sei. Vai pra lá, quem tem que responder, Giovanni Gil?
2: Isso.
5: Qual é a resposta?
2: É, deixa eu ver ali a alternativa.
5: Marajó, Variante, Royale, Ipanema, Suprema, Scala, Veraneio,
3: Fielder,
5: Belina,
3: meu,
5: Fielder, Fielder ou Tifolder?
2: Não, é Royale.
5: Royale?
2: Royale.
5: Você tem certeza?
2: Absoluta.
3: Lembrando, gente, que
2: nesse Marajó é da, a Marajó é da Chevrolet.
5: Certo.
2: Tá.
3: Ô Gil.
2: A Variante, ela é da Volkswagen.
5: Exato.
2: Então o Royale pode ser da Ford.
5: Sim.
2: Isso.
5: Sim.
2: Então a Fielder.
5: Fielder.
2: A Fielder não é porque.
5: A Fielder eu acho que é do Corolla.
3: É a Fielder,
2: isso,
3: gente.
2: Não, a Fielder é do Corolla.
3: Mas eles tinham, eles estavam juntos uma época.
2: Não. Cara, mas é forte.
5: A Belina.
2: Não, hein?
5: A Belina?
2: A Belina.
3: A Belina não é, a Belina não tem nada a ver.
2: Não, a Belina é do Corcel.
3: Isso.
5: Olha, é do Corcel.
3: Gente,
5: Corcel.
3: Lembrando que nesse momento não temos nenhum computador com internet pro pessoal, né, que tá dando opiniões, a gente não pode acessar nada.
5: Isso,
3: não.
5: Isso. Bom, então você vai ficar.
2: Eu vou de Royale.
5: Royale, na opinião do universitário Giovanni Gil. Bem, eu vou perguntar agora para nosso computador. Certo ou errado, computador?
2: Errou!
5: Mas ele tava tão seguro.
3: Não pode ser verdade.
5: Meu Deus.
2: Cara, mas
5: ele caiu no fosso das cobras. Olha as cobras.
3: Não pode
5: gostaram.
3: Ser verdade.
5: Tomás Júnior, qual a resposta certa?
3: Qual é?
5: Perfeitamente, patrozinho. O candidato foi muito bem, porque é parecida. A perua do Del Rey é a Scala. A Royale é do Versailles.
3: Olha aí.
2: Opa! Foi bem, eram dois Ford. Olha aí, ó.
3: Olha aí,
5: gente. Giovanni Gil, lamentavelmente, o ouvinte não ganhou.
3: Aqui, ó, repete aí, Silvio. Manda pelo menos um abraço pra ele, faz uma homenagem pra ele.
5: Um abraço, homenagem é você. Tá?
3: Não, Epifânio Padilha.
5: Oi, Epifânio, tudo vai melhorar na sua vida.
2: Isso.
5: Um cartório, vai no cartório. De repente eles mudam seu nome, não sei. Um abraço, Epifânio.
3: Epifânio, vamos lá, gente, vamos seguindo, aqui, ó.
5: Vamos seguindo, trazendo informações agora de noticiário com Giovanni Gil.
2: Ó! Oh.
5: Ele é muito polivalente. Misticismo, Naldo Beni diz que recebeu ligação de Michael Jackson.
3: Não pode ser verdade, gente, não. Quem vai contar isso aí?
2: 1, 2, 3, 4. Joga pra cima, joga pro alto. Alto.
3: O que aconteceu, Gil?
2: É o Naldo Beni.
3: Ah, achei que era o Michael. Que Michael? Que Michael?
2: O Jackson.
3: Tu conheceu o Michael Jackson?
2: O Michael Jacko?
3: Repete, Michael Jackson. Nem ele sabe. tu sabe falar e fica tirando nós pra bobo, né?
2: Mas aí.
3: Então fala Michael Jackson.
2: Michael Jacko.
3: Calma, meu! Mas repete com calma, respira, ó.
2: Como é que ali ele faz o R?
5: É o R. É
2: ali dá certo o R pra ele.
3: Vou cantar uma música aqui. Cui, cui, cui. Fazia o grilinho. Cui, cui, cui. No seu bugaquinho. Fala!
2: Ele vai ter um infarto, bola.
3: E o Guilhinho? Fala Michael Jackson.
2: Michael Jackson.
3: Fala mais devagar.
5: Deixa o Gil da notícia, cara.
3: Ah, mais de balas aí também,
5: cara. E aí, o Naldo?
4: Caro Naldo Benner, cara. Olha, ele participou de um programa que é chamado Sem Censura.
3: Ah, olha aí, cara.
4: Olha aí.
5: Alô.
3: Estão copiando.
5: Departamento Jurídico.
4: Sem Censura, mas isso foi na TV Brasil. E ele surpreendeu ao revelar que já recebeu um telefonema de Michael Jackson. O cantor, vale lembrar, Michael morreu lá em 2009, né? 2009 o Michael morreu.
5: Sim, mas pois a ligação foi agora?
4: É, mas olha só, durante o bate-papo, o Naldo contou que o telefonema aconteceu em um período em que surgiu uma possibilidade dele gravar ao lado do rei do pop.
3: Hoje, mas ele tava vivo ou morto,
4: não,
3: Michael?
4: Não, ele tava vivo, né? Na época que ele tava vivo ainda. É que o Naldo Benner tava na casa de um produtor, e aí parece que esse produtor era muito amigo do Michael Jackson. E aí, quando ele ligou, o Michael Jackson, né, tava lá, e aí eles conversando, e o cara disse, não, o Naldo Benner tá aqui comigo e coisa e tal. E aí o Michael trocou uma ideia comigo e tudo isso que eu estou contando, vão falar que é mentira.
3: Não,
5: ninguém falaria.
3: Não.
4: É. E olha, tudo isso que eu estou contando aqui, vão falar que é mentira, disse o Naldo Benner.
5: O senhor já disse isso.
4: Isso.
3: E aí?
4: Ele contou que estava na casa então desse produtor quando o Michael teria ligado no momento.
5: O senhor também já disse isso.
4: Inclusive o Michael liga pedindo a Naldo pra ele cantar pro Michael Jackson.
3: Olha aí.
4: Imagina, canta pra mim, diz ele. Michael falou isso pra mim, afirmou aí o brasileiro.
5: Sabe que o Naldo Benner é famoso por mentir.
3: É isso aí.
4: Okay. Olha, o cantor, tá? Segundo o Naldo, o cantor não ligou diretamente pra ele, pro Naldo. Ele ligou pra esse produtor.
3: E aí?
4: E aí, ele ainda contou que guarda uma lembrança aí do Michael pra mim, viu? Eu tenho um quadro na minha casa em que ele deu um autógrafo pra mim, olha, segundo o Naldo Benner.
5: Queria que ele mostrasse isso e também apresentasse quem é o produtor.
3: Isso, pra bater as informações.
5: Isso.
3: É.
4: Então é isso aí, o pessoal na rede mandou ver, né? Do jeitinho que o Caps gosta.
5: E o detalhe, né? Se fosse verdade, seria até curioso, mas tá aí, daí... Entendeu? Se fosse verdade, tá aí daí, grande coisa.
3: E aí,
5: coisa.
3: O que é que aconteceu? O que
5: se
3: que deu,
5: fosse verdade, grande coisa. É. Mas não é. Não é. O pior é que não é.
3: Olha aí, ó. Pra ver como tem que saber falar inglês, gente. Vai com o Michael Jackson, te liga, papai. E aí, eu tô não vai conseguir se comunicar com ele. Tem que ter.
5: Pra quê? Pra quê que eu quero?
3: É, você vai.
5: Não, mas eu tô vivo. Não. Vivo eu quero.
3: Mas talvez ele
4: quer. Mas vai querer que tu ensaie com ele lá no
5: ele vai do plano? Puxar o teta,
3: sai
5: aí,
3: fora.
5: Perna.
3: Falando nisso, papai, tu viu que a novela das nove fala muito disso.
5: Ah, é?
3: É,
5: Eu não tenho TV no quarto.
3: As pessoas que se comunicam com as pessoas que não
4: isso,
3: estão mais
4: além,
3: aqui.
4: Isso, do além, que não estão mais aqui.
5: É. Pô, cortarem o gato ali na pensão onde eu moro, não tem mais TV.
3: Não tem mais? Tu tinha gato, não pode ter isso aí, meu.
5: Não era eu, era a dona, né?
3: Ah,
4: da pensão?
3: Tu tinha um viozinho, um link lá?
5: Isso ali.
3: Olha aí que e legal.
5: Cortarem.
3: Ah, meu Deus. Mas nós podíamos conseguir, pagar 25 só. Deixa eu ver quem tem aqui, alô.
4: Alô!
6: Puxa vida, né? Marra, tem que trazer aquela ideia de trazer o convidado aí pra responder a pergunta, né? O Gil não dá mais, né? Não, pior que ele não responde sacaneando, ele responde
4: sim.
6: Pensando que vai acertar mesmo, né?
3: Viaja aqui,
5: verdade.
3: Vocês, como é que é? Cuida com a algema de calcinha, não tô sabendo dessa.
4: Como não? Se eu falei, a mulher fez algema com a calcinha dela?
3: Ah, não, então não prestei atenção, Gil, desculpa. Peço aqui, ó, o Alessandro de Palmas que mandou isso aqui, ó. Pessoal botando aqui, ó, a Belina. O Paulo botou Belina a resposta.
4: Não, Belina era do Corcel.
3: Não confio nem nos meus dentes, que às vezes me morde. O pessoal botou aqui, viu, gente, ó. Mandando o Evânio. Abraço pra você aí, ó. Oi!
7: Quero mandar um abraço pra todo mundo lá de Roca Salles. Eu tenho saudade de Roca Salles.
3: Olha,
7: vai voltar. Mas
4: o pessoal não.
7: Lá do quiosque, lá do... Ó. Eu esqueci o nome do bairro lá que eu morava.
3: Olha aí, que legal,
7: lá
3: viu?
7: Perto da... Mordolama lá.
3: Ali, ó, valeu, Ricardinho, ó, abraço pra ti aí, ó.
5: Quando é que vai pro Amazonas? Quando que ele vai?
3: Eu não sei.
4: Ele não vai pro Amazonas.
3: Mas lá que diz que não tá tendo...
4: Não, ele vai comprar lá em Vacaria, papai.
3: Porque vai falar com os índios lá,
4: é, lá, aluguel. Lá tem o rodeio, aquele internacional. A vacaria
8: já tá bom, né? Já é longe.
4: Isso.
3: Ah, é, não, mas pode passear, né, cara? Alô,
9: gurizada. Olha aí. No tempo de chuva, assim, eu lembro muito da minha falecida mãe, né? Que ela ia sair de casa, daí ficava eu e meu irmão em casa sozinho, e ela dizia, tu cuida do teu irmão, que ele é retardado. E aí ela saía, ficava eu e meu irmão olhando um pra cara do outro pra tentar saber quem que é o retardado que ela falava. E ela faleceu e a gente não descobriu.
3: Ah, sai daí, cara. Tu tá louco, mano, velho. Tudo bom? Escutando vocês, tem um pessoal ali.
4: O Magrão tá ouvindo.
3: Tem um pessoal ali que quer falar com o Gil. Pede pra ele sair um pouquinho do estúdio.
4: Ai, ai, ai.
3: Pessoal,
4: ai,
3: que disse aqui, é o Gustavo que mandou, viu?
4: Isso, e... será que é o pessoal que tá revoltado com
3: o pessoal do ali
4: que aqui, Gil, tu fica mais
3: olha
4: seguro
3: aí,
4: aqui.
3: É, não, não, Gil. Não sei não, Gil. Sai, olha aqui, ó. Sai. Rapidinho, quer falar com o Papael. Tem como falar?
10: Oi, sou Maria Tereza Brati, barulho encantado.
8: Como é que tu tá?
10: Seguinte, eu tô ouvindo vocês, tá muito bom sem censura. Assim, ó, eu vi que vocês estavam falando, né, da chuva do tempo.
8: Sim.
10: Eu, aquela maçã que marcava as horas, né, e falava...
8: Eu não falei de maçã,
10: eu falei do... Eu peguei lá na Bacaria o ponto.
8: Mas não conversa.
10: Tinha terminado, não conseguiram mais.
3: Olha aí, ó, viu? Não conseguiu uma maçãzinha lá.
8: Não, gente, falei do galo, não era maçã.
3: Tem um galo e a maçã também. Ah, era pra ele não participar da pergunta do Silvio, Gil. Que não era pra te participar da pergunta aí, viu? Que tu responde errado, Gil. Alô, oi?
11: Não, eu já vi gente tonta, atrapalhada e o cara que é pra ser o universitário, hein? Dessa equipe do Silvio. Tá maluco. É de enlouquecer, Sérgio. É os legítimos tararaca mesmo.
3: Olha aí.
4: Desculpa.
3: Ali, Gil, cara, te xingando aí, viu?
4: Ah, vou fazer o quê? O cara, eu tava com convicção.
12: Não, tu foi quase bem, ainda foi no
4: posto. Claro, não, porque a Marajó sabia que não.
3: Viu?
4: A Paraty também não, porque era fogo, tu falou que era forte.
3: O Padilha não gostou, gente.
4: Ah, desculpa.
3: Olha aqui, ó, tá
12: e,
3: aqui ele.
12: E outro, o Versalhes vendeu muito pouco, né? Tinha
4: pois
12: pouco.
4: É.
3: Então hoje vale mais,
12: pouca sabia disso? Não, pouca gente conhece a perua.
4: É. A perua.
3: Eu conheço aqui, ó. Gil! Uma piadinha,
4: deixa comigo, eu vou com tudo.
3: Vai, Gil.
4: Essa aqui quem me contou foi o gurizinho Maicon, lá de Teutônia.
3: O que que ele falou?
4: Ah, ele me disse o que o cara foi no banco, Tetinha, pegou um empréstimo.
3: E aí
4: ele disse, quanto o senhor quer? Ah, 50 mil. Mas pra quê? Ah, quero investir numa casa. E tem alguma coisa de garantia, ô Giovanni Gil? Tenho, qual? Eu digo, minha palavra, meu querido. E o gerente deu gargalhada na minha frente. Investir numa casa. E tem alguma coisa de garantia, ô Giovanni Gil? Tenho, qual? Eu digo, minha palavra, meu querido.

0: Voltou, isso não pode acontecer.
1: Claro que não, cara. Poxa.
0: Tá louco, isso não se faz,
1: claro,
0: né?
1: Claro que não, cara.
0: Aí eu, o papel disse.
1: Tem que honrar.
0: É, se tu deu cheque, tem que, né?
1: Claro,
0: não pode.
1: Tem que ter fundo.
0: E o papel disse que a minha dor de cabeça voltou também. Chega no final, o nome de quem, Gil?
1: Um abraço aí pra essa família, cara. Esse
0: eu gosto
1: time,
0: demais.
1: Eu gosto muito. Quem? 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
0: Herão Felipe Dalmolin.
3: Eu acredito muito nos sinais. Oh. Essa chuva toda é Deus mandando eu ficar em casa com uma bebida. Giovanni.
0: Boa!
1: Cara, será que alguém já me viu na rua e falou assim: olha, eu tenho esse doido no meu Instagram. Pita Rodrigues.
0: É verdade, gente. É. Nunca mais te vi. Nem eu me vejo mais. Eu só trabalho, durmo, acordo e trabalho. Tô só o vulto do CPF. Giovanni Gil.
3: Olha. Só contar pra vocês uma. Agora, como tem muito nesses novos tempos de Instagram, né? Tem muitas celebridades. As pessoas são. Tem famoso de nicho, de tudo que é lado.
0: Sim.
3: Passou aqui um, aqui, por exemplo, que é um cara que eu sei que é de. Eu lembrei porque eu tenho boa memória. Eu sigo, é de supermercado. O cara é famoso do supermercado, porque ele faz videozinho do mercado.
0: Ah, ele passou agora aqui?
3: Passou aqui. Eu te falei,
1: onde é que eu conheço esse cara? Ele lembra. Do Instagram.
0: Viu, meu? Olha aí, ó.
3: Do mercado.
0: Zé!
3: Muito boa tarde. Vamos então com as manchetes que não foram faladas no programa.
1: Ó! Oh.
3: VTube anuncia que vai deixar as redes sociais.
0: Olha aí, Vi! Mas não faz isso, Vi!
3: Meu Deus, como viver agora?
1: Meu Deus!
3: E ainda, filha de Neymar ganha uma sala cheia de presentes.
1: Ah, tá, mas ele tem dinheiro.
3: Elefante Sandro toma banho de poeira no santuário.
0: Quem que é Sandro?
3: O elefante. Saiu do zoológico depois de 40 anos.
0: Essa é uma piada suja e pesada.
1: É,
0: o elefante.
3: Puxa, peço desculpas então.
0: Tchau, gente. Fiquem com Deus.
1: Ai, que ódio tem.
0: Bom, amanhã vem a política, né, gente? Não podemos esquecer.
1: Política.
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Eu até ia fazer um bloco chuvoso, mas já fiz. Então deixa quieto. Vamos tocar a música que marcou o rádio nas últimas décadas, anos 70, 80, 90, até 2000. A gente recupera as grandes músicas que deixaram saudade. 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Falamos muito dele no Sem Censura. Tá aí Michael Jackson, Off the Wall.

0: Essa aí marcou o início dos anos 2000, a música Mojo, que fez sucesso naquele verão com Lady. Aliás, verão do ano de 2000, pra quem viveu a época lembra, né? Teve todo aquele bug do milênio, que os computadores seriam zerados e tudo aquilo, e essa aí era trilha sonora direto naquele verão. A gente curtiu também Black Box com Everybody, Everybody, teve Britney Spears com Toxic, Lulu Santos, Como Uma Onda, a Bliss com I Hear You Call, Doobie Brothers, Listen to the Music, e ainda Michael Jackson, Off the Wall. Músicas de várias épocas, só as pérolas do passado aqui, ó.
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0: Paul McCartney e Phil Collins fizeram as pazes depois de 20 anos de afastamento. O desentendimento entre eles começou lá em 2002, depois de um comentário feito pelo Paul McCartney durante um encontro. Meses atrás, os músicos retomaram o contato por telefone, conversaram sobre o episódio e Collins pediu desculpas pelo que havia dito sobre a situação. Olha aí, bom motivo para tocar os dois daqui a pouquinho.
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0: reggae do Maranhão, reggae do Brasil, da tribo de Já, reggae na estrada, anos 2000, para fechar o Clássicos da Encanto de hoje, uma quinta-feira chuvosa.
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0: Ouvimos Vinícius Cantuária, Phil Collins, Paul McCartney e também aquela turma, um mundaréu de artistas no USA for Africa com We Are the World, um dos clássicos mais conhecidos em todo o mundo. E era isso por hoje, espero que tenham curtido.
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1: Pedro e Benício. Todo mundo tem uma lembrança boa, né?

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3: Encanto, chegou a sexta, bom dia, gente. Bom dia, você que tá cedinho. Você que tá aí, gente? 5-2.
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3: Nossa, encantou? Máximo hoje bate 25. Atualizando você, pode ter chuva, gente, pancadas rápidas pelo vale. Atualizando quem tá cedinho. 18 graus na região.
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3: Bom dia, gente. Chegando cedinho. Tudo bem aí? Já pulou cedo? Hoje é sexta aqui, ó.

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1: Bom dia, bom dia, bom dia, minha gente, bom dia. Você que falou cedo? Tudo bem aí, gente, aqui tá começando. Começou a sexta. Eita, nós, hein? Chegou a dona sexta, dia 9 hoje. Atualizando você, pode ter chuva ainda, viu, gente? Pode ter pancadas rápidas de chuva? Sol, pancadas rápidas hoje acontece, totalizando com você aí 60 milímetros hoje, hein? Eita, nós. Ô, São Pedro, vai na boa. Tá bom? Mas vamos lá. Hoje tem, amanhã também tem. Aí domingo começa a dar uma acalmada no tempo. Daqui a pouquinho eu conto mais detalhes. E a gente vai conversando, começando cedinho, com informações, né? Com notícias, com você que tá aí naquele café da manhã, coisa boa, né? Aquele chimarrão, você mesmo aí, você que já tá no galpão aí, na lida do campo, bom dia também. Vamos começando, muita gente pula cedo, o pessoal me diz assim, às 5 da manhã tem gente já cedinho aí. Tá aí? Então pede a sua, manda aquele recado, manda aquele bom dia. Sinta-se em casa aqui. Nosso WhatsApp é 519-9839-1001. Manda aquele recado bem legal aí, gente. Fique à vontade, tá bom? Pede essa música, manda aquele recado, manda aquele bom dia. E aí tá tudo ok, tá bom, gente? Juntos na nossa Encanto. Com você que pulou cedo. Com você que tá ligado aqui, ó.
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1: Banda modelo. Bom dia, gente.

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1: Singres, bom dia, gente. Bom dia, você que tá aí. Começando, Singres. Alô, chegou. Já pulou aí? Bom dia. Alô, Neil, alô, Ed, Bonomete, já na lida aí também. Você que tá começando.

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1: 5:17. Bom dia, gente. Você tá aí?
2: Bora, Wagner, cantar de corpo e alma. É isso aí, Ale. E o bora brilha som.
1: Alô, John, aumenta o volume aí. Só manda boa sexta, gente. Assim.

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1: Bom dia!
2: Bom dia, bom dia, assim que vem. De bom dia, minha gente. Bom dia, você que tá aí. Você que falou cedo, já começando a sexta, né, gente? Começando aí cedinho. Bom dia, já fez o café, o chimarrão. Já na lida, o John Costa tá lá dizendo, ó, tô aqui, tô escutando vocês. Já na lida das mimosas. Ô, mimosa, tudo bem aí? Ah, como é que é? Ah, tá bom, rainha musical. Tá bom, a gente roda daqui a pouquinho. Alô, John. Bom dia, Lourdes. Tá aí também. Meu amigo Serrinha já deve estar na lida, né, meu Serrinha? Tudo bom? Tudo certo. Tinha o Luizão também, o pessoal da Palma Sul aí. Bom dia, Salcedo. Estão pedindo como é que fica o tempo aqui, gente, ó. Neucei de Bonomente. Vem chuva hoje, segunda previsão. Tem pancadas de chuva no dia de hoje, viu, gente? Hoje, amanhã. Domingo começa a dar uma limpada no tempo, tá bom? Hoje e amanhã mais intensidade na chuva. Hoje tem 60 milímetros aqui, segundo a previsão. Amanhã tem 10, aí domingo 2. Domingo quase nem chove. Bom, gente, talvez nem pegue a nossa região no domingo. Bom, tá dizendo você cuidando, daqui a pouquinho tem notícias. Não tem encerração, tô olhando aqui as câmeras, né? Tudo ok, tudo limpo. Você que tá pegando a estrada também, aí tá tudo ok, tá bom, gente? Deixa eu ver quem tá mandando recado aqui, pulando cedinho. Meu Deus, o que tem de recados aqui, que legal, né? O John mandei, tá lá em Teutônia. Quem mais aqui? Ô, Gui, quanto tempo? Tudo bom? Bom dia, meu irmão.
3: Bom dia, Tetinha.
2: Dia.
3: Manda um alô aí pra galera que tá amassando o tapetão preto aí.
2: Positivo?
3: Vamos aí, no, levar uma ração pro esperachado.
2: Mas aí, hein? Eita.
3: Bora, bora, que sextou. Manda uma música aí do Leandrinho.
2: Tá.
3: Leandrinho, banda aí, manda pra todos os ouvintes aí.
2: Fechou?
3: Valeu!
2: Bom dia, mano velho. Ficar com Deus aí, tá bom? Bom dia. Quem mais aqui, ó? Todo mundo tendo bom dia? Manda alusão aí, sextamos. Alusão a todo o pessoal que tá aí já, né? Pessoal da madrugada, do pavilhão do biscoito, principalmente as minhas irmãs Jennifer, Camila, estamos ligados sempre. Ô, meu amigo Michael. Alô, pessoal do pavilhão do biscoito. Alô, Jennifer, Camila, Michael. O amigão Michael. Ei, gente do bem. Bom dia, essa família aí que eu gosto demais, hein? Tudo bom, tá bom dia, sextou de novo. Um forte abraço aí. Evinho, ô Evinho. Tudo bem contigo, Evinho? Eita, meu amigo. Bom dia. Quem mais aqui? O Kelvin tá com a gente também. O Caiuan. Quem mais aqui? Bom dia, oi.
4: Bom dia, meu amigo Teta.
2: Opa. Tá bom, Teta? Eita, patrolinha.
4: Manda um alô aí pra toda a gurizada aí do Chapéu Virado aí.
2: Positivo.
4: Especialmente aí os motores da Real Porto Seguro aí.
2: Ok.
4: O Luciano, o Anderson, o Noé e o Gustavo aí. E toca pra nós um corpo e alma aí.
2: Tá.
4: Tamo na escuta aí. Um abraço. Tudo bom.
2: Eita, mano velho. Busca assim, corpo e alma. Aqui, ó. Chegando, mano velho. Bom dia. Tá bom? Você tá aí? Você que tá começando, você que tá no Dinça da Encanto. Vamos juntos aqui, ó.
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1: 5:27. Bom dia, gente. Você que tá começando com a sexta, gente. Aqui é o nosso Só Bandas. Ao vivo com você. 5:27. Bom dia, bom dia.

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1: Bom dia! Bom dia, 5:30, bom dia, tudo bem? Tudo certinho, tudo ok? Vamos juntos, eu e você também. Eita, aqui no modão. Você que ligou ar nesse momento, gente, vai amanhecer com alguma nebulosidade. Pode ter pancadas rápidas de chuva no dia de hoje. Vamos lá. Se tá começando, não tem ciação. Nossa, só bandas, com você que pula cedo. Bom dia, né? Fecha a tua. Intervalo bem rápido. E aqui, gente, tá chegando também notícias, né? Informações aqui.
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1: 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Nossa, encantou? Bom dia! 29/6.
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1: Notícias, nosso vale, nossa região. A gente atualiza você, portais aqui do nosso vale. Chegando informações, a gente vai com você cedinho, né? Obras avançam na 425, gente, entre Nova Brécia e Encantado. Bom, chamando a atenção, notícias aqui, portais da nossa região. A gente vai atualizando você aí também, tá bom? Também, gente, segunda, Oktoberfest Lajeado inicia com entrada franca e mais de 15 atrações, tá bom? Manda atenção aqui os portais da nossa região. A gente vai atualizando você com informações, viu, gente? Um ótimo dia. Você que tá aí também, Mega Sena. Vamos atualizar aqui. Mega Sena. Pode pagar, gente, ó. Vamos ver se ontem acumulou. Como é que ficou a Mega Sena aí, gente? Com você que tá cedinho aí também, tá bom? Mega Sena, gente. 112 milhões, acumulou 112 milhões Mega Sena acumulada. Bom, 112 milhões acumulada Mega Sena. Também aqui, gente, tempo, chuva avança com força pelo estado nesta sexta. Isso no Correio do Povo, chamando a atenção. Bom, gente, também tem Grenal no domingo acontecendo às 5:30 da tarde, viu, gente? No domingo tem Grenal acontecendo às 5:30 da tarde. Também aqui, ó. Após morte de Rick, Renner anuncia carreira solo. Bom, um pouquinho de informações e notícias. Bom dia.
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1: Máxima hoje batendo aí, gente. Batendo aí os 22, atualizando aqui. 18 graus, não vale.
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1: Bom dia, bom dia. Aqui de volta, juntos, eu, você, no nosso
13: Encanto.
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13: Bom dia.
1: Mais bombando o nosso WhatsApp. Vamos lá, gente. Com você que pula cedo, com você que tá aí. Deixa eu ver quem tá mandando recado aqui. O Serrinha tá aí já mandei. Tudo bom? Bom dia, meu amigo. Você que vai pulando, já vai participando aí. Já vai mandando teu oi, tá bom? Quem mais aqui mandando recado? Todo mundo tenta bom dia, mandou oi pra gente. É a Glaci de Três. Ô, Glaci, tudo bom, menina? Bom dia. A minha amiga Nerlei tá aqui também. Tudo bom? Quem mais aqui mandando recado? Bom dia, oi. Tudo bom?
14: Sextou de novo. Tentação no ar.
1: Ei, Canidia.
14: Bom
1: dia.
14: Olha aí, estamos tomando chimarrão, escutando Encanto FM.
1: Ei, gente boa.
14: Uma música para meus amigos de Capitão.
1: Opa.
14: Pode ser essa aí mesmo.
1: Vocês são de novo.
14: Valeu. Eita. Bati, meu amigo.
1: Bom dia, Canidia. Já no ponto. Já aqui. Tudo certinho. Já na ponta da agulha. Tá bom? Tudo bom, Tenta? Bom dia. Mandou pra gente. Paulinho Grite. Meu conterrâneo, hein, gente? Paulinho, meu conterrâneo. Lá de Mossum. Tudo bom? Toca aí pra gente. Sextou de novo. Robson, meu amigo. Evinho, tá no ponto aqui. Quem mais é aqui mandando recado? Ademildo, tem café da manhã? Me conta o que tem aí. Minha amiga Maria Pérez, tem café da manhã também? Me avisa. Quem mais é aqui? Ô, oh, Alexinho Nol. Tudo bom, Alex? Como é que você está? Alex Nol tá aí. Tudo bom, Tenta? O gesso de Roca, mas ó, tô te falando. Chegou o pão de queijo, a foto do pão de queijo do gesso. Em Roca Salles, estou estacionando aí. Bom dia. Quem mais aqui, ó? Oi.
15: Bom dia.
1: Deixa eu ver se...
15: É o Gringo, meu amigo, tudo certo?
1: Tudo?
15: Tenta, manda uma bem capitada aí pra nós aí.
1: O quê?
15: O Gringo e o Diego saindo de Lajeado por uma capital aí.
1: Fechou?
15: Pode mandar pro fundo do baú aí. Valeu, um abraço, Tenta.
1: Ei, tchau.
15: Bom final de semana pra nós aí.
1: Você também. Saudade do amigo aí. Fica com Deus, tá bom?
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1: 22 para 6. Sextou de novo aqui, juntos. Bom dia, bom dia.

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1: 17 para 6, bom dia, gente.

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2: Bom dia, gente. 12 para 6. Bom dia. Amanheceu com muita nebulosidade, viu, gente? Nebulosidade pelo vale, toda a região aí. Bastante nuvens. Bom, gente. Previsão de bastante chuva no dia de hoje. Mas vamos lá. Deixa eu ver quem tá aí. Mandando aquele recado, aquele bom dia, falando cedo. Meu amigo 190, 190 tá rindo. Ele, ó, tô aqui escutando vocês. Ei, 190. Bom dia, meu amigo. Quem mais aqui mandando recado? Meu amigo Fernandinho. Tá aí também na audiência. Pulou cedo. Tá aí já, né, na lida, né? O pessoal que tá nos caminhões aí, meu amigo Tonioli também, já começando. Vamos juntos. O Chico tomando seu mate, ele é mate aqui, né? Eita, Chico. Alô, Maritana, hein, capitão também. O pessoal que já pulou cedo, já tá aí na audiência da Encanto. Vamos juntos. Você que tem gente, pede a tua também. Manda aquele recado, manda aquele bom dia. Daqui a pouquinho tem o nosso balzão. Alô, meu amigo Thales. Já tá aí, pessoal, meu monte? Já cedinho? Eita, Thales. Bom dia, meu amigão. Com Deus aí, tá bom? Vamos nessa. Juntos, aqui, ó.
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2: 12 para 6.

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1: 10 para 6, multiplica, gente. Bom dia, São Francisco chegando. Você que tá aí começando, bom dia.

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1: Bom dia, minha gente. 5/6, bom dia, boa sexta. Você que vai pulando aí, vamos juntos. Meu amigo Rodrigão já tomando seu chimarrão. Bom dia. Bom dia, minha amiga Vanilde. O Gordinho Terra tá com a gente também. Bom dia. Já cedinho aí, né? Tudo bom, Vanilde? Bom dia, minha amiga. Gordinho Terra deve estar na estrada, pessoal da saúde, né? Quem mais aqui mandando recado? Daqui a pouquinho, Balzão. Muita nebulosidade pelo vale, gente. Muita nebulosidade aí. Você tá começando, vai na calma, tá bom? Tudo bom, Teta? Bom dia, já estamos aí. Aqui é o Cardoso, vamos lá, mais um dia. Pessoal da GDE 22 AM positivo, ô, mano velho, boa viagem. Alô, Cardoso, tudo de bom? Já pede a tua aí. Dirão, tô aí já, né? Eita, né? Bom dia. Dizer o que tem de pé de breque ali, eu disse, eu tô de pé de breque aqui hoje. Então tá bom, boa viagem. Bom dia, quem mais aqui, ó? Oi, tudo bom?
2: Tudo certo?
1: Tudo?
2: Pode botar uma música pra mim, qualquer uma, pode ser.
1: Tá.
2: O Thiago do bairro da Gávea.
1: Ô, Thiagão, tudo bom?
2: Uma pessoa especial.
1: Tá bom? Quem?
2: Tudo bom?
1: Sim. Bom dia, tá bom?
2: Bom fim de semana pra você, Tetá.
1: Normalmente. Fica com Deus, Thiagão. Guarde mais de você, meu amigo. Pede uma do baúzão, gente. Peço que você peça a sua, porque aqui, ó.
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1: Mas só pedidos musicais, pede a tua aí. 5/6, bom dia, bom dia.
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1: Máxima hoje bater na gente, você que tá na audiência. Máxima de hoje, pode bater aí. Deixa eu só atualizar aqui, gente, ó, os 25. Chuva chegando pelo vale, pela região. Hoje tem bastante chuva, hein? 18 graus, não vale.
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1: Aquela mensagem positiva de todas as manhãs chegando, gente. Você que tá aí, boa sexta, gente. Sextou, minha gente. Você que tá começando, começar positivo. Começar com o pensamento e a mente nas coisas que te fazem feliz. Lute pelo difícil. O fácil, qualquer um tem. Pensa nisso. Pensa nisso. Lute pelo difícil. Quando é difícil, é sinal que você tá no caminho certo. Nada é fácil. Vá em busca. Não desista. Siga. Lute pelo difícil. O fácil, qualquer um tem. Bom dia. Mais um dia que você vai vencer. Mais um dia que você vai conquistar. E é com você que tá cabisbaixo aí que eu tô falando, hein? Mais um dia. Esse dia é o dia de você vencer. Esse dia é o dia de você chegar no seu objetivo. Nada é fácil, mas você vai lá. Vai chegar. Tá bom? Bom dia. Bom dia. 6:01, seja bem-vindo à nossa Encanto. Se você está ligando 100.1, hoje só tem modão. Aqui, ó.
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23: Bom dia!
1: Mais um ótimo dia, vamos lá, minha gente. Bom dia a você que tá aí, tudo bem? Já pulou cedo, já tá começando, já aí, já né? Pelo tapetão. Ou em casa tomando aquele chimarrão, daqui a pouquinho já saindo. Sei que já tá na van da saúde aí. Meus amigos também aí, né? Levando a meninada aos estudos. Um ótimo dia aí. Bom dia. Aqui a gente fica feliz de ter essa audiência, essa companhia. E toda sexta na Encanto é assim, ó.
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1: Mas pede a tua, só pedidos musicais, hein? 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

0: 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Vamos lá. Vamos começar? Você que tá aí, pede a tua, manda teu recado, manda teu bom dia. O pontapé inicial do nosso dia. É juntos com a nossa Encanto. Vamos nessa. Moda boa. Aquele modão bom demais. A gente roda aqui.
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0: Eita, modão bom demais, hein, Zezé Luciano? 6:04. Tamo juntos. Só começando. Pede a tua. Só pedidos musicais, hein?

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1: Mas aqui o modão. Ei, é bom demais. Aqui o seu modão tem vez. Olha aí, ó. Deu vinheta. Pede a tua. Alô, Dilei. Tá aqui o Rick Renner. Eita, Jorge, tudo bem? Alô, família Malvice. Lá em Rio Verde, doutor.

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1: Ô Teta, aqui é Vicari, Secretaria de Saúde de Passo Fundo. Passando agora a Pouso Novo, levando o Bruno na consulta lá em Porto Alegre, no Clínicas. Toca aí pra nós, cheiro de shampoo, faz favor. Aquele abraço, bom final de semana. Tudo de bom, câmbio.
2: Câmbio positivo. Brunão, vai dar tudo certo. Deus abençoe aí a viajada de vocês. Proteção divina, que o modão é bom. Hoje, né? Só pedidos musicais. Bom dia, meu amigo. Fica com Deus. Alô a todo o pessoal da saúde, hein?

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1: Bom dia, Teta, bom dia, bom dia.
2: Sexta-feira.
1: Toca uma bem caprichada pra nós aí no baúzão aí. Pode ser uma do milionário José Rico aí. E diz pro Cardoso aí abrir a mão e pagar o café hoje. Valeu, abraço.
3: Hey, Roger, boa viagem, o Cardoso paga o café. É pro Roger não, pra mim só. Tá bom? 6:16. Bom dia.

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1: Bom dia, Teta, meu querido. Tudo certo? Como é que tu tá? Tudo bem com vocês? Abraço pra todo mundo aí da Rádio Encanto. Sextou, bebê. Vamos dali. A equipe da Original já bombando de manhã cedinho. Taca-lhe pau, Marco Véi.
2: Tá aqui, ó.

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1: Grande Teta, bom dia. Ótima sexta pra todo mundo. Toca pra mim, Amor de Violeiro, Eduardo Costa.

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1: Bom dia! Bom dia, gente! Bom dia! Você que tá aí, gente? 6h27. Ei, moda boa demais, hein? Você sabe, né? Toda sexta aqui na Encanto.
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1: Ei, só pedidos musicais. Jaci, pensador original aí, adesivos com a gente. Ei, Jacizão. Alôzão Cris aí também, que eu mandei, tá bom? Original Mídia Visual, um abraço pra vocês, hein, gente? O pessoal entende do assunto, hein? Ei, Jaci, guarda mais de vocês, hein? O Crisão tá aí. Bom dia, meu amigo Machado tá aí também. O que tem de recados aqui? Ô, meu amigo Gemir, bom dia, oi, tudo bom?
3: E aí, Teta?
1: Tudo bem aí?
3: Eu vai com o Paulo do Varão do Meia.
1: Como é que tá as coisas aí?
3: Tô escutando o teu programa aí.
1: Ô, amigão, valeu. Tô
3: querendo uma lenha aí.
1: Valeu?
3: Queria ver que tu me tocava a música do Amado Batista, secretário.
1: Mas eu tenho aqui uma, deixa pra nós. Vou botar aqui, ó, uma do Amadão, Amado. Deixa pra nós, pode ser? Vou achar uma aqui. Deixa pra nós. Bom dia. Quem mais aqui, ó? Oi. Bom dia. Bom dia, aqui acho que não veio o áudio. Ô, Borges, calma aí, aqui.
4: Aí, Teta, bom dia. Dia. Tocou pra nós aí o Júlio Ruma Erechim.
1: Ei, Julião, chá pra nós. Boa viajada, mano, velho. E bom dia, quem mais aqui? Ó, mandou vídeo, tá na estrada aí, meu amigo. Ô, Jair, uma viagem, tá bom? O Darcy tá aqui também. Eita, quanto recado. Bom dia,
5: bom
1: oi.
5: Bom dia, meu querido Teta.
1: Tudo certo? Como é que tá aí? Tudo
5: só
1: bom?
5: Só pra te avisar, partiu o litoral.
1: Aí, Zé.
5: E hoje, como eu escutei na rádio, dá pra pedir a musiquinha aquela?
1: Mas pede aí, Vomir.
5: Então tenta de novo, tocar a Sina de Caminhoneiro, faz
1: eita,
5: favor.
1: Eita, nós, hein?
5: Tudo de bom pra nós hoje, valeu, um abraço.
1: Ô, mano, boa viagem pra você, Deus abençoe, tá bom? Bom dia. Quem mais aqui mandando recado? Bom dia, oi.
6: Bom dia, Teta, bom dia.
1: Dia.
6: Um ótimo dia pra nós, hoje eu tô de folguinha.
1: Ai,
6: vou
1: já,
6: fazer feriadão.
1: Ei, coisa boa.
6: Vamos viajar. Mas vamos aproveita. Levar vocês na escuta.
1: Valeu, Michi. Tá.
6: Um abraço, um bom dia pra todos.
1: Ô, Michi, boa viagem pra você, aproveita aí, tá bom? Bom descanso também. Quem mais aqui? Bom dia, oi.
7: Bom dia, meu amigo Teta. Tudo certo?
1: Tudo.
7: Sextou, então.
1: Oi, gente boa.
7: Manda um abraço aí pra gurizada da Dorigoncos Limpeza.
1: Pessoal, gente boa.
7: Maurício Darli, viajando destino a São Luís Gonzaga.
1: Ah, exato.
7: Valeu, Teta. Tudo de bom. Bom final de semana a todos.
1: Igualmente. Pede a tu também. Manda alusão, Fábio. O meu amigo aí, Cid, também. Gosto demais dessa turma aí. Tudo bom, Teta? Troca aí Olhos de Luar. É o Leandro de Progresso. Deixa eu botar aqui. Olhos. Anotado aqui. Tudo certinho. Capa de revista. Meu amigo Leonildo pediu também. Capa de revista. Tá? Anotado aqui. Gente, intervalo bem rápido. Dá tempo de você pedir a sua. Manda aí. Teu oi, teu bom dia.
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2: Vamos nessa, alô Nego Silva, tá aí, alô Jorge, bom dia! 6:30, você que pulou cedo.

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3: Máximo hoje batendo 25. 19 graus, não vale.
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3: De volta, gente. Bom dia, boa sexta. Bom dia, bom dia. Tudo bem? Sexta do Balzão. Só modão. Aqui, ó.
11: O Vale é ser.
3: Onde? Onde? De volta.
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13: Bom dia, Tita.
3: bom dia a todo mundo. Vamos lá, bolinha aí, viu, gente? Vamos lá, pegando o ônibus. Olha o tio do ônibus encostando. 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Bom dia, meu amigo. Vamos juntos? Gente, pede a tua aí. Aqui, ó.
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3: Alô, meu amigo Edilei, mais conhecido como Chorinha. É, diz ele, ó, pulei cedo. Tô com a gente aí. Valeu. Bom dia. Bom dia, Ronaldão. Boa viagem. Bom dia, Jair. Só disse assim, tem Amado Batista, mas aí, só se for de lascar. Ah, na sexta você canta assim.

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1: 20 para 7. E a Thaíde Alexandre. Ei, quanto tempo a gente não rodava essa aqui? Alô, Rogério. Tá na estrada. Tá na audiência. Alô, Eliana. Alô, Neudir. Já na lida do campo. Aqui, o modão é bom demais, hein?

0: em campo.
1: Bom dia, Tetinha. Isaac por cá, positivo, Teta.
2: Positivo?
1: Tamo aí na... no Vale Taquari, positivo, Teta.
2: Pose, pede uma aí, vai.
1: Toca pra nós aí. Saudade pesada aí, Rick Renner, se possível aí, Tetinha. Pra cima da sexta. Valeu, Teta. Abraço.
2: Ei, hey, mano, velho. Tá aqui o teu pedido musical. Porque você sabe, né, gente? Na sexta.
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2: Ei, hey, moda boa. Hoje é assim, aumenta o volume aí, vai. Eita, mano, velho. Bom dia. A moda é boa. Aqui, juntos.

0: Linda, linda demais. Ei, na voz do Eterno Rick.
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0: 15 para 7. Meu amigo Chuchu, de Paverama. Levando a meninada aí aos estudos. Olha o Chuchu. Tá com a gente aí? Você toca aí. Tocando em frente. Isso aqui é lindo, hein? Tá aqui o teu pedido musical. Bom dia, amigão.

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1: Bom dia, gente. 10 para 7, bom dia. Você que tá aí, tudo bem? Paulinha Fernandes, eita, moda boa demais, Leonardo. Você que tá começando. Muita nebulosidade pelo vale, pode ter bastante chuva no dia de hoje, hein, gente? Deixa eu ver quem tá aqui, Eliana, mandei o meu dia. Lá na Lida do Campo. Valeu, gente, pela audiência de vocês. Hoje tá de volta, Propaganda Política. Às 7 e ao meio-dia, viu, gente? Daqui a pouquinho tempo, Propaganda Política. Tudo bom, meu amigo Roger, mandou aqui, ó, na estrada. Valeu, mano velho. Quem mais aqui mandando recados? Bom dia, oi, fala comigo, tudo bom?
2: Bom dia, meu amigo Tequinha, como é que vai, meu amigo? Tudo certo?
1: Tudo! Tequinha. Como é que tá aí?
2: Tô aí, escutando, né? Tô aqui em Porto Alegre, hoje já tô indo pra Arroio do Silva passar um feriadão lá.
1: Eita, amigão!
2: Descansar um pouco, né, Tetinho?
1: Coisa boa, tem que descansar.
2: Foi uma música pra nós, hein, Tetinho? Um abração, meu amigo, fique com Deus.
1: Valeu, Chicão, Deus abençoe, meu amigo. Bom dia, quem mais aqui? O Renner? Toma do seu chimarrão. Alô, Anderson, doutor Portão. Zé, aqui é o Anderson, Picada Flor. Toquem uma música pra gente. Ei, a esposa Cláudia e todo mundo aí. Valeu, gente boa. Bom dia. Quem mais? Oi.
3: Bom dia, meu querido. Que
1: dia.
3: Tá? Tamo juntinho aqui.
1: Tudo bem aí?
3: Toda sexta a todos.
1: Beijo.
3: Tamo junto, ó. Beijo.
1: Maritana, hein, capitão. Tá com a gente também. Quem mais aqui? O André. Linha Frank. Tudo bom, Teto? Um alusão. Pessoal da saúde de Cruzeiro do Sul. Escutando vocês também. Lucianinho, bom dia. Quem mais aqui? Rumo à capital. Manda alusão pra gente. É o Fábio. E também aqui o nosso amigo Dimento. Ô, Dimento, é tu? Bom dia, meu amigo. Oi, tudo bom?
4: Bom dia, Tetinha, tudo bom?
1: Tudo.
4: Um ótimo feriadão, uma sexta, um grande fim de semana pra todo mundo.
1: Opa.
4: Dá pra te rodar uma música bem especial e uma bem romântica. Pode ser do Milionário Zé Rico. Viu, Márcio Artesanato de Bom Retiro do Sul.
1: Vale, Marcinho, um abraço pra você, gente. Quanto recado aqui, não vai dar tempo todo mundo, Luquinhas. Boa viagem. Quem mais aqui, ó? Bom dia, oi.
5: Bom dia, Tetá.
1: Dia.
5: Tudo bom? Alisson de Lópolis aí.
1: Ô, Alisson.
5: Toca pra nós. Rick Renner, ela é demais pra nós. Valeu, aquele abraço.
1: Baita pedida, a Logima tá com a gente também, Fernandinho. Bom dia, Quito. Vamos lá, aqui, ó, gente. Bom dia.
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1: Nosso baúzão chega no final, gente. 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Gente, acabou. Amanhã, Balzão, vou estar aqui amanhã. Com as mais pedidas da semana no Balzão. Tá bom? E daqui a pouquinho, depois da propaganda política.
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1: Vamos juntos, boa sexta, gente. Você que tá ligado aqui, ó. Muita nebulosidade pelo vale. Atualizando você, bom dia. 6, faltando para 7.
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1: 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Bom dia, 18 graus na região.
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1: Bom dia, gente. Bom dia, você que tá aí. Daqui a pouquinho tem o nosso sertão, mas antes propaganda política chegando e depois você fica ligado aqui, ó. Muita música. Juntos, aqui, ó. 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Bom dia. 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Vamos juntos. Você que tá aí? Vamos lá, vamos de música. Daqui a pouquinho a propaganda política chega.

0: Evidência.
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2: Bom dia, 7:10. Depois da propaganda política, a gente chega com você de volta no nosso sertão. Já pede a tua aí. Vamos lá, gente. Muita nervosidade pelo Vale, 130 aumentando o movimento. E você tá ligado aqui, ó. Encanto. Bom dia. 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
2: Alô, Vivian, tá com a gente aí também. Alô, xexexei. Alô, Gema. Bom dia. Essa foi sucesso. No sertão a gente volta todos os dias, das 2 às 3, com Heron Felipe Dalmolin.

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1: 7h15. Eita, moda boa demais, Henrique e Juliano chegando, gente. Máximo hoje batendo 25. Tem chuva hoje. Amanhã começa a dar uma acalmada aí.
2: Vai fazer o quê?

0: Nossa Encantou, 7:17. Bom dia.
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2: Nossa, encantou? Bom dia, gente. 7h20. Junto com você, uma sexta. Você que tá aqui.

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2: Mais ótimo dia 7, 26. Ei, moda boa demais. Eu vou que vinha seus maiores Maraísa no fim da noite. Moda boa demais. Eita, aqui mandou nosso colegueirão da Molim, mandou pra ali essa música aqui, ó. Acho que é linda essa música, né? Isso aí, não. Essa mesmo, acertei o nome da música, né? Essa aí. Bom dia. Dia você que tá aí, já na companhia, na audiência, no Encanto. 130 começa, aumenta aquele movimento, mas o que é? Tudo normal, né, gente? Bastante instabilidade pelo vale. Tô olhando aqui nas câmeras também, não tem sensação, mas tem bastante nuvens. Daqui a pouquinho a previsão do tempo completa, tá bom, gente? Deixa eu ver quem tá aqui. A Vivian tá com a gente também, lá em Boa Esperança, né? Ô, Vivian, beijo, beijo, menino, ó. Beijo. Fica com Deus, beijo da minha mãe que mandou pra você também, tá bom? Abraço aí, quem mais aqui mandando recados. Mandando aquele bom dia, mandando aquele oi, deixa eu ver quem tá aqui, ó. Todo mundo tá mandando oi pra gente aí, escutando vocês. Tô na estrada, ei, na escuta. Essa família abençoada aí, abraço pra vocês, viu, gente? Que legal. Abraço a Isa, a Arielle e o Gustavão tá mandando bom dia também. Ele manda bom dia pra nós. Aí, Gustavão. Eita, deu todo mundo aí. Ótimo dia. É a Bel. Valeu, Belzinha. Tá aí também. Que legal, gente. Bombando aqui, ó. Todo mundo tá sextou. Manda um bom dia pra mim. É a Giza. Giza, tá aí o teu bom dia. Cadê o bom dia da Giza?
3: Bom dia!
2: Aí, ó, Giza, te mandei bom dia. Cadê a Gema? Oi, Gema. Ela ganhou Encanto da minha casa ontem. Gema, tudo bem contigo? Bom dia. Oi.
4: Bom dia, meu amigão Tetado.
2: Tudo bom?
4: Você perdeu um nem cafezinho fala, ontem de tarde.
2: Ontem não consegui estar contigo aí, menina.
4: Um cafezinho.
2: Tava bom? Hã?
4: Eita. Eu te entendo, sei que não deu, não deu. Tá bom? Queria mandar uma música, a Gema aqui de São José, uma música pra todos que estão na escuta, essa rádio maravilhosa.
2: Te gosto mais de você.
4: E pra vocês aí da rádio, tá bom?
2: Tá bom, Gema.
4: Um abração, fique com Deus, que Deus abençoe todos vocês aí da rádio, tá?
2: Amém, beijo. Beijo, Gema. Fica com Deus. Tá bom, menina? A Gema tá lá fazendo biscoitos. Meu amigo Juliano tá aí também. Julianinho, bom dia. Quem mais? Quem está aqui? Bom dia. Fala comigo.
5: Fala, meu querido. Bom dia, Tetó. Fernandinho lá.
2: Fernandinho.
5: Só pra lembrar vocês, né? Sextou, bebê. Sextou. É. Pra cima dele e carregando a caminha nossa companheira do dia a dia. Estrada. Grande abraço
2: a
5: todo mundo aí, fica com Deus. Valeu, valeu.
2: Valeu, Nandinho. Fica com Deus, meu irmão. Feliz de ter você aqui, ter essa audiência. Você mesmo, você que tá nos escutando. Manda aquele áudio aí, vai. Aqui, ó. Como é que é? E é verdade. 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Mas calma que tem um recado aí. 7h29, escuta essa.
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2: Mas vamos à previsão do tempo, você que tá aí, você que tá na audiência da Encanto. Gente, máxima hoje pode bater aí os 25, totalizando aqui 45 milímetros de chuva no dia de hoje. Nuvens, pancadas rápidas pode acontecer no dia de hoje e amanhã, gente, também, viu? Mínima 17, máxima 25, amanhã tem 10 milímetros, aí domingo diminui, viu, gente? Domingo, 4 milímetros pela região, mas ainda pode ter pancadas rápidas de chuva. Mais intensidade hoje, gente. Bom, amanhã tem sol, nuvens e pancadas rápidas, é o mesmo caso no domingo. 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
17: Positivo, copiou daí, galera.
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2: Máxima hoje batendo aí, gente. Você que tá aí? Máxima bate 25. 18 graus no Vale.
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2: 25 das 8, de volta, gente. Bom dia. Vamos juntos ao sertão? Se você mandar o teu bom dia, manda aquele áudio. Vale Cinema, você é um acompanhante no cinema, por conta da Encanto. Manda aqui, ó. Mais ótimo dia. Vamos lá, gente. 130, aquela lentidão todas as manhãs, mas andando, né? tudo bem aí? Você que tá na região mais alta, a gente tem Serração, não tem? Como é que tá a situação? Me avisa aí. Acho que Serrinha de Pouso Novo não tem nada não também, viu gente? Serra Gaúcha também, nebulosidade. A gente vai atualizando você com o tempo, né? Região mais alta, Serra Gaúcha, também tem nebulosidade. Alô, meu amigo Joel, tá com a gente aí? 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Michel Teló. Vamos lá, gente. Aí a roça vence. A todos os amigos do campo, teu rádio ligado aí. Isso aqui, ó, pra você.

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1: 20 para as 8, bom dia.
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1: Presta atenção nessa história.
2: Amor, tô indo no banheiro, olha meu celular aqui.
1: Foi o que ela falou pra mim quando ela levantou da mesa.
2: Amiga, vamos lá comigo, deixar os dois bebendo aí.
1: Eita, tem que o sol.

A turma da Flingem com a gente aí, ó. Tudo bom? Bom dia, gente. Boa sexta. O pessoal tá na escuta aí. Bom dia a todo mundo aí, ó. Abração, seus amigos. Aumenta o volume. Bom dia.

0: Moda boa demais, hein? Aqui, ó, chegando.
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2: Bom dia, tetia. Sextou naquele jeito. Pra cima do dia, meu querido. Toca uma do embaixador pra nós aí.
0: Ei, Fernandinho. Valeu, Fernandinho. Sou doces com a gente. Vai estar na Espovalho também aqui, ó.
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0: 7 para as 8. Eita, traia, velho, Gustavo Lima. Eu sei que você gosta dos dois, hein? Ô, Nandinho, aumenta aí, vai. Alô, G, aumenta o volume.

0: Traia véu, o nome dele, CV!
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2: Nossa, encantou? 5 para as 8, Lauana e Cauane, aqui, ó.

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2: Bom dia. Mais ótimo dia, gente. Eita, nosso sertão, é bom demais. Nessa companhia, essa audiência, um faltando pras oito. Na sexta, meu amigo, meu colega Luiz, já chega feliz da vida. Ô Luiz, dá um bom dia animado aqui, tem que ser o bom dia de sexta. Como é que é o bom dia do Luiz na sexta? Bom dia, Luiz, gente, quem não sabe, é o Luiz Bottoni, de Palmas pro Mundo. Ele é solteiro e tal. Bom dia, Luiz, aí, ó.
3: Bom dia, mano.
2: Aí, ó, e como é que é o bom dia de segunda, Luiz? Dá pra gente, como é que é o bom dia de segunda? Segunda.
3: Bom dia.
2: É, isso aí. E o de sexta, como é que é o bom dia de sexta?
3: Bom dia.
2: Aí, meu, pô, Luizão, vai lá. Sabe esses comerciais que rodam toda essa parte, gente? Todas essas produções? É com ele, Luiz, o nome dele, segue lá, Luiz Bottoni, com dois T? Não, Bottoni, assim, ó, isso aí. Ei, Luizão, só de ti. Manda alusão, gente, meu amigo Guto. Ei, Guto, tá ele e o Fernandinho, o positivo? Copiou, daí tem que botar um PX aí, Fernandinho. Vai, dei ideia pro Fernando, agora deu. Lascou. Um PX aí, Fernandinho, uma antenona daquelas, ah? Aí, tamo feito. Ah, nessa ranzona aí. Bom dia, Nandinho, Deus te abençoe. Vou animar de você, ó, a ideia que eu fui dar, Jé. Mas amanhã ele tá botando um PX aí. O Nego Silva, tá com a gente, ó, Nego Silva. O Nanico também. Tudo bom, Nego Silva? Abraço, Nanico. Bom dia. Todo o pessoal da mecânica, né? Meu amigo velho, é velho o apelido dele, né, gente? Ele diz assim, ó, tô aqui, tô detestado, mas manda uma alusão aí, todo o pessoal das confecções. Flingem, lá em Santa Clara do Sul. O velho tá mandando aí, ó, meninas, o velho tá mandando um oi aí, viu? Tudo bom, tá bom dia, aqui é a Meire, manda uma alusão aí. A todo mundo tá na escuta. Ah, um beijão aí, esposo Rafael, tudo certinho. Bom dia, oi!
4: Eita, bom dia, Encanto, bom dia aos ouvintes.
2: Oi, menina.
4: Que esse nosso fim de semana seja mega especial.
2: Amém!
4: Eu quero uma música e eu quero concorrer aos ingressos do cinema.
2: Fechou.
4: Beijo!
2: Beijo, menina. Abraço pra você. O Vini, ficar com Deus aí. Abraço pra você também. O Fábio dos Portões, lá em Conventos. Eu tô aqui, ó. Martelando, escutando vocês. Valeu, meu amigo. Bom dia. Quem mais aqui, ó? Bom dia, oi.
5: Bom dia, meu amigo Teta e a galera que tá lá em Canto, em Canto, sempre em Canto é Mil, pelo Brasil. Aqui é o Irajá Vieira, de Teutônia. Quero participar do sorteio dos ingressos para o cinema.
2: Show.
5: Quero oferecer uma música para o guri do Guincho, baixinho do Uber, o Graxa, Luiz Papatudo, pra galera aí da Chacrinha Arroio do Ouro Estrela, o Darcy em Paverama,
2: mas, ah, é?
5: O Jorge lá em fazendo Vila Nova, e pra todos aqui da Vila Esperança, um grande abraço.
2: Valeu, meu amigão, aqui ó,
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2: Mas esse sertão é top, sem vocês nada existe, viu, gente? Valeu pela audiência, vamos juntos. 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Não sai daí. Tem dica de saúde chegando. Tem o seu áudio na volta, que vale cinema. Aqui. Nosso Sertão, bom dia, atualizando você que tá aí, vamos nessa. 8:02.
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0: 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Repito, dormir 9 horas ou mais no dia. Por isso, a entidade aconselhou não ultrapassar o limite de horas de sono recomendados, viu? Entre 7 e 8, nem a menos e nem a mais, entre 7 e 8, tá bom, gente? 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
0: Máxima hoje bater aí os 25. Vamos atualizando você que tá aí. 18 graus no Vale.
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0: Nossa, encantou! 8:08, bom dia, gente! Bom dia, bom dia, bom dia! Juntos na nossa Encanto! Tudo bem, tudo ok? Vamos juntos, eu e você também! Aqui, ó! Bom dia! Nesse momento, chega no estúdio, chegou o Luiz e chegou o Cris Costa. O Cris Costa não tá, tá animado na sexta? Cadê o bom dia, Cris? O bom dia de sexta, como é que é?
10: Bom dia!
0: E o bom dia de segunda do Cris Costa?
10: Bom dia.
0: Ah, eu tô falando, por que não gosta da segunda? Mas vamos lá, gente. 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

0: Tetinha, tamo aí. Tia. Vento sentido Veranópolis.
1: Comenta aí.
0: Companhia da melhor.
1: Raizá.
0: Sextou.
1: Ei, tia, valeu, mano, velho. Também meu amigo Tonioli tá na companhia. Mas ele tava lá com um rádio, com muita tecnologia no seu Volvo. É, mas aí funcionou. Ei, funcionou. Simone Mendes. Ei, modão. Boa sexta.

0: mais ótimo dia. Bom dia, meu amigo Nanico. Ô, Nanico, tá na escuta aí, pessoal Belmonte. Bom dia, Naniquinho. O boiadeiro. Eita. Quem mais aqui? O Espeto, ele mandou um áudio aqui. Você tá passando desvio lá e sabe até as pedras, onde é que estão todas certinhas aí, né? Tanto que passa lá. Ah, Espeto do céu, sonhamos que esse ano com a ponte de volta liberada para todos, inclusive pros amigos da baleia. É, Espeto, ah, que você acha? Bom dia, oi.
1: Bom dia, Teta.
0: Dia, oi.
1: Espeto aí, Teutônia.
0: Ei.
1: A galera do desvio aí, o som roca.
0: Chique.
1: 76 dias já.
0: Eita, nós.
1: Tá bom? Depois que tiver pronta a ponte lá por janeiro, fevereiro, eu nem quero mais passar lá pela BR, vou ficar só pelo desvio.
0: Olha aí, ó.
1: Um abraço pra galera da rodagem. Ei. Valeu, Teta, aí. Pelo programa.
0: Valeu, meu irmão, deixa eu te abençoar. Eu vou te dizer um negócio, porque ali tem os agricultores, muita gente boa, Espeto, você tem uma facilidade de fazer amizade. Na época da UPA, eu te aconselho nem passar pela 129, você seguir aí tudo, tu vai ver, você volta cheio de uva. Ah, que você achou, um vinho? Bom dia, Deni, tá com a gente também. Deixa eu ver aqui, ó. Deixa eu ver, ele mandou um áudio, não sei se esse áudio aqui dá pra rodar o do Deni. Ô, Deni, você tá escutando aí, Deni? Bom dia, meu amigo. Gente, só agradecer vocês a audiência, hein? Bom dia, oi!
2: Vamos lá, escuta aí, mano, um salve pra gurizada aí, meu amigos do Vale, já que tu tá na linha e na rádio hoje.
0: Ei, tá aqui, abraço, meu amigo Deni. Quem mais aí? Bom dia, oi!
3: Bom dia, Teta! Ah, o amigo Irajá mandando música pro Guri do Guincho. Vamos, sexta-feira, meu, só alegria. Vamos, dale!
0: Eita! Ô, menino, tá saudade tua, homem, ah, bom dia! Quem mais aqui mandando recado? Vocês são top demais, gente. Oi, bom dia.
4: Bom dia, Tetinha.
0: Dia.
4: Um excelente apensado, sexta-feira, fim de semana, feriatão.
0: Ô, menina.
4: Tudo de bom pra vocês.
0: Coisa boa, hein?
4: Tá, um grande abraço, Alice Glândia, Larias Lachiara.
0: Ô, Alice, eu gosto muito de você, tá bom, Alice? Bom dia. Quem mais aqui? O Xexexê, oi.
5: Bom dia, Teto, tudo bem? Aqui é o segurança Xexexê, Triunfo Coxilha Velha. Um abraço pra galera. Manda um abraço aí pro patrão, Alex e o Daniel, que estão de viagem pra Serra. Manda um abração, que deseja uma boa viagem pra eles, por entregar vaso aí. Então, no trecho aí.
0: Valeu, mano, velho. Ô, xexexexexê. Bom dia, não sei quanto xexexê é, mas tá na escuta. Nosso amigão. Aqui, ó. Nosso sertão. Bom dia, atualizando você. Vamos nessa, gente. 28, faltando pras 9.
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0: E atenção, gente, a Câmara de Vereadores Encantado aprovou uma ampliação do estacionamento rotativo pago no centro da cidade. A medida inclui trechos de 6 ruas e prevê 113 novas vagas com cobrança, além de outras 19 espaços com diferentes destinações. O projeto recebeu 7 votos favoráveis e 3 abstenções, com vereadores da oposição defendendo a realização de uma audiência pública antes da implantação. 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
1: Máxima hoje batendo aí, gente. Os 25. 19 graus no Vale.
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1: Dois para as 9, bom dia, você que tá aí, vamos juntos, eu, você aqui, no nosso sertão, bom dia, 9:22 já, hein, gente, ei, que passa voando.
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1: Aquele dia que não chove, não molha, não tem sol, não tem chuva, nublado pelo vale. 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Faça sua aposta, Lili, tá aí, Romano, meu amigão André. Tem também o Ricardinho, o Douglas, vamos juntos. 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Essa aqui não pode faltar, gente. Ei, ô espeto, aumenta o volume aí. Essa o Tony Olli estaciona o caminhão e aumenta aí, viu? Ei, toca Miriam Osmar. Aqui, ó. Modão bom demais, hein?

0: modão, hein? Sertão Encanto. Bom dia! Nossa, Sertão, gente, 5 faltando para as 9. Bruno Marrone. Manda um bom dia aqui, meu amigo Fernandinho, o Fabiano que tá no táxi aí também, alô Giovanni, alô Buzoli, o Buzoli tá com a gente, lá é o doutor Ricardo escutando, ei Buzoli, bom café da manhã aí, mas já tá no corre a milhão, né? Hoje a gente lembrando, segundo que é bom volta, né? Segundo bailão flashback, segunda edição, né? Vai ter aí no dia 17, sabadão, doutor Ricardo, hein gente? Buzoli, super banda PF do bailão, top demais, hein? DJ Caroca, Leandrinho, o melhor, né gente? 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Eita, ser top demais, hein? Dia 17, bota nossa agenda. Deixa eu ver quem tá aqui mandando recado também. Tudo bom, Teta? Bom dia, manda um oi pra gente. Escutando vocês também. Quem é que botou aqui? O Tailan. Tailan, tudo bom? Abração aí pro Augusto. Mecânica aí da Giovanella, também o Céu, o Pepepé, sextou, acho que é isso, né? É o Suel. Ou oh, tá certo aqui, é isso aí, né? O Pepepepé, sextou, na Encanto. Aí, Leo Tailan, abraço pra você, meu irmão. Abraço pra todo mundo aí, viu, gente? Tem o Xexexê e o Pepepé. O Cezinha tá na escuta da Encanto também, Mussum. Coloca uma música boa pra nós. Ô, oh, Cezinha, meu conterrâneo. Tudo bom, Cezinha? Bom dia, meu amigo. Tá na audiência também. Quem mais aqui? O Basílio no táxi, ele manda um oi, eu tô sempre escutando. O Pedrinho em Roca também. Vamos juntos. Alô, Andrezinho. Sertão Encanto. 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Produtos da área, mandei aqui já também. Vamos nessa, que aqui tá chegando.
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0: Show Zé, top demais, tá legal demais. Da minha casa, a casa da Gema ontem, olha lá.
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0: Renato, bom dia! 2 faltando para as 9.
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0: Notícia na Encanto, você aí na sua cesta bem informado, gente, as obras de recuperação da 425 avançam entre Nova Bressa e Encantado, em um trecho de pouco mais de 12 quilômetros. O investimento é de 43,5 milhões, inclui melhorias no asfalto, drenagem, sinalização e contenção de encostas. Durante os serviços, alguns pontos operam no sistema Pare e Siga e os motoristas devem reduzir a velocidade e ficar atentos à sinalização. 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
0: Máxima batendo 25. 19 graus, não vale?
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0: Mas eu tô indo nessa, beijo no coração de vocês. Gente, boa sexta, volta com Unidade Móvel. Tem pit stop pelas ruas também. Fica ligado, na número 1. Juntos, na nossa, me diga. Ele está chegando, Heron Felipe Dalmolin. Ei, Heron, sextou, Heron. Com S de quê, hã? Saudade.

0: Vinícius. 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
1: Muito bem, Feta Rodrigues. Deixa pra mim. Bom dia, gurizada. Tamo aí começando a nossa sexta-feira. Sexta-feira com a pergunta que não quer calar. Será que chove? Diz a previsão que sim. Deu um tempo aí na chuva, né? De ontem pra hoje. Vamos ver o que acontece aí daqui a pouco. Previsão do tempo, claro. Tá começando Vitamina 100, tocando as músicas que estão fazendo sucesso em todo o Brasil e fora dele, na programação do DJ Diego Marçal, com muita informação também pra você. 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

0: 6 minutos, 21 graus em Lajeado. Ótima sexta para você, hoje dia 9 de outubro, dia dos Correios, dia do atletismo, do açougueiro, vamos comprar aquela carne, e dia dos eventos curiosos também. Guillermo del Toro, o diretor Guillermo del Toro, 60 anos, baita diretor aí, tá de aniversário. O Tyler James Williams, aquele cara do Todo Mundo Odeia o Chris, o ator principal, 32 anos. Hoje também o filho do John Lennon, Sean Lennon, tá fazendo 49 anos. E a Sharon Osbourne, 72 anos, ex-mulher, né, do já falecido Ozzy Osbourne. As datas comemorativas de hoje. 998-39-1001. Manda teu recado aí, participa da programação.
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0: Psy, o pop coreano continua em alta, tocando na Encanto, debut, nome do sucesso mundial, tá aí rodando pra você no Vitamina 100, junto com o Som de Faculdade, com Wesley Safadão, Jota Quest, e assim vamos, na rádio mais eclética do Brasil. Previsão do tempo, meus amigos, para o final de semana. Hoje a chuva pode ocorrer com intensidade moderada, forte, raios, rajadas de vento, pode também ter períodos de melhoria, já teve, né, de manhã aí, né? Até agora nada. Mas tem 45 milímetros. Diminuiu a chuva ontem, estava na previsão 60 milímetros. Diminuiu, então, mais vem chuva hoje e também amanhã, mais 10 milímetros. Para esse sábado, o dia apresenta nebulosidade variável com os períodos de melhoria, possíveis aberturas de sol. Ainda assim, podem ocorrer pancadas isoladas ao longo do dia. E no domingo, ainda de manhã, pode ter algum resquício, 4 milímetros, uma garoa aqui, acolá, e depois o tempo deve melhorar. Melhora do tempo no domingão, véspera de feriado. Segunda-feira, mesma situação de domingo. Em termos de temperatura, fica tudo meio ameno. Hoje vai no máximo a 23 graus, em Lajeado, amanhã 21, domingo 22, segunda 18. Encanto, a rádio que te dá ingressos para o cinema, informando a hora certa. 9 horas 21 minutos.
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0: 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As chuvas e os temporais registrados desde terça já afetaram mais de 10 mil pessoas em 13 municípios do Rio Grande do Sul. A Defesa Civil contabiliza 2 casas destruídas, 49 destelhadas, 24 alagadas, além de 28 pessoas desabrigadas e 62 desalojadas. Santa Maria concentra a maior parte dos registros, com cerca de 10 mil pessoas atingidas por um vendaval. Até o momento, não há mortos, né? Ou desaparecidos.
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0: Informando a temperatura, tá em ligeira elevação, vai a 23 graus hoje. Agora em Lajeado, 20 graus.
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0: Muito bem, bora pra tocar mais música boa pra você aqui no Vitamina, na força de Via Atacadista, ofertas até amanhã, domingão, aliás, até amanhã não, até depois de amanhã, tô perdido no feriado já. 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Na rádio mais eclética do Brasil, melhor do pop, do sertanejo, do pagode, tá tudo por aqui. Vamos junto, 9:27, bom dia.

0: Vitor Clay, Joyce Alane, abalo psicológico, pop nacional presente na nossa receita de bolo, tocando música, fazendo a trilha sonora da sua sexta-feira. Tomara que esteja muito boa pra você e vai sempre com calma no trânsito. Já sabe, se tiver alguma informação, manda pra gente aí, 998-39-1001. A gente vai acompanhando, fazendo a trilha sonora também da sua viagem, né? Muita gente vai pegar a estrada, se já não tá pegando, porque tem feriado na segunda-feira, então, rodoviária lotada, estradas lotadas, calma redobrada, atenção redobrada também, certo?
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0: Deixa eu fazer um contato aqui com o Cris Costa, que tem informações. A gente já passou essas informações, mas é sempre importante reforçar na questão da parte alta das pontes e tudo mais. Cris Costa, por favor, pera aí um pouquinho. Tá aqui, pronto, pode falar.
2: Bom dia, ouvintes da Encanto, trago informações aqui da parte alta do Vale. Em razão das chuvas, as obras na estrada de acesso à Lagoa da Garibaldi, Cristo Protetor, não serão realizadas nesta sexta-feira, dia 9 de outubro, portanto não haverá bloqueio. Na segunda-feira, dia 12, a empresa deve trabalhar normalmente aí, mantendo os horários previamente estipulados aí, os horários de bloqueio, né? Que são entre 7:30 às 11:45 e das 13 às 17. Entre 11:45 e 13 horas, o trânsito será liberado nos dois sentidos. E é claro, após as 17 horas também. Informações da ponte da ERS 129 entre Encantado e Mussum: somente veículos leves e vans estão liberadas para passar. E uma informação importante aí sobre a ponte que liga Guaporé e Antagorda. Ontem a gente informava pela manhã que haveria bloqueio nesta ponte, na verdade, uma interdição, né? O que acabou não acontecendo na parte da tarde. Os prefeitos dos dois municípios, né, anunciaram, portanto, o cancelamento da interdição da ponte que liga Guaporé-Antagorda. Portanto, as obras aí nas cabeceiras desta ponte serão realizadas sem a necessidade de interdição. 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
0: Valeu, Cris, muito bom, parabéns pelas informações aí e te espero aqui às 11 da manhã para as mais pedidas.
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0: Conferindo a hora certa com a Encanto, a rádio que realiza aquela churrascada na sua obra. 20 para as 10, bom dia.
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0: A Encanto dá o toque com esses vendavais que estão acontecendo por aí. 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
0: O cantor Renner anunciou que vai seguir em carreira solo após a morte do parceiro Rick no acidente aéreo aquele no mês passado. A nova fase vai ter como foco manter viva a história da dupla com as músicas que marcaram gerações e uma homenagem à trajetória dos artistas. O projeto chamado Rick e Renner para sempre, o legado, será conduzido pelo empresário que cuidou da carreira da dupla nos últimos 15 anos. 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
0: Tempo fechado com cara de chuva e deve vir chuva mesmo, segundo a previsão. 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

Seguimos com o Vitamina 100 aqui na sua, na nossa Encanto FM 100.1 no Bom e Velho Rádio, encantofm.com.br nas plataformas digitais. Pra quem não sabe, Carioca é o titular desse horário, está de férias, curtindo suas férias de 15 dias. O cara tira férias em quase novembro, já outubro, daqui a pouco é dezembro, janeiro, já tá de férias de novo, é fogo o negócio. Bom, mas isso aqui é coisa interna, eu não falo sobre economia interna. Abraço, Carioca. 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O programete que virou programa na tarde, a gente toca essas músicas das duas às três e agora só um pitaquinho pra você, 2023 chegando Adson e Alana com Corpo e Alma, lembra? Vida de Luxo. Essa rolou.

0: Hoje tem folga, Itatia.
1: Camisa 10, 5 letras, é aquele pagodinho esperto e sagrado que roda aqui no nosso, na nossa rádio, né? Mais eclética do Brasil, é o Vitamina 100, vitaminando a sua manhã. Ih, o tempo tá escuro, tá fechado, tem bichinhos voando em frente à câmera, ou seja, chuva, tá tudo prontinho aí. Como é que tá aí na sua cidade, a velha pergunta aquela da senhora, tá chovendo, não tá chovendo, tá chovendo aí?
2: Chovendo aí, aqui tá chovendo.
1: Não, aqui não tá chovendo ainda, mas pode ser que esteja. Já daqui a pouco. E daqui a pouco tem pit stop também com o Giovanni Gil aí pelas ruas, Giovanni Gil e Gabriel. Bom dia, Encanto, gostaria de escutar a música do Max e Luan. Aqui em Dois Lajeados, tá escutando a gente aqui, a Gisele. Valeu, Gisele, bom dia pra ti. Bom dia também pra Andrelise Flores de Estrela, participando aqui da Encanto na minha casa, mandou endereço e tudo mais. Ela quer receber o rancho do Via Atacadista, né, Andrelise? Tem recado de áudio também, já vai para os ingressos. Deixa eu ver aqui. Alô? Olá.
3: Meu nome é Andrelise Flores de Estrela. Gostaria de ganhar ingressos para o cinema.
1: Muito bem. E daqui a pouco tem Teta Rodrigues também trazendo informações. Aliás, já tá aí, já tá prontinho, Teta Rodrigues. Vamos acioná-lo.
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1: Alô, Teta, fala comigo!
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0: Países, mais que o dobro do registrado na edição de 2023 na Austrália e na Nova Zelândia. Cerca de 6 mil voluntários serão escolhidos para atuar nas 8 cidades sede, com entrevistas previstas para novembro e dezembro.
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0: Encanto, informando a temperatura. 20 graus.
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0: Tá chegando em seguidinha, atenção da galera, oferecimento Cressol, participe da maior campanha do cooperativismo, invista a partir de R$100 e concorra a 12 milhões em prêmios. 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
0: Ah, tava na hora. E vou chamar ele, o homem que hoje, vocês já sabem, né? Sexta-feira, Giovanni Gil, que combinação. Fala, Gil.
23: Bom dia, Heron da Molin. Sextou, bebê. Vamos. Bora pra cima. É dia de proclamar a abertura de mais um fim de semana. É dia de dar bico na lixeira e também chamar e convocar a turminha da catequese. Bora partir o Pit Stop. Tô aqui, ó, na Teobaldo, na principal aqui de Conventos, ao lado do posto Fórmula. Então partiu o Pit Stop e eu tô com ele aqui, Gabriel, o querido.
24: Fala comigo, Giovanni Gil, e a gente com o nosso mob aqui. Olha, pirulito que brilha no escuro é doce da sua. Doces, o nosso adesivo para estar colando aqui junto com a gente, a caneira da Encanto e também a nossa lixeirinha personalizada.
23: Bora, partiu, Rua Teobaldo, a principal aqui de Conventos, é hora de dali pra não tomar ali, Pit Stop Encanto FM,
24: o vale é 6.
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às 11 minutos, 20 graus e a temperatura. Olha aí, corre lá então pra Conventos, no posto Fórmula. Aí tá o Giovanni Gil, Gabriel, com a nossa unidade móvel e um super pit stop. Pit stop que o Gil até se. O cara até tá louquinho, esqueceu de citar que é feriado. Não é só bico na lixeira, não é só catequese. É com tudo isso e mais o feriado de segunda-feira, que é o feriado clássico. Ou sexta ou segunda, né? Aí vale. 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Tá com a gente a partir de agora aqui no Vitamina 100. Não esquece de mandar seu recado aí, 998391001, vai pedindo sua música, que às 11 da manhã o Cris traz as mais pedidas de hoje. 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

0: 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Vamos com Maiara e Maraíza, 90-10.
1: Existe uma teoria que se chama 90-10, onde uma pessoa tem 90% daquilo que você procura em alguém.

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0: É o som dos Papas da Língua que voltaram, tinham parado a banda já há um tempo, voltaram com essa canção linda aí, Pura Ingratidão, roda direto na Encanta, o pop nacional gaúcho também, nosso DJ Diego Marçal botando pra rodar, o cara é bom, o cara é bom. E a hora chegou, 10h24, vou chamar ela.
1: Fala, Charlotte!
0: Mundo dos Famosos, alô, Charlotte, bom dia!
2: Oi, Dalmolin, bom dia! Bom dia pra você, amiga ouvinte do Vitamina, que está aí ligadinha na Encanta. Ai, amor! Pois eu trago informações do mundo dos famosos e quero falar dele, Manuel Gomes.
0: Olha,
2: que parece que não se abalou com o fato de não ter conseguido se eleger deputado, né? Ele que no amor recentemente anunciou muito sofrida a separação com a influenciadora Mary Jane. Uma ruiva linda, voluptuosa, que produz, aliás, conteúdo adulto, já deu o que falar. Pois ele está repetindo a fórmula e acaba de anunciar que está num relacionamento, chama até de esposa. É a Esther Muniz, que é conhecida aqui como a Megan Fox brasileira. E realmente ela é bem parecida com a atriz Megan Fox, né? Essa é mais voluptuosa que a outra ainda e também trabalha com conteúdo adulto.
0: Olha.
2: E aí fica aquela polêmica toda. Será que é de amor de verdade? Será que essas moças que trabalham com isso podem amar e amar um homem que, vamos combinar, não é tão bonito assim o Manuel Gomes, né? Oh, que danadinha! Mas enfim, o povo não perdoa, o povo comenta e eu quero trazer aqui os principais comentários relacionamento do Caneta Azul, o Manuel Gomes.
0: Tá.
2: Gomes. Homem de verdade, muito inteligente, esse é o Manuel, disse um seguidor. Outro comentou, 1:04 da manhã era pra eu estar dormindo, que diabos estou acordado vendo isso. Oh, esse aí, essa aí é a caneta no cheque. Oh, o amor é lindo. Vou começar a fingir que sou meio maluco das ideias pra ver se dá certo também. Quero ver quando acabar a tinta, disse outro. Cadê os beijos na boca, as intimidades? Andar de mãos dadas até com minha mãe eu ando. E finalmente, pelo menos ele encontrou uma que tem mais dinheiro que ele. O dinheiro dela foi sofrido, foi duro de ganhar. Meu Deus, esse povo me mata. É. Um beijo, Dalmolin. Vou ficando por aqui. De tarde eu trago mais conteúdo, tá?
0: Tá bom.
2: Beijo.
0: Beijo. Eu sugiro a quem não sabe, vai digitar no Google aí o que significa voluptuosa pra ver a situação.
1: Fala, Charlotte.
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0: Conferindo a temperatura, tá em elevação, hoje deve chegar nos 23 graus, tem chuva chegando, tá demorando. Agora 21 graus.
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0: Tem pedido musical aí pintando. 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

mais música boa pra você aqui no Vitamina. Bom dia. 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Boa sexta-feira!

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0: Olha aí, Bodyguard é o nome da música da Beyoncé, que toca também aqui, pop internacional. Roda no Vitamina, roda na programação da Encanto. Teve Anitta, Felipe Rodrigo, grupo Menos é Mais, pra deixar sua sexta-feira mais animada ainda. Boa sexta, boa véspera de feriado pra todo mundo. Bom dia, quero escutar a música. Quem tá falando é a Gizi. A Gizi mandou foto aqui, o tempo tá nublado. Que coisa, né, cara? Como ficam? Aí vem a previsão chuva aí, demora 40 horas pra chover. Fica ameaçando, eu vou chover. Aí tem gente andando de guarda-chuva se sentindo bobo ainda. Porque não chove. Angélica Devite de Lajeado, que é Encanto na casa dela. Então manda seu endereço aqui, Angélica, senão a gente não consegue descobrir. Assim, no mais. Olha aí, sextou, tá escrito em cima do chimarrão. De quem? Será que é a Clarice? Claro, Clarice Becker mandou áudio pra gente aqui. Fala, Clarice.
1: Bom dia. Quero participar do ingresso cinema.
0: Isso aí.
1: Clarice Becker de Lajeado.
0: Boa, muito bom. Deixa eu ver quem mais tá mandando recado. Machado, ligado com a gente, encantado sempre. Machado tá gostando da programação, tá sempre elogiando aqui. E agora o nosso amigo Cris Costa tá chegando e daqui a pouco ele já tá no ar com o... as mais pedidas de hoje, mas antes...
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0: Fala, Cris.
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0: O governo calcula ter votos suficientes no Senado para aprovar a proposta que acaba com a escala de trabalho 6-1. Segundo a contagem de aliados, 57 senadores são favoráveis à PEC, 8 a mais que os 49 necessários para aprovar uma mudança na Constituição. O texto entra nesta quinta-feira no terceiro dia de discussão e ainda precisa cumprir etapas antes de ser votado em plenário.
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1: 7 minutos para as 11. Vamos lá, dá tempo de tocar algumas ainda aqui no Vitamina 100 para passar régua no programa de hoje. É sexta-feira, bebê. 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
1: Tá na mão aqui Mariana Fagundes com Manu Batidão.

0: FCX, Danceteria After Hours. Olha que bonito o nome, meu Deus. Pop Internacional, é aí, fechando, passando a régua no nosso Vitamina 100 desta sexta-feira, véspera de feriado. Manda um abraço aqui na saideira pra Zenita. A Zê tá sempre ligada com a gente, mandou foto das plantas lindas aqui, muito obrigado. André Luiz Schneider de Teutônia, mandando abraços. Tudo de bom pra você também. E os pedidos musicais, ó, fechou, porque daqui a pouco...
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0: Números para Sicredi, mercado financeiro agrícola nesta manhã de sexta-feira, 9 de outubro. Litro do leite na indústria em média está cotado em R$2,65. A saca de soja na média R$137. A saca de milho R$62. O quilo do suíno R$5,82. Dólar R$4,99. Euro R$5,58. E o grama do ouro R$656. 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
0: 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Tempo instável, sujeito à chuva, temperatura nos 21 graus. 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
1: Valeu, Heron! É a dupla do Internacional, né? Cris Costa e Heron Dalmolin.
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1: Fala, moçada, Cris Costa na área. A partir de agora, começando mais uma edição das mais pedidas na programação aqui da Encanto FM. Como o Heron falou, né? O Heron agora dá uma descansadinha, depois volta no Sem Censura. Lembrando que nós temos a volta da propaganda eleitoral obrigatória, né? É, mas são 10 minutinhos aí, né? Você vai perder 10 minutinhos aí, vai depois você volta aí com o Sem Censura, certo? Vamos lá, a partir de agora tá no ar então as mais pedidas com oferecimento de construtora Diamond. 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Por aqui, meu querido Heron Dalmolin. Tempo nublado, igualzinho aí, Lajeado, Estrela, Arroio do Meio. Esse dia emburrado aí, que tem previsão de mais instabilidade, tem previsão aí de temporais, inclusive, né? O volume de chuva que ontem apontava 60 milímetros já diminuiu para 45 milímetros no dia de hoje, mas ainda não choveu, né? No dia de hoje não tivemos chuva ainda. Vamos aguardar, ver o que vem pela frente aí. 11:10, ótima manhã, sextou, bebê!
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1: É, quem fez, fez, né? Pixote, no meio do processo.

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0: Pegue Sua Fé com Maneva na programação aqui das mais pedidas da Encanto. Fechando o primeiro bloco e tá na hora de Unidade Móvel. 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
0: 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Em português, 11:24 em inglês.
6: It's 11:24 a.m.
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0: De volta aqui na programação da Encanto. 11:29, uma ótima sexta-feira para você. 22 graus, tempo parcialmente nublado, né? Vale, segue por aqui as mais pedidas. 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Senhoras e senhores, segue por aqui na Encanto.
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0: 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Matheus e Cauã.

0: Marques e Geninho, o cara que botou abaixo o Busoli no último sábado aí, né? É, rapaz, cara é bom, hein? Peão de Chapelão aqui na programação das mais pedidas. Mandar aqui um abraço pra galera participando com a gente aqui, né? É, quem tá mandando mensagem aqui? Fala, meu querido, o que que tu deseja aqui na programação da Encanto?
1: Bom dia, meu amigo Cris Costa.
0: Bom dia.
1: Joel da Rosa Lajado, participar dos ingressos do cinema aí. Valeu.
0: Valeu, Joel. Um abraço, boa sorte. Eu quero Encanto na minha casa. Angélica Devite de Lajado mandou a mensagem pra gente aqui, né? Beleza, beleza. É, quem mais aqui participando? Deixa eu ver também. O André Luiz Schneider tá aqui com a gente. Valeu, André. Ainda nosso ouvinte aqui. O Vitor também tá participando na programação. Vamos pros comerciais? Daqui a pouquinho a gente volta. 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
0: Lajeado volta a sediar depois de 28 anos a Convenção Nacional da JCI Brasil, que ocorre entre esta sexta-feira e domingo. O encontro deve reunir cerca de 600 participantes de várias regiões do país, com atividades voltadas à formação de lideranças, empreendedorismo e troca de experiências. A programação também marca os 60 anos da JCI Lajeado e terá palestras abertas ao público com o empresário Matheus Fell e o ex-jogador de vôlei Giba. 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
0: Estamos de volta, ótima sexta pra você. Sextou, bebê. Isso aí, 16 pro meio-dia. Segue por aqui as mais pedidas. Daqui a pouquinho tem Sem Censura. Diretamente de Lajeado, né? 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Hoje tem jantar aí no Zanata, né? Em benefício ao Hospital Santa Terezinha de Encantado, viu? 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Abraço, Dani e Sérgio. Vamos lá, segue por aqui.
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0: Olivia Dean, Man, I Need You.

0: Santa FM, o Vale é 100. Jeito Moleque Sutilmente. Olivia Dean com Man I Need You aqui na programação das mais pedidas que ficam por aqui. Estão de volta amanhã às 11 da manhã. Depois dos comerciais, vem aí a propaganda eleitoral obrigatória e logo depois, aí 10 minutinhos de propaganda eleitoral, vem o Sem Censura.
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0: Vamos lá, os principais destaques dos portais da internet no UOL. Nobel da Paz premia Navi Pillay, jurista que afirma haver genocídio em Gaza. 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IG, sem efeito no primeiro turno, horário eleitoral volta para buscar eleitores fora das bolhas. Clique RBS, colisão bloqueia a faixa na Ipiranga e carro quase cai no dilúvio em Porto Alegre. G1, os problemas no agro que o próximo presidente vai enfrentar. 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Lula vai ao Nordeste tentar recuperar votos. 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
0: Muito bem, hora de fazer conexão Encantado Lajeado, nosso estúdio multimídia, o estúdio panorâmico da Encanto. Lá está a turma do Sem Censura, que vai ficar com você logo após o horário propaganda eleitoral gratuita. A propaganda eleitoral obrigatória, na verdade, né? Valeu, gente! Daqui a pouquinho tem Sem Censura aqui, ó!

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0: Bom, obrigado pela atenção.
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0: É nóis, mano.
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1: Então vamos continuar aqui nossa avaliação psicológica. Me fala de você, você tá namorando?
2: Não, só ficando.
1: Tá ficando com quem?
2: Durante a semana ficando mais gorda e final de semana ficando bêbada.
1: E seu sono, como que tá?
2: Eu só tenho dois problemas com sono. Ou eu não consigo dormir, ou eu não consigo acordar.
1: E por que que você não consegue dormir?
2: De madrugada, quando eu acordo, eu fico pensando umas coisas muito cabulosas.
1: Pensando em quê? Você se sente confortável em compartilhar?
2: Eu fico pensando, como o comprimido sabe onde dói?
3: Para o segundo turno.
1: Tem principalmente com coisa mais grandiosa, por exemplo. Você sabia que a lua tá se afastando da terra?
2: Não julgo, faria o mesmo. Desculpa, doutora. Mas assim, esse processo de avaliação da minha mente, o que você tem a me dizer?
1: Eu tenho duas notícias pra te dar, uma boa e uma ruim. Qual você quer primeiro?
2: Então faz. A ruim é que não tem notícia boa. E a boa é que não tem notícia ruim.
4: Mas é isso aí, alô, alô, alô, um, dois, depois da propaganda política, chegam as piadas mais legais, eu não é, Babel?
5: Aonde, cadê?
4: Tudo bem contigo?
5: Aonde que tá as piadas?
4: Aí, isso. Você acha que a gente não é capaz de bater o primeiro programa?
5: Vai bater tu lá, na tua casa.
4: Tudo bem contigo, Babel, boa sexta.
5: Ah, mais ou menos, o que que adianta, feriado, cara sem dinheiro, olha aí.
4: Que adianta?
5: Não consegue uma namoradinha?
4: Não aceito mais ficar devendo, cara, já tô devendo.
5: Ah, é?
4: Já não consegui renegociar a dívida.
5: Você tem que fazer uma tal de permuta, você não sabe cortar grama.
4: Isso.
5: Você não sabe limpar janela, você não sabe pintar.
4: Tu acha? Pinta como eu pinto.
5: Ei, sai daí. Mas você não faz nada que você pode dizer assim, ó, eu vou arrumar e consertar isso aqui em troca.
4: Pode, mas elas querem dinheiro.
5: Eu sei.
4: Tem isso ali.
5: Mas tem coisa que tu tem

0: Mas não tem esse dom de fazer as coisas. Gil, tudo bem contigo?
1: Ainda bem, né? Porque o Gil já pegou as que tem coisa que tem.
2: É, é verdade.
0: Não tô entendendo.
1: Que tem o que ele tem.
2: Tem o que ele tem.
0: E o Kinder. Tudo bem contigo, Heron?
1: Boa tarde, Teta. Boa tarde, amigo.
0: Tá
1: meio na ressaca. Esse tempo maluco, fica ameaçando chover, não chove.
2: Pois é, cara. Tinha previsão de não sei quantos.
1: O sol resolveu aparecer assim, bem timidamente.
0: Que coisa, né, gente?
1: E o feriado.
2: Tá tudo doido.
1: E o feriado. Pois é. Sabe o que eu vou falar pra vocês? O que eu queria agora, nesse momento, era pegar a estrada.
2: Olha aí, cara.
1: Pra poder pegar a estrada e voltar só, sei lá, terça.
0: Isso, aí só poder voltar segunda de noite.
1: Praia.
0: Que coisa.
1: Nossa, não deu.
2: Aquela freeway ali. Nossa, sem hora pra chegar.
1: Não, você tá freeway ali. Agora não. Deve estar lotado.
0: Não tá. Mas só depois das 3 da tarde.
1: É, mas vai ficar.
2: Vai.
0: Ô, gente, você que tá pegando a estrada aí, manda aquela foto. Eu tô escutando vocês. Fazer uma inveja boa, né?
1: Freeway lotada é terrível, cara.
0: Eu já peguei.
1: Eu tenho pavor de trânsito.
0: Tinha um cara de bicicleta que ele sempre passava por nós, chegava sempre antes que nós, assim.
2: O quê?
0: No final do ano.
2: Para, meu!
0: Ele passava pro cara de bicicleta, dava. Sério? Dava 2 minutos, ele passava e tinha bicicleta. Ai, gente. Amor. Vamos lá, o motivo da gente estar aqui é fazer essa cesta um pouquinho. Motivo? Fazer um pouquinho ela melhor. Porque se você já pulou da cama, é o motivo de você estar feliz.
2: Repete!
0: Se você já pulou da cama, é o motivo de você estar feliz.
2: Repete!
0: Você é
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0: Em nome de quem?
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0: Hoje, gente, também é dia do açougueiro, hein? Manda alusão aí a todo o pessoal do supermercado Brasiliense. E lembrando, dia 16, na semana que vem, gente. Uhum. Uma semana hoje, dia 16 é o aniversário lá e vai ter Baitaca, olha show aí, do Baitaca, cara. Gente. 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
2: Feito!
0: Giovanni Gil, me ajuda aí, hoje é dia 9, hoje além do dia da açougueira, mais algum dia especial aí, me ajuda aí, Arão.
1: Dia dos Correios.
0: Correios.
1: Aí. Hoje também é dia do açougueiro, tu falou, né?
0: É, falei aqui.
1: E do atletismo.
0: Olha aí, atletismo, hein, gente?
1: Tu tá voltando com as datas, é isso?
0: Não, só uma palhinha.
1: Tinha saído, agora voltou.
0: Era por causa do mercado aqui na
1: Ah, entendi.
0: Gil, quem tá de aniversário aí? Alguém que você conhece?
2: Cara, mandar um abraço pro Marquinhos Bombardelli, cara. O Marcos é músico, né? Tá de aniversário hoje, parabéns aí.
1: Como é que também. Ele tá? Como é que ele tá?
2: Também. Também é colega nosso de imprensa, o Gabriel Santos, tá de aniversário. Parabéns. Olha, a nossa ouvinte, a Karina Krug. Lembra da Karina?
0: Sim, Karina. Que legal.
2: Isso. Ainda, olha o Leandro Chuim, lá de Venâncio Aires.
0: O Chuim,
2: cara, querido demais da conta. Esses aí, Tetinho. Boa. Parabéns.
0: Hoje meu tio Heitor tá de aniversário. Felicidades.
2: Bunda?
0: É o irmão dele, o tio Heitor. É. Felicidades aí, tio!
2: Vocês têm tudo assim, né? É tudo. Teta, bunda, coxa.
0: Isso, é minha irmã, deixa assim,
2: ó. Opa!
0: Era um pensamento, vai.
1: Feriadão é igual a dieta. Começa com planejamento e termina com exagero. Giovanni Gil.
0: Ai, Gil. Vai, Gil.
2: Cara, já começamos dando pra não tomar ali, viu? E o Nandinho hoje de manhã.
0: Ah, é?
2: Ah, eu e o Nandinho vou te contar uma coisa.
1: Ah, é? Tomarem o mate?
2: É. Isso. Vem aí os 20 anos da Sul Doce.
0: Ah, esse ano que vem.
1: Mate amarelado? Assim, meio amarelado?
2: É, mais ou menos.
0: Tem que botar gelo?
2: É, também.
1: Mate
2: é.
1: Com gelo?
2: Não, mas foi no... Não, foi... Como é que é... Sem gelo é on the rocks. Não, é com gelo é on the rocks.
1: On the rocks é com gelo. Cowboy?
2: Cowboy.
1: Mas essa hora já aperitivado.
2: É. Sabe como é que é, né?
0: Tem momento pra tomar, Gil?
2: Não, negócio é tomar.
0: De manhã cedo.
2: Ah, é? Isso, claro.
1: Gil dispara o negócio.
2: Já faz gargarejo.
0: No café você já tomou, Gil?
2: Já, claro. Adora esses acampamentos aí, tu chegar de manhã cedo e já, ó, tá! Credo.
1: Tá tomando, tá tomando.
0: Meu Deus do céu.
2: Gente.
0: Eu queria ser forte que nem o teu fígado, Giovanni Gil.
2: O meu já me abandonou.
1: Boa frase.
2: Você já nem quer mais saber de mim.
1: Tá louco, cara.
0: Tá louco, meu.
2: Não.
0: Gil.
2: Vamos lá, hoje eu vi uma frase que acabou me quebrando, Tetinha. Às vezes você está tão presente que fica invisível porque você tá sempre ali. Teta Rodrigues.
0: Olha aí. Ué, Eu não entendi, mas eu gostei.
1: Boa, falou bonito.
0: É isso aí, mas a gente deu risada. Zé, seja bem-vindo.
1: Muito boa tarde, âncora titular do programa.
0: Não, aqui não existe, somos uma família.
1: Um abraço ao âncora reserva que está de férias.
0: Olha.
1: Um abraço a você também, Giovanni Gil.
2: Obrigado.
1: E a todos que for da sua família.
2: Não.
1: For da sua família.
2: Ah, entendi.
0: Ô Zé, o cunhado dele tá chegando aí.
1: Um abraço a ele também. Vamos com as notícias, começando por esta. Transportes. Avião é atingido por um raio e fica com o nariz machucado. Giovanni Gil.
0: Olha aí, Gil, conta aí.
2: Pois é, rapaz, mas danificou bastante a aeronave, hein? Credo.
0: E ela não caiu?
2: Não, cara, olha só. A tripulação e também os passageiros do avião da IndiGo viviam um drama após ele ser atingido por um raio. Durante uma tempestade de granizo, cara, quando tava voando aí a mais de 5 mil metros de altura.
0: Mas tem raio lá em cima, então?
2: Pois é, que estranho.
0: Mas é uma dúvida, se é acima das nuvens, como é que tem raio?
2: Pois é,
1: não,
2: cara.
1: Não tá acima das nuvens, certo?
2: Não, geralmente eu acho que é o voo cruzeiro que eles falam, acho que é 10 mil.
1: Se não tem nuvem, não tem raio, né, cara?
2: Eu acho que o voo, o voo cruzeiro é quando ele atinge os 10 mil, né? Se eu não me engano.
1: É, por aí, 7.
2: Então, provavelmente ele já tava fazendo um processo pra aterrizar. Tá entendendo?
1: Isso aí é certo, sim. Pra ter raio tem que ter nuvens.
0: Não, então acima das nuvens nunca chove.
2: É porque aqui ele fala isso. É porque ele fala aqui, ó, que ele tava 5 mil. Então ele não tava. Não, cruzeiro é a velocidade que eles chamam, na verdade.
0: É dúvida,
1: nunca acima das nuvens, só se chover pra cima, né?
0: Não tem como.
2: Nunca andou de avião,
0: Tê? Nunca andei de avião.
2: Sério?
0: Nunca andei de avião. Nunca andei.
2: E olha, essa aeronave, ela fazia um voo da Patna pra Lucknow. Lá na Índia, viu, gente? Isso aí foi lá nas Índias.
0: Ah, os indianos.
2: Isso.
0: Os indígenas.
2: Cara, essa descarga elétrica repentina, ela causou um dano estrutural qualificado como um caso.
0: Tá louco, se eu tô lá.
2: De uma.
0: Não, meu.
2: Com certeza. Opa. Olha só, gente, isso aqui, ó, é caso de uma chance em milhões.
0: De sobrevivência?
2: Exatamente, mas os pilotos bravamente conseguiram pousar em um local do destino, que foi lá no aeroporto de Chaudhary. Em Chaudhary.
0: Olha aí.
2: Lucknow. Todos os 104 passageiros e 6 tripulantes saíram ilesos. Cara, mas deu uma achatada no nariz do avião.
1: Mostra pro Teta.
0: Deixa eu ver.
1: Olha como é que ficou o bico.
0: Olha aí, meu.
1: Tomou um soco no nariz.
2: É.
0: Sabe aquela latinha de cerveja quando amassa assim?
2: Não, e é muito parecido até muitas vezes quando eles pegam algum tipo de aves, né?
1: Uhum.
2: Que estão próximo ali do aeroporto. E tem muitos que tem esse problema de a ave muitas vezes ir pra cair na turbina, né?
1: Aquele nariz do avião, aquele bico ali, eu acho que é negócio de carga,
2: mas
1: né?
2: É um
1: espaço oco pra carga.
2: Pois é, cara, é gigante esse avião aqui,
1: amassou,
2: né?
1: As malas de alguém.
0: Meu Deus do céu. Gente.
2: Olha, a aeronave acabou sendo retirada de operação pelas autoridades de segurança e ela permanecerá fora de serviço até que esses reparos sejam concluídos, viu? Os danos graves causados por raios em aeronaves comerciais são extremamente raros, viu? Pois, uma vez que o controle de voo, porque os aviões é cheio de sensor, né, cara? E aí tem a questão da fiação elétrica, possui forte blindagem contra surtos eletromagnéticos.
0: Oh! Olha. Você já pegou alguma turbulência voando assim, não?
1: Claro.
2: Não, eu não, cara, eu turbulência.
0: De dar medo assim, meu Deus.
2: Eu sei que agora, quando teve esse acidente com o Rick, que vitimou ele.
1: Sim.
2: Eu sei que tava vindo uma menina, ela tava vindo do Espírito Santo pra Porto Alegre, quando eles sobrevoavam Santa Catarina ali, cara, diz que ali foi bem pânico.
1: O pessoal,
2: o pessoal ficou bem assustado porque a aeronave nela chacoalhou bastante.
1: Em alguns lugares, tipo.
2: Eu nunca peguei.
1: Pra Argentina é complicado várias vezes. Bem complicado pra ir pra Buenos Aires. Pra Florianópolis, aí na ilha, quando bate vento. Curitiba também. Curitiba é o pior deles.
2: Sim, pra descer.
1: Teve uma vez que arremeter é quando o avião tá descendo e sobe de novo.
2: Isso.
1: Arremeteu três vezes. Tu imagina, tu vai descer, tá descendo.
0: E não dá.
1: E o vento aqui, né? O avião parece uma folha.
2: Sim.
1: E aí o bicho sobe de novo, acelera. Ai, meu Deus do céu, dá uma volta toda e vem de novo. Não consegue de novo.
0: Mas aí, ó.
1: Outra volta, 13, e aí aterrissou.
2: Meu Deus.
1: Tá louco.
2: Não, eu já ia dizer pra vocês, ó. Ia dar ter problema de frenagem.
0: Aí, imagina
2: você. Eu não ia me segurar.
1: Não, tem gente gritando, acontece tudo, cara.
2: Tá louco essa.
0: Tá louco.
2: É, tem muita gente que tem pânico,
1: se,
2: né?
1: Se confessa, se entrega.
0: Eita, nós, hein?
1: Poderia confessar todos os teus pecados ali, naquela hora ali.
2: Olha só, pra vocês terem uma ideia, não ocorrem quedas catastróficas por causa dos raios desde dezembro de 1963. Quando um voo 214 da Pan Am, que seguia de San Juan, Porto Rico, para Filadélfia, lá nos Estados Unidos, que ele explodiu no ar após ele ter sido atingido por um raio.
0: Meu Deus!
2: Mas eu lembro que o próprio, esse que era piloto, que veio a falecer também, né? O Lito, né?
0: Sim.
2: E ele, eu lembro que uma das, né?
0: Dos contos dele,
2: das palestras dele e tudo mais, ele sempre reforçava, né? Que é muito difícil numa tempestade um raio pegar o avião, né?
1: Olha, eu tava vendo aqui, não é carga, não, é importante aquela frente.
2: Não, ele tinha
0: que é
2: passageiros.
0: Motor?
2: Não é carga.
1: Não, cara, embaixo, onde tá o bico ali, onde tomou o soco.
0: O que tem
1: aí?
0: O que é?
1: Eu achei que era carga.
2: Deve ser equipamento, eu acho.
1: Militares é carga. Uhum. Ali é equipamento, é o radar meteorológico, fica bem ali. Então deve ter afetado.
0: Olha aí.
2: Tá louco. Muito bom os pilotos, né?
0: Ainda bem conseguiu pousar, né, gente?
2: Exatamente.
0: Até por isso que eu não vou de avião. Vamos em
1: casa. Assiste aquele filme, acho que é Hudson, é sobre o Rio Hudson, com aquele piloto de verdade. É o filme com o Washington.
2: Aquele que fez aquele pouso.
1: Conseguiu pousar de costas, virado o avião lá. E um pousou no rio.
0: Eu vi isso aí já. E aquele, gente, voltando no assunto de avião, e aquele lá que mesmo machucado abriu a porta lá, que o avião tava descendo, a gente dá risada, né? Aí disse que entrou um cara, um passageiro, lá eu vi aquele negócio descendo, eu peguei, puxei, como é que é o leme que se diz, como é que é o negócio da...
2: Manche.
0: O manche, eu vi que ele tava subindo e começou a subir, aquele foi há pouco tempo lá, e teve um ataque terrorista lá,
2: lembro.
0: Sim, teve semana passada.
2: Ah, sim, que atacou o piloto, o cara atacou, né?
0: Aí foi que ele conseguiu abrir lá. Diz o passageiro, não, ele contando, eu vi aquele negócio, eu puxei assim, ele começou a subir, tipo, tô indo no lugar certo. Ele... Sério, vocês podem dar o vídeo.
2: Se ele não bicar, tudo certo, né?
0: É bicar, né? Cara. Ó, subiu, gente.
2: Cara, eu lembro daquele aquele acidente da Voipass, aquele que caiu ali no interior de São Paulo, acho que foi, né? Que o avião veio de barriga, assim, cara, que coisa horrível. Ah. Quando congelou os motores?
1: Mas a gente chama atenção porque é espetacular, mas é muito mais seguro do que o carro, né? Comparado com o número de acidentes no trânsito. Pega aqui o trânsito aqui que a gente vê aí. Meu Deus do céu.
0: Não tem congestionamento, nada, essa coisa toda, né?
1: Muito mais seguro.
0: Gente, deixa eu ver quem tá mandando recado aqui, ó. Tudo bom? Escutando vocês. Quem é que mandou? O Jonathan.
4: E aí, gurizada? Tudo tranquilo?
0: Oi, Jonathan.
4: Não, eu não sei dizer, porque eu nunca viajei de avião, né? Mas vocês aí, de repente, podem me ajudar. Eu não sei se pode levar ou se eles vendem alguma coisa de bebida alcoólica, né? No avião ou não.
2: Tem.
4: Olha, porque se eu tô dentro de um avião e acontece aí que vocês falaram, eu sou obrigado a me arrebentar bebendo.
1: Tem gente que toma um vinhozinho, oferece até um vinhozinho pra cada um.
2: Dependendo da classe, né?
0: Um dia é.
2: Classe econômica não, viu, Jonathan?
1: Tipo, não tem nada.
2: Esses que eu vou é só e é só um biscoitinho, viu?
0: Um dia meu amigo pegou uma classe econômica, que isso é chique, né? Ela me contou. Diz que a mulher, como é que é? Aeromoça, né?
2: Sim.
0: Você quer algo pra consumir? Quais são as opções? Vou falar bonito,
2: claro,
0: né?
2: Claro.
0: Quais são as opções? Sim ou não?
2: Palhaço.
0: Ô, Jonathan, vai. Ó.
4: Mas, ô Gil, classe econômica pra quem? Vai estar quase morrendo, tem que gastar tudo.
1: Eu acho que o Giovanni Gil, com esse nome, vai entrar num lugar que não seja classe econômica.
0: Meu Deus do céu. Quais são as classes? Me ajuda,
1: Executivo, vai. Executivo, econômica, eu acho que tem alguma outra mais chique. Normalmente essas duas, né?
0: Qual que é a mais baixa econômica, né?
2: Econômica. A mais baixa é, são esses voos que a gente chama aqui, né? No, por exemplo, já voos internacionais, aí já é um outro universo. Claro,
1: especial.
2: É. Cara, mas deixa eu te contar uma coisa.
0: Quê?
2: Eu acho que eu tive o privilégio de ter voado num voo da... Como é que era? Varig. E aí a gente veio do Rio de Janeiro. E aí, naquela época, a Varig era um...
1: Opa!
2: Alô. E aí? Cara, e aí, quando nós chegamos em Curitiba, aí eu fiquei sabendo que dava pra tomar, pedir cerveja.
0: Não,
2: cerveja?
0: Não, uma vontade.
2: Cara...
1: Não, o senhor perdeu todo o voo.
2: Cara, do Rio de Janeiro a Curitiba eu perdi não. Essa. Epa! A minha sogra queria me matar.
0: Não, perdoa até hoje.
2: Não, me perdoa.
0: Não pode ser verdade,
2: mas,
0: cara.
2: Mas também de Curitiba a Porto Alegre.
1: O senhor compensou? O senhor compensou?
2: Coitada da aeromoça.
0: Ai, Gil do céu, cara, não pode ser verdade, cara. Imagina.
2: Pior, cara, pior. Mas a minha sogra queria me matar, velho.
0: Olha aqui, ó, o Rubem Lopes botou. Boa tarde, todo mundo. Falando em avião, o avião é o meio de transporte mais seguro do mundo. Você só precisa contar com a sorte de não ser o dia do piloto morrer. O resto tá tudo certo. É isso aí, ó. Valeu, Rubem. Meu amigão, quem mais aqui mandou? Oh, o Ricardinho voltou com tudo, ó, vamos ver.
5: Eu tenho coragem de andar no avião e nunca quero andar, mas eu gosto de altura, ver a vista.
0: Viu?
5: A minha esposa já andou de avião quando era pequena, mas não teria coragem.
0: Valeu.
5: Tá dando muita gente famosa caindo, os duplas sertanejos estão tudo caindo, tudo. Mamonas Assassina, Rick Renner, etc. Mamonas que eu gostava.
1: Ai, eu na verdade não é a dupla, né? É um da dupla.
0: Meu, pô, sacanagem, coitado, meu. Alô, oi! Yeah.
6: Bom dia, Teta. Aqui é a Maria Cecília. Mando um feliz dia do açougueiro pro meu pai, o Jusemar de Bona.
0: Olha aí, que legal! Jusce, meu conterrâneo, olha aí. Se você é amigo do açougueiro, tudo
2: isso. Pois é, cara, eu ia mandar um abraço pro Sérgio Porto.
0: Ah, é?
2: Serginho, baita açougueiro também, grande.
0: Se você é amigo dele, vai, tu tá louco. Tá louco,
2: não tem, né?
0: Só carne macia.
2: Cara, quando ele trabalhou aqui no Rissu, era uma festa.
0: Exato.
1: Ele falou agora do Rick, foi, por exemplo, foi helicóptero.
2: Helicóptero.
1: Foi avião, né? Mas mesmo helicóptero, que é menos seguro que o avião, porque ele se parar motor dentro, ele cai, né? O avião ainda tem como pousar e salvar e não sei o que. Agora, pensa comigo aqui, quando é que tu lembra de algum famoso que morreu fora o Rick? Qual foi o último? Eu lembro do Ricardo Boechat, aquele jornalista da Band, lembra?
2: Também, ele foi
1: helicóptero. Foi de helicóptero.
2: Também,
1: né? Não lembro de mais ninguém.
2: Não, eu lembro daquele cantor.
1: É seguro, né, cara?
2: Eu lembro daquele cantor que tava no auge. Oh. Da...
1: Puxa, Cristiano Araújo?
2: Não. Foi. Cristiano foi automobilista.
0: Acidente.
2: Não, era um... Agora não. Eu sei que ele tava estourado com uma música. Sabe aquelas musiquinhas, tipo, que nem agora?
0: Ah, o Diniz!
2: Isso!
0: É a Jennifer!
1: Foi helicóptero? Isso.
0: Não foi helicóptero.
2: Não, foi. Foi um aviãozinho.
0: Então,
1: aí teve Marília Mendonça, teve uma... Não, falando helicóptero.
2: Helicóptero é. Só o também o Fernandão, né?
0: Foi helicóptero também.
1: Foi o Fernandão, mas eu acho que o Fernandão foi antes do Boechat, aquele.
2: Acho. Pode ser. Eu sei que o Fernandão foi helicóptero também.
0: Deixa eu ver quem tá aqui, ó. Oi, alô.
7: Vocês falando de avião aí, de acidente e essas coisas nada toda, eu me lembrei da história do... daquele copiloto recém-formado, que daí ele foi entrevistado pela repórter e a repórter perguntou pra ele assim: digamos que haja um problema com o piloto, com o primeiro piloto, você tem condições de levar e pousar esse avião? E o cara: sim, tenho condições de levar esse avião até o local que ele vai cair.
2: Gente. Imagina a cara da repórter.
1: Eu tava certo, Fernandão foi 2014 e o Boechat foi 2019.
0: Aí, olha aí. Deixa eu ver daqui. Alô!
8: Vocês viram aquela história do piloto que foi saqueado pelo outro?
2: Isso.
8: Meu companheiro?
0: Essa aí, ó, que a gente tá comentando aí, viu, gente? Aí, ó, viu?
2: Essa aí.
0: Robertinho que mandou. O Fernandão morreu dias antes de começar a Copa de 2014. 14, ele botou aqui, ó. Quem mais aqui mandando? Alô, aí. Pode falar aí, amigão.
9: Turbulência é complicada, pessoal, mas Heron, então te assusta quando o bicho sobe mesmo.
1: É melhor se assustar, né, cara?
2: Isso,
1: não
2: isso
1: se assusta, prevenido. Quem não se assusta é
2: o perigo.
0: Que isso? Nunca tinha acontecido assim, desse jeito. Quem tá escutando vocês aqui, tudo bom, Teta? Escutando vocês, descendo a serra, doutor Ricardo, sentindo a Venâncio, o Marcelão. Valeu, Marcelão. Um abraço pra você. O Guga aqui. Oi, Guga. Oi.
10: Boa tarde, pessoal. Boa tarde. Censura. Ô, Papael, resposta que tu vai saber.
2: O quê?
10: Que cresce na mão e é gostoso no bumbum.
2: Tá voltando, Gustavo.
10: Cresce na mão. A unha.
0: A unha?
11: Ai, ai que gostoso no bumbum.
0: Ah, não, tu não uma sabe.
2: Uma coçada?
0: Tu não sabe o que tá perdendo.
11: Sai daí, bumbum.
2: Epa!
11: Tu não sabe o que tá perdendo.
0: Alô, oi.
11: Bumbada,
0: alô, oi.
12: Ah, piadinha do Paulinho. Ah, essa vai pro Ginete de Cobra, Teta Rodrigues, e pro Sapo Cego, Papael.
0: Ô, oh, Paulinho.
12: Teu. O Papael, quando chegou em casa, pergunta pra mãe dele.
2: Ah.
12: Oi, mãe. O que vai ter pra janta? Língua de gado.
0: Oh,
12: ah, mãe, tu sabe que eu não gosto de língua. Aquilo que sai da boca de um bicho.
2: Isso.
12: Então tá. No outro dia, Papael chega em casa de novo e diz: aí, mãe, o que sai pra janta hoje?
0: Ah.
12: Hoje eu inovei, Papael. Hoje eu caprichei. Fiz ovo de galinha.
0: Um
12: abraço.
0: Boa, Zequinha! Um abraço pra você!
2: Que Zeca!
0: Não, o Zeca tá escutando a gente também. Isso aqui é o Paulinho, meu!
2: Que desdobre!
0: Não, o Zeca que mandou aqui o Schmidt, cara!
2: Ele é liso, velho! Só pode ser de Mussum, mesmo. Ah,
0: sai daí, Gil, vai!
2: Cara, o cara comprou um cavalo!
0: Cavalo? Como é que vai o cavalo, papai?
2: Olha aí! Olha aí!
0: Olha aí!
2: Cara, piada. E aí, só que o vendedor, quando ele, né, foi comprar, ele avisou: olha, só tem um pequeno defeito nesse cavalo. Quando você diz graças a Deus, o cavalo anda.
0: Ah.
2: Dispara.
0: Ah.
2: Né? E aí, pra parar, como é que faz? Aí o cara tem que dizer amém.
0: Amém, amém.
2: Isso.
0: Muito bem.
2: Aí, cara, o cara achou engraçado e montou no cavalo e disparou, né? E aí ficou encantado, o cavalo correu, campos, estradas, morros. De repente, cara, quando eles estavam indo em direção ao precipício...
0: O quê?
2: O cara gritou, para, para! E o freia, freia!
0: Meu Deus!
2: E nada, cara, nada do cavalo parar, meu. E aí daqui a pouco deu aquele estalo nele, ele lembrou. Aí ele chegou e falou... Amém!
0: Amém!
2: Cara, e o cavalo parou assim na ponta do precipício.
0: Amém, Senhor!
2: Aí o que, que ele foi fazer?
0: O quê?
2: Dar uma de teta.
11: Agradeceu.
2: Ele foi agradecer. Graças a Deus.
11: Aê! Opa!
0: Ô, gente, falar em cavalo, gente, olha só. Um dia eu tava lá no interior, lá tinha um cavalo que o pai tinha, né? Ele costumava andar o cavalo, eu ia e o meu cachorrinho, o Bob, que eu tinha o Bob, e a ovelhinha que eu levava pastar ela, né?
2: Olha aí, cara, que lindo.
0: Só então, mansinha, a ovelhinha não tinha corda, nada, ela vinha seguindo a gente, deixava pastando, ficava em cima do cavalo.
2: Olha,
0: o Bob lá é lindo essa parte, né?
11: É bonito.
0: O sol nascendo.
2: Isso!
0: E um dia o sol nascendo, não veio um homem lá do meu lado, eu não sabia quem era ele, dizia: eu sei falar com os animais. Ah, vai te catar, você vai falar com os animais.
2: Vem com essa conversa.
0: Não vai fazer eu perder tempo. De pena. E ele, eu sei sim, ele falou com o cavalo. Diz ele: o teu dono tá te tratando bem?
2: Olha
0: e o cavalo fez.
2: E aí?
0: E o cavalo, não é que disse pra ele? Às vezes ele me esquece de me dar comida.
2: Bah, não pode.
0: Eu digo: ah, mas às vezes é verdade. Às vezes eu esqueço, né? Mesmo, vou pra
2: não,
0: festa,
2: pode,
0: volto
2: não.
0: Tarde.
2: Tem que deixar o feno ali perto.
0: É, cansado,
2: né?
0: Tá. Diz ele: eu vou conversar com o teu cachorro agora, eu quero saber. Se tu tá tratando ele bem.
2: Isso.
0: E não é que o cachorro. E ele respondeu assim: às vezes ele esquece de me dar ração, me dá só o osso sem a carne.
2: Olha aí, pra capitar, tu tá ajudando.
0: Calma aí, né?
2: Não pode essas coisas, né?
0: Isso. E aí ele disse: eu vou conversar com a ovelha também. Aí eu disse: não. A ovelha é mentirosa.
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11: Retrospectiva 2011. 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
0: Que bom isso aí. Que mês tu começa? Em outubro, sempre?
11: Eu não me lembro. Já que estamos falando de avião, aquela boa do avião.
0: Olha aí.
11: O cara foi saltar de paraquedas.
2: Isso.
11: Aí ele foi fazer aqueles cursos de salto.
0: Isso aí, bom.
11: Os instrutores então ensinaram o cara e subiu o avião. E o cara foi lá em cima. O cara disse antes de subir assim: olha aqui, ó. A nossa empresa é segura. Vou lhe mostrar. Aqui, tá vendo essa cordinha?
2: Isso,
11: quando o senhor puxar, estiver descendo, nós lhe demos o aviso, o senhor puxa a cordinha, vai abrir o paraquedas. E se não abriu, nunca aconteceu, uma vaca que não abre o paraquedas, nós temos um paraquedas reserva.
0: Amém.
11: Essa outra cordinha aqui, o senhor puxa e abre o reserva.
0: Olha
11: e a nossa empresa é tão segura, mas tão segura que tem um terceiro paraquedas.
2: Olha! Cara, não, aí eu também vou.
11: E isso acho que não aconteceu nunca na vida de ninguém.
0: Meu Deus, cara.
11: Abre os dois. Aí a nossa empresa tem o terceiro paraquedas. Isso ali. E aí depois que o senhor descer, vai ter um Jeep ele esperando que vai levar. O Jeep contratado pela empresa.
0: Olha que lindo, cara. Ele
11: leva o senhor pro hotel.
0: Olha que bom isso aí.
11: Ah, não, mas então eu tô bem.
2: Isso.
11: Agora eu tento, o cara quer assaltar.
0: E aí?
11: Aí você tenta, então eu tô grandão. Vamos lá.
2: Vamos lá.
11: Lá veio o Teta. Quando ele saltou, o avião chegou a subir. Quando...
0: Opa! E aí?
11: Aliviou a carga.
0: E aí,
11: veio, puxou a cordinha, nada.
0: Meu Deus do céu.
11: Pelo amor de Deus, Teta já massacra. Comecemos mal.
0: Até a segunda, amigão.
11: Vamos lá, puxou a segunda cordinha.
2: E aí, não abriu.
11: Puxou a terceira cordinha.
0: Meu Deus!
11: Nada! Aí o Teta embaretado, ficou bravo e disse, mas que empresa muquirana me enganarem! Só falta o Jeep não tá lá embaixo!
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1: 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Alô, Minetes! 24 graus no vale.
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1: Opa! De volta, gente, a maluquice do seu rádio. Voltamos, em nome de quem?
8: Um abraço aí, olha, esse time aqui eu acho demais, cara.
1: Olha aí, gente. Olha
8: é, é o melhor time que eu acho, que é a galera que vai estar de aniversário,
1: gente. Ah, é, Gil?
8: Isso, e olha, é festa. É oferta, quem, tô quem, falando quem, do supermercado Presciense. 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
1: Feito! Sem censura! Ô, gente, vamos acalmar os ânimos, porque hoje é sexta, tá chegando ele!
9: Muito bem, vamos com mais informações relevantes no programa. Artes plásticas, escultura centenária valiosa é encontrada em ferro velho na Inglaterra. Telmo Cravasso.
1: Ô, Thelminho, seja bem-vindo com a sua paz e a sua energia.
10: Olá, boa tarde a todos. Meu nome é Telmo Cravasso, sou agitador cultural, trazendo então uma bela notícia.
1: Eu tenho um amigo que é muito fã teu, Telmo.
10: Obrigado. Para todos os fãs e amantes das artes. Exato. Das esculturas, principalmente.
1: Que legal isso, Telmo.
10: Mande um abraço a esse seu amigo, ele deve ser uma pessoa sensível.
1: Sensível, isso, Larry.
10: Larry.
1: Isso, é teu fã, assim, ele tem uma cultura que nem a sua, assim, né?
10: Puxa, que ótimo. Não sei se é grande coisa, mas agradeço.
1: Que legal.
10: Se é que nem a minha. Pois então, uma escultura perdida do artista Pietro Batti, um dos maiores escultores italianos da história. Foi encontrada, vejam, num ferro velho.
1: Olha aí!
10: Um homem que estava passando lá, trabalhando no ferro velho, e viu aquela coisa meio num monte de outras peças e
1: tipo,
10: tal. Jogado ali e se interessou, olha, chamou aí pessoas para darem uma olhada, verificaram, investigaram. Meu. E era peça única, uma...
1: Meu Deus!
10: Uma peça única de bronze. 70 centímetros de altura, ela representa o Papa Clemente XII no trono. É a figura do Papa sentada no trono, não no trono.
1: Ah, tá.
10: No trono, trono.
1: Que susto!
7: Opa!
1: Nada, sacanagem, Thelma, aí sim, né?
10: Faz sentido eu dizer isso, porque o Papa é gente como nós, ele também senta no
1: Mas trono. Não fazer um quadro disso, né?
10: Não, quadro não, estou falando de escultura.
8: É, não, eu imagino, por exemplo, quanto o cara não ia gastar pra fazer coteta, né?
10: Não, não, mas é no trono mesmo, do Papa. Trono tá do bom. Papa, não do banheiro.
1: Tá,
10: não,
1: né?
8: Desculpa, Thelma.
10: Essa escultura, ela não tem um grande valor, eu acho um número, claro, pra nós é fantástico.
1: Quanto?
10: 70, equivalente a 70 mil reais.
1: Meu Deus! Deus, tá louco, eu acho bastante.
10: Pra achar no ferro velho, 70 mil reais.
1: Imagina, né? O que tu achou no ferro velho, assim, que vale a pena, assim?
10: Ferro. Tá... É.
1: Você já pegou ferro no ferro velho?
10: No novo, no velho, enfim.
8: É, sabe? No velho.
10: No ferro novo, né? Também. Então fica aqui a dica, não é a dica, não, é a informação de que sempre pode acontecer da gente achar coisas, objetos. Se você achar, procure sempre se informar. Às vezes tem coisas perdidas no mundo que as pessoas não dão valor, não dão bola.
8: E é uma baita arte, né?
1: Eu amo essas coisas antigas, eu gosto de ir nesses locais que tem coisas antigas, assim.
10: Nos antiquários?
1: Isso, esse pessoal que vende coisas antigas, eu gosto.
10: Bolas de ferro?
1: É, eu gosto dessas coisas antigas, colecionar os rádios antigos, essas coisas, né?
10: Nossa, parabéns, isso é maravilhoso, é um museu vivo.
1: Você não coleciona selos também, não?
10: Não, colecionei já, mas não posso fazer mais, porque me dei conta, de pé desde criança, colecionava borboleta.
1: Olha aí, mas você matava ela?
10: Então, depois que eu me dei conta disso, tive a consciência ecológica, parei, obviamente, é uma crueldade com os bichinhos.
1: Você matava elas, cara?
10: Muitas pessoas fazem isso.
8: E depois você pegava as borboletinhas,
10: pendurava no isopor.
8: E isso com alfinete. Olha.
10: Usava formol e
1: tinha. Tinha uma pessoa que, antes de você falar isso, ela disse que era muito fã. Tu agora? A Lia. Ela disse que era muito fã tu, agora não, não sei. Se ela é mais agora.
10: Não, mas eu. A gente está sempre em tempo de resolver, de corrigir os erros.
8: Olha, que lindo,
10: eu também. A pessoa que erra e ela é ignorante no sentido de ignorar, ela não é culpada. Agora, no momento que ela sabe do erro e continua, aí sim, ela está.
8: Cara, é muita sabedoria.
1: E se outro tipo de animal que você fosse colecionar, assim, Thelma, nunca mais, né?
10: Não, nenhum. Coleção de animais, não, né?
1: Não, agora
10: estou acompanhando o elefante Sandro.
8: Olha!
10: Elefante Sandro é um elefante que viveu 44 anos no zoológico e agora foi para um santuário, viajou 1.600 quilômetros.
1: Ele morreu?
10: Não, ele já tem 54 anos, está vivo, está num santuário no Mato Grosso. Santuário de elefantes. E ele é uma celebridade. Siga no Instagram, Elefante Sandro.
1: Olha, que coisa linda, cara. Não,
10: salve os elefantes.
8: Cara, que legal. Tá, mas não era os antiquários?
1: É. Por que eles vão pra esses locais aí, né?
11: Não, o Thelmo tá falando que é verdade. Não é que eles vão, isso é uma briga que tem aí os biólogos brigando. Uns defendem os zoológicos, outros defendem que não. E aí tava essa zoeira. E o Sandro era um exemplo disso. Foi uma polêmica gigante pra tirar ele do zoológico de Sorocaba, em São Paulo.
1: Olha aí.
11: E ele foi lá pro Mato Grosso no chamado santuário. Tem biólogos que falam mal desses santuários.
1: Mas é santo, né, meu?
11: Não, é que tu usa um nome, é fácil botar um nome, entendeu? Tem que ver se realmente vai ter. Pelo que eu tô vendo, tem realmente os cuidados, tratadores,
8: exato,
11: que é um animal exótico, ele não é daqui.
1: Quanto come um elefante? Será por dia, cara?
11: Imagina.
1: É só pasto que ele come?
11: Pelo que eu tô vendo, come de tudo, até melancia.
1: É verdade. Tudo?
11: Tudo não, mas é vegetariano, né?
8: Isso.
1: Olha aí, cara.
11: Não, carne não.
8: Carne ele não come, cara. Mas eu acho que ele come bastante capim também.
1: É.
8: Né? Capim.
1: Mas olha aí, ó. Pra te ver, ele só come vegetais, né?
11: Sim.
1: E olha o tamanho dele.
11: Viu, Teto? Olha aí. Ó, viu? Prova de que salada não adianta.
1: Não adianta. Gente, tô escutando vocês, viu, gente? Tô escutando vocês. Manda um abraço pra mim. A minha mãe tá na escuta também. Abraço todo mundo. É o Fladinei.
8: Fladinei!
1: Ai, tu conhece ele, o Fladinei Cagol.
8: Isso.
12: Cagol.
8: Isso. De Roca, de Roca.
1: Isso, a mãe dele, gente finíssima.
12: Que baita nome.
1: O Cagol, abraço pra vocês aí.
12: Beleza.
1: Aqui, alô aí.
13: Ó, teve também aquele candidato a presidente, né? Que era candidato junto com a Marina Silva lá, que também morreu numa queda de helicóptero. Ulisses Guimarães, aquela vez, também foi uma queda de helicóptero.
11: É bem mais antigo.
1: É, viu? O pessoal mandando ver aí, ó. Quem mais manda um recado aqui, ó? Vamos ver aqui, ó. Tudo bom? Escutando vocês também. Oi, alô.
14: Tenho sonho de um dia trabalhar ali com vocês. Eu gosto muito de escutar vocês, ajudar com a piada.
8: Venha!
14: A abobrinha da risada.
8: Isso!
1: Olha aí, ó, viu,
8: gente? Ricardinho, vem.
1: Olha aí, ó, viu? Abraço pro nosso amigo Quinho, também tá escutando a gente aí. Abraço pra vocês aí. Alô, chegando mais uma.
11: Vamos a mais notícias. Incrível, tá cabendo tudo, Tete?
1: Tudo, amigão. Que isso, sai daí, cara.
11: Transportes, passageira resolve desfilar pelada dentro de avião nos Estados Unidos. Hoje é só avião.
8: Meu Deus, e era um avião?
1: Quem é?
11: Não consegui observar direito.
1: Muito. Mas como bem. No avião está escrito que é avião?
11: Não, eu digo a mulher. Você não está entendendo.
1: Ah, foi mal. Vai, Gil.
8: Cara, uma mulher, cara, ela ficou... Durante um voo de Southwest de Houston, Texas, para Phoenix, no Arizona, nua, peladinha. Isso. Durante o procedimento aí de decolagem, o avião estava taxiando, quando a passageira tirou a roupa e começou a desfilar pelo corredor da aeronave.
1: Que delícia. Não.
8: O incidente ocorreu na última segunda-feira agora, cara, dia 5 de outubro, no aeroporto de William Hobby, que é o segundo principal aeroporto comercial lá de Houston.
1: E aí?
8: Houston. Isso. Olha, e em determinado momento, essa passageira parou diante da cabine e começou a dançar
10: pelada.
8: Pelada, agitando a sua cabeça freneticamente.
1: Que beleza. Olha, não.
10: Olha aí, Teta, teu sonho.
1: Pois é. Sai daí.
8: Tem vídeo dela, cara. Pois essa apresentação, pra vocês...
1: O pessoal tá botando aqui, eu perdi o voo.
8: Pois é, cara. Olha, sem qualquer intervenção da tripulação, durou 25 minutos.
1: Tá louco? 25
8: Imagina,
1: minutos.
8: Imagina, cara, 25. Será que ela não podia ter pego um resfriado?
15: Por que, que ela não salta pelada?
1: Não, meu! Ela vai se matar pelada.
8: Então, o piloto decidiu abordar a decolagem e retornar com o avião.
10: Abortar,
8: isso.
1: O que ele falou?
10: Abordar.
8: Não.
1: Abordar.
8: Abortaram, isso aí.
1: Isso.
8: O avião para o portão de embarque. Uhum. Policiais então acabaram entrando no avião e detiveram a passageira. Ela foi levada inicialmente para um hospital em Houston.
1: Olha, tem coisa que acontece, né, gente? Nunca viu.
15: Cura, né? Por que não sobe pelada na igreja e bota uma melancia pendurada no pescoço que aparecer? Pelo amor de Deus.
8: Cara, mas sabe que uma vez eu trabalhei de garçom também. Sabe?
1: E aí?
15: Cara, é?
1: Sim. Também foi garçom?
8: Fui, cara, num posto de gasolina, assim, nessas.
15: Não, nós temos com dois garçons aqui.
1: Sim.
15: E tem uma seco aqui.
8: Loja de conveniência.
1: O que que tu quer beber, mano?
15: Ah, vem, baixa alguma coisa.
8: Isso, não. E aí eu tava ali, cara, paradinho no balcão.
1: E aí?
8: Me entrou, cara, uma cidadã lá pelada.
1: Meu Deus!
8: Isso, e aí ela disse assim: me vê aí uns 5, 6 latão de cerveja.
1: Ó.
8: Daí eu digo, peguei, né? Fui lá, peguei, fui ser gentil com
1: ela. E ela pelada?
8: Ela pelada, cara, na minha frente ali. E aí.
1: Tu não olhou, né?
8: Não, eu fiquei olhando, cara. Daí ela disse: vá, moça, assim, tu me deixa encabulada, né?
15: Sim.
8: O senhor tava me olhando assim, eu digo, não, é que eu só tô querendo ver onde é que tá o dinheiro pra me pagar.
1: Escutando vocês, manda abraço pra todo mundo aqui, eu perdi o voo desse aí, viu, gente? É o Luciano que mandou aqui também, valeu, Luciano, abraço, cara, pra você.
8: Eu não saberia como eu reagir, sei lá, cara.
1: O quê?
8: Não, imagina, daqui a pouco uma mulher se pelar na tua frente, imagina a situação, cara.
1: Nunca te aconteceu?
8: Nunca.
1: Bah. Ah, vou ter que pegar aí pra botar roupa, né, meu?
8: Eu ia tirar o meu casaco.
1: Lógico, né? Pegar o seu.
8: Imagina. Geralmente o avião é frio pra caramba, cara.
1: É. Tio, tem mais uma rapidinha aí?
8: Vamos lá então. Bora, partiu. Rapaz, olha só, cara. Hoje é dia de comprar as coisas. Cara, sabe o Larry?
1: Lembra? O Larry, nosso amigo aqui.
8: Não. O Larry, que trabalhava aqui com colchões. Lembra dele?
1: Sei, ali
8: de Teutônia? Isso. Pois é, cara. Aí o Larry recebeu, ele me contou essa aí. Ele recebeu um cara pra vender um colchão pra ele, né? E o cara chegou pra ele assim: me vê o colchão mais caro que tu tiver aí na loja, pá. O Larry pensou: tá feita a venda, hein? Credo. Olha, ele disse: ó, esse aqui, por exemplo, custa 12 mil reais.
15: Tá louco?
1: Olha aí. E
8: tem tecnologia de última geração. Daí o cara pergunta: o que ele faz? Não, cara, ele detecta todos os teus movimentos, ele regula a temperatura, melhora a tua qualidade do sono. E o cara pergunta: tá, mas e se eu ronco? Se eu roncar?
1: E aí?
8: Não, ele grava o ronco e mostra um relatório pra você no outro dia. E ele também fala contigo. Ele te grava. Ah, o cliente pensou alguns segundos: ó, tem algum que faça isso e me impeça de levantar cedo?
1: Qual
8: Temos,
1: é?
8: Claro. Quanto custa? Não, esse aí já não custa nada, senhora.
1: Ah.
8: Daí o cara disse, como assim? Daí não, você custa, não custa nada. Não, é só tu continuar dormindo no teu colchão velho.
1: Ô, gente, aconteceu lá no interior, tinha uns vizinhos, né? Se davam tão bem, o gringo isso. E o alemão.
8: Porém, o gringo, cara, eu me lembro do gringo.
1: O gringo, gente finíssima, e o alemão, o Alescuto lá, nosso amigo. Não é que o alemão ficou doente, cara.
8: Ah, coitadinho,
1: mas tá bem hoje, graças a Deus, boa, o alemão. Bom, um abraço pra nosso ouvinte lá, o Alescuto.
8: Gente,
1: e o alemão não precisava de sangue.
8: Olha aí.
1: E adivinha quem foi a primeira pessoa, o vizinho do lado?
8: O gringo.
1: O gringo foi lá.
8: Oh.
1: E foi doar sangue,
8: que
1: né?
8: Lindo.
1: E não é que o alemão ficou bem?
8: Olha aí.
1: Que legal, e o alemão, pra fazer um gesto, né?
8: Pela pra retribuir.
1: Atitude dele.
8: Claro, retribuir.
1: O alemão foi lá e deu um boi gordo pro gringo,
8: olha
1: cara.
8: Olha aí, cara, vamos carnear o bichinho.
1: Mas deu, faz o que tu quiser.
8: Cara, isso é lindo.
1: Você
8: cara,
1: salvou é lindo. A minha vida.
8: Isso.
1: O alemão deu pra ele um boi, cara.
8: Ah.
1: E não é que o alemão, depois passou um ano, o alemão ficou doente de novo.
8: Ai, não, cara.
1: Coitadinho, mas tá bem hoje, tá bem.
8: Ah, ufa.
1: E adivinha quem foi dar sangue?
8: Quem, quem? Ah, o gringo.
1: Vizinho, o gringo de novo.
8: Olha aí, que esse gringo foi querido.
1: Lá, o gringo salvou ele de novo, cara.
8: Ah, e aí o alemão...
1: O alemão foi lá retribuir a boa ação.
8: Olha aí, o que, que ele levou, deu dessa vez?
1: Levou uma galinha.
8: Olha aí, cara.
1: E aí ele deu uma galinha, só que o gringo ficou encucado. Quando tu ganha demais, depois ganha menos, né?
8: É.
1: E aí ele chegou e perguntou, tomando um chimarrão com o alemão, e o gringo disse assim... Ô, alemão, olha, escuta.
8: Oh, outra vez tu me deu um boi.
1: É, e aí o alemão respondeu que agora eu já tô com sangue de gringo.
8: Que palhaço que tu é, pô. Ai, eu tava levando a sério essa situação. 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
1: 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No Thales, Edgar, Sola, o Baixinho. Todo mundo lá, gente. Foi rapidinho, mas foi bom, meu.
11: Olha aí.
1: Foi
11: pouco tempo, mas valeu.
1: Ah, você.
11: O problema do feriadão é que ele tem 3 dias, mas a ressaca tem 4. Giovanni.
1: É verdade, Gil. Nunca foi tão bom,
8: meu
1: disse.
8: Meu Deus do céu, cara. Olha, pra mim, quem vive com o meu nome na sua boca, eu só digo uma coisa. Pode falar mal de, à vontade, viu? Não falando comigo já tá bom. Tenta, Rodrigues.
1: Sai daí. Não me irrite. Oh. Eu sou capaz de dar seu número a todas as crianças que eu enxergar e dizer que é o número do Papai Noel. Heron Felipe da Molinha. É bem a cara dele. Zé!
11: Muito bem, vamos com as manchetes. Sogra de Luan Pereira. Perdão.
1: O que tu tem aí, Zé?
8: Ouve, gringo.
11: É um frango.
1: O Zé faz assim,
11: Sogra de Luan Pereira bate um bolão e aparece com barriga trincada.
1: Olha aí!
11: Ainda mais uma manchete. Vera Fischer entra na lista das mais sexys do mundo.
8: Olha aí!
1: Mas ela ainda é sexy?
11: 70 e alguma coisa.
8: Meu Deus, mãe, tá virando uma mecha seca?
1: Coitadinha.
11: Cuidado. Elefante Sandro come melancia e gosta bastante.
1: Ah, olha aí. Sandro, rapidinho, gente, num voo desses o avião podia arremeter várias vezes, o pessoal botou aqui, ó. Olha aí, ó, o Barreto que mandou, quem mais aqui? Ó, alô.
17: Pô, mais uma do Gil que passou ali no primeiro bloco, hein? Ele contando a história, ele diz, eu voei num voo.
1: Eu voei num voo, Gil, mais uma. Tchau, gente, bom final de semana, fiquem com Deus. Tava legal, né?
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0: Conferindo a hora na Encanto. 1:01.
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0: Conferindo a temperatura, subiu bastante até, hein? 24 graus.
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2: Sextou, meu povo. Vamos lá tocar uma música boa, agitada, para acompanhar essa sexta-feira, véspera de feriado, fazer a trilha sonora, principalmente de quem tá na estrada, com muita energia, muito alto astral. Desejo que você vai, volte em segurança, vá com calma, vá ouvindo a gente e curtindo aquelas que marcaram época. 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Boa viagem! Começando ao som do Ahá, You Are The One.

0: o som que marcou os anos 80, essa aí na finaleira, já 1990, mais um sucesso do Pet Shop Boys, a década toda aquela fazendo sucesso tocando em rádio, essa aí chama-se Being Boring. Opa, toquei uma trilha aqui do Baú Sertanejo. Em vez de botar a trilha do Clássicos da Encanto, entrou trilha do Baú Sertanejo. Não é isso. Aí, ó. Então, antes do Pet Shop Boys, teve Bad Boys Blue, Right Said Fred, o Smash Mouth, Papa Winnie, Cidade Negra e o Ahá. Grandes lembranças, sons legais para uma sexta-feira, véspera de feriado. Não acabou, não. Daqui a pouquinho tem mais. Não sai daí.
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0: 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GA e a hora? 1:32. In English.
2: The time is 1:32 p.m.
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0: O Inter tenta contar com o zagueiro Vitor Gabriel no Grenal de domingo agora, diante das dificuldades para montar a defesa. O recurso contra a suspensão do jogador vai ser julgado pelo STJD nesta sexta-feira e o clube espera que ele seja liberado para o clássico. A preocupação aumentou depois da vitória sobre o Corinthians, quando o Inter terminou a partida com apenas um zagueiro de ofício, o Maripan, segue fora por lesão. Lembrando, o Grenal do Campeonato Brasileiro é neste domingo. Deixa eu olhar aqui qual é a rodada, tá chegando na finaleira, faltam 9 rodadas, é a 30ª rodada, Grenal, 17h30 na Arena.
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0: Mas se você quer encanto na casa, na sua casa, então avisa a gente, manda aí recado pro 998391001, escrito assim: eu quero encanto na minha casa. 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
0: Tudo pronto, vamos tocar mais música boa do passado. É clássicos da Encanto no ar até as duas. Vai mandando teu recado, pedindo sua música, 998391001. 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Mandar um grande abraço aqui pro Johnny Abrantes de Lajado, pedindo aqui o som com a Tina Turner e o Eros Ramazzotti, né? E vou tocar agora. Ele disse que tá sempre na escuta, tá com o filho, com o Gabriel, com a filha Antonella e a esposa Tatiane curtindo o programa. Então vamos lá.

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0: Os anos 90, clássicos, 1993 para Life do Hathaway, fechando o programa de hoje aqui na sua Encanto FM. Teve Human League com Don't You Want Me, também a Shakira com Wycliffe Jean, Hips Don't Lie. Rodeio Red Hot Chili Peppers, Can't Stop para Angélica, sempre pedindo música por aqui, show de bola. E o Eros Ramazzotti com a Tina Turner, Cosse della Vita. Pro Jean, também pedindo som aqui, você sabe, pode continuar participando, 998391001, Encanto, sempre atendendo a sua audiência.
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0: 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Até aqui a gente voltou lá no tempo, anos 70, 80, 90, agora vamos adiante, tá chegando.

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0: A Agência Climática dos Estados Unidos aponta 100% de chance do El Niño atingir intensidade muito forte a partir de novembro. O fenômeno já apresenta temperaturas acima da média no Pacífico e tem possibilidade do evento alcançar níveis históricos até o final do ano. No Brasil, o cenário tende a favorecer mais chuvas no sul e períodos de seca no norte e no nordeste, efeitos que já estão sendo observados. 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
0: Tempo nublado com possibilidade de chuva a qualquer momento e a temperatura tá até alta. Agora em Lajeado, 24 graus.
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0: Daqui a pouco tem pedido musical no ar, é o som da galera. 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
1: 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É hora de ouvir aquelas músicas que bombaram em nossa

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1: É isso, as músicas que merecem mais uma rodada, anos 2010, 2020, principalmente aquelas que bombaram na nossa programação. Você ouve agora até as 3 da tarde, acompanhando a sua sexta-feira, véspera de feriado, que beleza! Olha só, aproveitando, acabo de receber informação aqui da concessionária Rota de Santa Maria que não haverá detonações de rochas ali na RSC 287, quem vai para Santa Cruz, bem próximo a Santa Cruz. Quem vai viajar para esses lados aí vai ter caminho livre, não tem aquela interrupção que acontece às terças, quintas e sábados na rodovia. Que beleza, e vai com calma, calma aí, tem muita coisa para acontecer aí no final de semana. 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
2: Carlos Estrela, toca Zaneto e Cristiano.
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0: Ana Vitória com Vitor Clay Pupila 2019 no Essa Rolou. Os grandes hits que bombaram na nossa programação, o algoritmo esqueceu, mas a gente não. Essa aí é de 2019. Teve Zé Felipe Facilita Aí, o Drake com God's Plan, também MC Zack com Anitta e Taiga Desce pro Play, e ainda Zé Neto Cristiano, Notificação Preferida. Músicas de vários estilos, porque esta é a rádio mais eclética do Brasil. Em seguidinha, tem mais. 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
0: E atenção para os horários do Lajeado Shopping. De segunda a sábado, lojas e praças de alimentação abrem 10 da manhã, fecham 10 da noite. O mercado e a farmácia abrem às 9 da manhã e fecham às 10 da noite.
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0: Informando para você a temperatura. Agora 24 graus.
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3: Tem pedido musical chegando, é som da galera no ar, em seguidinha, pra loja Miller, moda pra família toda, qualidade, preço justo, isso é loja Miller, desde 91, vestindo você e sua família, em Lajeado, no centro e no São Cristóvão.
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1: Muito bem, senhoras e senhores, seguimos por aqui tocando boa música que bombou na nossa programação num passado bem recente. É o Essa Rolou.
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0: Aham, aham, eu fiz que acredito. O pagodinho esperto rodando aqui na, no Essa Rolou da sua Encanto FM, na tarde de véspera de feriado. Como é que tá a sua sexta-feira? Tá tudo bem aí? Que bom, e a chuva que não vem? Podia não vir, né? Mas não é o que diz a previsão do tempo. Faz tempo que a gente tá avisando que vai chover e não chove, né? Acontece. Dá pra ir pro cinema, gurizada. Tem feriado aí, As Aventuras de Tadeu e a Lâmpada Mágica é atração pra criançada no Arcoplex do Lajado Shopping. Também tá passando a comédia Se Eu Fosse Você 3, com Glória Pires, Cléo Pires, Tony Ramos. Carros, 20º aniversário desse baita filme, dessa animação, também voltou ao cartaz. Um Tio Quase Perfeito 3, comédia também nacional. No, pra galera do terror, Outra Mamãe é o filme em cartaz. Ainda tem Verity, pra quem curte um drama, com Anne Hathaway. Tem Digger, com o Tom Cruise, irreconhecível praticamente. Galinha Pintadinha, o filme, levando muita gurizada. Coração Selvagem, com Brad Pitt. Minha Melhor Amiga, monte de filme legal pra você curtir. Se mandar recado de áudio, pode ganhar par de ingressos pra ir na faixa assistir qualquer desses filmes aí. O Jefinho da Serraria tá trabalhando em Boqueirão do Leão, pedindo música. Ele e o colega Rogério, ligadinhos aqui na Encanto. Grande abraço aí, gurizada. Bom trabalho. 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Boa tarde.
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0: Temperatura na máxima prevista para hoje. 24 graus.
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O bloco aqui do Essa Rolou, depois tem o 100 por Hora com Cris Costa, tem Sertão Encanto na tarde com o Gilvani Gil, que vai dar o bico na lixeira, porque é sexta-feira, e mais que sexta-feira, é sexta véspera de

0: Daí o Tacacá da Joelma voando pro Pará. Um dos sucessos mais recentes da Joelma que bombou muito na nossa programação. Fechando essa, rolou. Teve Ziba, Tudo ao Contrário. Também Manu Batidão e Simone Mendes, Daqui pra Sempre. Não é pra frente, é pra sempre. Mas a gente vai em frente, porque pra animar mais ainda a sua sexta-feira, fazendo a trilha sonora da sua tarde, vem aí.
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0: Encanto, a rádio que faz aquele churrasco, aquela churrascada na invasão das obras, e a hora certa, 3:03.
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0: 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O litro do leite na média 2,65 na indústria, saca de soja na média R$137, a saca de milho R$62, o quilo do suíno R$5,82, o dólar tá R$4,99, o euro tá R$5,59 e o grama do ouro R$656. 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
0: Largou, a influenciadora Vitube anunciou que vai deixar as redes sociais no fim de novembro, após 13 anos de carreira na internet. Com mais de 31 milhões de seguidores no Instagram, ela diz que perdeu o propósito no trabalho e decidiu mudar de rumo. Vitube agora pretende atuar como mentora num curso para criadores de conteúdo, compartilhando a experiência acumulada ao longo da sua carreira. 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
2: Conferindo a temperatura, tempo nublado. 24 graus.
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2: Cara, o tempo tá armadinho para chover e as bicharadas estão na frente das câmeras aí mostrando o trânsito. Ih, então vem chuva, então vem. Que coisa. Vou sair, vou fugir, vou me mandar. Um abraço pra você, um grande abraço mesmo. Eu volto na segunda-feira e passo a bola agora pra Cris Costa, que tá chegando com 100 por hora. Vai daí, Cris. Tchau.

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2: Valeu, Heron! Bom descanso, meu querido! É, aqui não tá chovendo ainda, mas vai chover em breve, viu? Encanto! Vai começar!
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2: É nóis. Fala, moçada. Cris Costa na área. A partir de agora, começando mais uma edição do 100 por hora. O seu programa interativo. O seu programa de sucesso aqui na programação, né? Tô trazendo aí o que é sucesso no Brasil e no mundo. Depois da companhia de Heron Dalmolin, que trouxe aí, né? Recordando grandes sucessos do passado pra você em duas horas. Uma hora de clássicos, uma hora de essa rolou. Vamos agora para o sucesso. O que é sucesso toca também aqui na número 1 do Vale. Temperatura marcando 25 graus. Como diz o ditado popular, preteou o óleo, os olhos da gateada, né? É assim que é o ditado popular aquele? É, rapaz, tá feio o negócio. Escurecendo aí no Vale do Taquari, previsão aí é de chuva, né? Vamos torcer para que não venham grandes transtornos, mas Vale Taquari aí tá escurecendo, viu? Escurecendo mais cedo hoje. E a gente quer saber na nossa interatividade do dia. Você tá sabendo que o Orkut está para voltar? Pois é. O que você acha? Você é a favor da volta do Orkut? Sim ou não? Você pode contar a sua história com o Orkut aí também, né? Se você prefere Orkut, se você não prefere, se você teve Orkut. Eu, por exemplo, tive 3 perfis no Orkut, porque era limitado aí o número de amigos, né? Várias comunidades, é, tem umas comunidades bem bacanas, inclusive, né? Ai, dê a sua opinião, então, na nossa programação. Você é a favor da volta do Orkut? Sim ou não? Depois a gente fala mais sobre isso. Multiverso Encanto, trazendo todos os estilos musicais em uma só rádio, em uma só programação. 3 e 6.

0: Encanta FM, o Vale 100, Jeito Moleque Sutilmente aqui na programação. Antes também teve Hungria Hip Hop, Jorge Mateus, Country Beat, muita coisa bacana. E a gente quer saber, né? Você é a favor da volta do Orkut? Tá sabendo que o Orkut pode voltar? Pois é. A nova página do Orkut traz uma carta de seu fundador e um convite para apoiar a criação da plataforma. A empresa quer reunir milhões de interessados, mas não informa se existe um número mínimo de adesões para levar a ideia adiante, né? A campanha também usa os próprios participantes para ampliar a sua divulgação. Quem se cadastra recebe um código para gerar um cartão digital de apoiador e compartilhá-lo nas redes sociais, né? Tá aí, portanto, o Orkut, que hoje tem aí o seu site, né? Orkut.com, onde tem lá essa pesquisa, a petição. Eles estão pedindo para você assinar uma petição, né? Adicionar o seu nome e dizer que você quer o Orkut aí, quer que o Orkut crie uma nova rede social focada em pessoas autênticas, conexões reais e um verdadeiro senso de pertencimento. Já tem 317 mil assinaturas, 870 aí, só no Brasil. São 135 países que querem a volta do Orkut. E a nossa pergunta é para saber, né? Você também quer a volta do Orkut? O Brasil lidera essa petição aí com 68,9%, seguido de Portugal com 10,8%, Irlanda 2,6%, Paraguai 2,1%, né? E Uruguai vem logo atrás aí com 1,2%. Portanto, o Brasil é o país aí, né, que mais quer a volta do Orkut. Meu falecido pai falava iogurte. 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E a hora? 3:20.
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0: O Internacional se prepara para o Grenal deste domingo, considerado aí decisivo na luta contra o rebaixamento no Brasileirão. Depois da vitória sobre o Corinthians, o técnico Eduardo Batista afirmou que o time vai buscar os três pontos, mas reconheceu que um empate fora de casa contra um concorrente direto não seria um resultado ruim. O Grêmio tem um ponto a menos que o Colorado e também está na zona de rebaixamento.
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0: 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E a temperatura? 25 graus.
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0: Já estamos de volta aqui na número 1, 3:25. Tá na hora de matar a saudade, recordar, não é? Essa rolou aqui, né?

0: Essa aqui bombou muito nas pistas de todo o Vale do Taquari, estado, Brasil, mundo, né? É o som do Tiesto com The Business aqui na programação.
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0: Canta FM, o Vale é 100. Seu som aí com o Jota Quest, Tim Maia, acendo o farol. Manda um alô aqui pra galera, o Volmir de Teutônia, tá na praia de Magistério, tá curtindo a programação aí, tomando uma verdinha, né? Já no aquecimento, feriadão, né? Aliás, falar em feriadão, né, gente? Muita calma, muita atenção nas estradas. Nós vamos passar aí um final de semana com instabilidade, né? Pra você... só pra você ter uma noção, amanhã continua chuva. A chuva que hoje ainda não caiu. Tem previsão aí de 45 milímetros pra hoje. E essa chuva ainda não veio, né? É uma previsão que tem aí. Amanhã tem previsão de 10 milímetros, no domingo 4 milímetros, na segunda 4, terça 2, quarta 7 e quinta-feira 10 milímetros. É a previsão para o Vale do Taquari. Mas é aquela coisa, é previsão, pode acontecer, pode não acontecer, né? Senão daqui a pouco o ouvinte fica dizendo, ah, mas os caras falaram que ia chover não sei quantos milímetros e não choveu. Mas é a previsão, previsões podem mudar a qualquer momento. Daqui a pouquinho a gente volta e a gente quer saber, mande a sua resposta. Você é a favor da volta do Orkut? Hã? Conta pra mim aí.
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0: 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E a hora? 4:18.
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0: O Grêmio ficou no empate em 1-1 com o Remo na quarta-feira e o técnico Renato Portaluppi lamentou as oportunidades desperdiçadas pela equipe. Segundo ele, o tricolor teve chances claras para definir a partida quando vencia por 1-0, mas acabou sofrendo um empate. O treinador também afirmou que há muitos problemas para corrigir e pouco tempo nesta reta final do Brasileirão.
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9: Estamos de volta. Aqui na
0: De volta aqui na programação da Encanto. E você, já mandou o seu recado? Ainda não? Manda aí 998391001. É, a Vanessa de Estrela tá mandando aqui, ó. Eu gostaria que o Orkut voltasse. É bem melhor, era bem melhor, né, do que os atuais, as redes sociais atuais, aqui diz ela, né? Tá bom. O Ricardão aí de Santa Clara também tá deixando a sua mensagem pra gente aqui. Ele é contra a volta do Orkut. É mais uma rede social pra estragar. Ai, ele não gosta de redes sociais aqui, né? Deixa eu ver o que a Leite tá escrevendo aqui. Oi, Cris, tudo bem? Parabéns pela programação. Eu sou a favor do Orkut. Eu tinha dois perfis também. Era muito legal, gostava muito das comunidades. Obrigado, Leite. Valeu. Mande a sua resposta aqui, ó. Você é a favor da volta do Orkut? Né? Mande aí por quê? 998391001. Tá chegando o som com Danilo e Davi. Eu não sou terapia. Ótima sexta.

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1: Seu som do Pixote aqui na Encanto. No meio do processo, né? Devagar, mas tá andando. Ah, e fechando aí mais um bloco de músicas aqui na programação do nosso 100 por hora, o programa interativo da Encanto. E a gente quer saber, né? Você é a favor da volta do Orkut? Aquela rede social famosa aí, né? Que fez muito sucesso aí no começo dos anos 2000, né? Eu nem lembro quando é que começou o Orkut e quando terminou. Até se alguém tiver essa informação, pode nos passar. O Orkut está para voltar. E você, é a favor? É contra? Por quê? Mande a sua resposta. 998391001.
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1: 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E a hora? 1:04.
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1: É isso aí, muito importante essa dica do Detran RS aí, né? 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
1: A Câmara de Vereadores de Encantado aprovou a ampliação do estacionamento rotativo pago no centro da cidade. A medida inclui trechos de 6 ruas e prevê 113 novas vagas com cobrança, além de outros 19 espaços com diferentes destinações. O projeto recebeu 7 votos favoráveis e 3 abstenções, com vereadores da oposição defendendo a realização de uma audiência pública antes da implantação.
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18: 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Tá chovendo aí?
1: E 5, ótima sexta pra você. Sextou, bebê. Vamos lá, porque tá abrindo mais um bloco, mais uma hora de músicas aqui.
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1: e sem chuva por enquanto, né? 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Vamos lá, 4 e 6. Tá chegando ela, Xaxá, Charlotte. Vem cá, menina, vem. Xaxá.
20: 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Fala, Charlotte.
1: Oi, lindona.
21: Oi, Cris Costa, querido. Sextou.
1: Que
21: meu
1: bom,
21: Deus,
1: né?
21: Véspera de feriado, estou enlouquecida.
1: É?
21: Meu Deus, quanta coisa pra fazer antes de pegar a estrada. Eu acho que eu vou à Cidreira.
1: Sério?
21: Tenho lá um bingo maravilhoso. Ué? Pra fazer nesse fim de semana. Tomara que não chova, tá, Cris?
1: Acho que vai chover.
21: Olha só, vim comentar sobre Rafaela Santos. Viralizou o vídeo dela.
1: A irmã do Neymar.
21: Dando um piti também no Gabigol, depois da festa da Mavi, onde eles estão entrando no carro. E aí ficou leitura labial e pessoas comentando, e eu trago com exclusividade o que realmente aconteceu. E não foi nada demais, viu, Cris? Aquele estresse normal de casal, ela cheia de coisas pra guardar e ele viajandão, olhando pra cá, olhando pra lá, e ela só disse: vai entrar no carro ou não vai? Foi isso que ela disse. E aí ele, quietão, entrou bem mandadinho, como tem que ser, né? Entrou no carro e viralizou isso tudo, as pessoas comentando, e eu trago pra você os comentários, selecionei os melhores.
1: Fala.
21: Que feio chamar atenção na frente dos outros, disse uma seguidora. O que houve com o rosto dela? Pergunta a outra. Ai, eu respondo, ela fez a harmonização. O homem sem uma mulher pra mandar nele é só um menino. Antes da fama, ela era até bonita, agora tá igual a Glória Groove. Oh, ela quis se aparecer, disse outra. Se aparecer. E finalmente, ai, ai. Michael, é você? Who's bad? Oh, que maldade. Estão chamando ela de cara de Michael Jackson.
1: Imagina.
21: Cris, um ótimo final de semana, um bom feriado.
1: Você
21: onde
1: também.
21: É que você vai? Conta pra nós. Conta o que você vai fazer.
1: Eu conto, tá.
21: Conta. Um beijo.
1: Beijo, Xaxá. Boa viagem. Se cuida, viu?
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0: É isso aí, Ana Castela, é que eu não te esqueci aqui na programação da Encanto. Mandar um alusão aqui pra Aline de Lajeado participando com a gente aqui, também o André Luiz Schneider. Diz que tá chovendo agora em Teutônia, né? É, eu tô dando uma olhada aqui no, nas câmeras do Vale do Taquari, tempo nublado, carregadão, a chuva tá chegando ao vale. O Giovanni Gil me informou que aí Pouso Novo, né? Já tá chovendo aí em Pouso Novo. Tá chovendo? Vamos fazer aquela pergunta ali? Ô, Nona! Fala aí, Nona!
1: Tá chovendo aí, aqui tá chovendo.
0: Não, aqui Encantado ainda não está chovendo, Nona. Não mente, tá bom? Mas já tem lugares que chovendo aí. Que a chuva venha com tranquilidade, né? Até já deu uma clareada aqui Encantado, de onde a gente fala neste momento. Deu uma clareada aí, tomara que não venha nada pesado aí, tá bom? Vamos pros comerciais, já a gente volta com mais 100 por hora. Segue participando. Você é a favor da volta do Orkut? Sim ou não? 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Loja Miller e a hora. 4:22.
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0: 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E a temperatura? 25 graus.
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0: Aqui na número 1 do Vale, 4:26, 25 graus a temperatura. Daqui a pouquinho tem Sertão Encanto com ele, Giovanni Gil, diretamente de Lajeado, no Lajeado Shopping, nosso estúdio multimídia, o estúdio panorâmico da Encanto, né? São 13 estúdios da Encanto. Encantado, onde eu falo neste momento, no Lajeado Shopping e também o nosso estúdio móvel na Ducato Show. 4:27, vamos lá, abrindo mais um bloco com eles que se apresentaram aí juntos, Rick Martin e Luan Santana, no futebol americano, no NFL, com Estranho. Chuva chegando em Estrela. É, tá chovendo Estrela já, nona.

0: Encanta FM, o Vale é 100, tá aí o som com Pericles e o JP, até quando? Aqui na programação da número 1 do Vale. Mandar um abração aqui pro nosso ouvinte aí, o Luciano já falou que tá chovendo em Lajeado, né? É, tá chovendo em Lajeado já, Lajeado, Estrela aí, já tá chovendo. Em breve a chuva chega aqui encantado também, né? Daqui a pouquinho a gente volta pra apresentar o último bloco do nosso 100 por hora. 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
0: O governo brasileiro vê avanços nas negociações com a União Europeia para retomar as exportações de carne para o bloco. O ministro Márcio Rosa afirmou que acredita em um acordo para superar o impasse provocado por exigências europeias relacionadas ao uso de antimicrobianos. A suspensão das certificações começou em setembro, mas segundo o ministro, a queda nas vendas ao mercado europeu deve ser temporária. 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
0: 14 para 5, daqui a pouquinho, às 5, diretamente do Lajeado Shopping, tem Sertão Encanto aqui na número 1.
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0: Fala aí, Zé Antônio.
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0: Valeu, Zé.
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0: 13 para 5, Gustavo Lima.

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0: do Pagode.
1: Ainda bem que eu não sou de...
0: Grupo Menos é Mais, Investigador Sem Coração, aqui na programação do 100 por Hora, fechando todas. 100 por Hora vai ficando por aqui, vem aí na sequência.
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0: Já já tem Giovanni Gil, diretamente do estúdio multimídia, no Lajeado Shopping. Sextou, né, Gil? 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
0: O diabetes é responsável por 1 em cada 10 mortes por doenças cardiovasculares no mundo, o que representa 325 mil óbitos por ano. Os pesquisadores analisaram os registros médicos de 700 mil pessoas que foram monitoradas por cerca de 10 anos em 25 países, inclusive o Brasil. Os resultados mostram que ter diabetes dobra o risco de doenças cardiovasculares. 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
0: 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E a temperatura? 24 graus.
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0: Já já tem o som da galera, Giovanni Gil vai tocar. 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Conexão Encantado Lajeado, estúdio panorâmico multimídia da Encanto. Lá está ele prontinho já, né? Ele e o seu Orkut pronto já. Aliás, Giovani Gil, a Mamusca vai deixar você criar o Orkut novamente, hein? Conta pra gente aí. Vem aí o Sertão Encanto. Tchau, gente.

0: Olha o reverb.
1: Alô? Alô?
0: Orkut, credo. Tu não quis dizer iogurte?
2: Ah, não, vamos lá, sim, o Cris Costa, sim.
0: O Cris é o querido.
3: A partir.
0: Alô? Agora...

0: sertão do Brasil.
1: É o quê?
0: É o sertão em campo.
1: Ô, louco.
0: É número um do Vale.
1: Vamos, meu povo! Calma, Cris Costa. Tudo tem solução nessa vida. Só não tem solução.
2: Alô?
1: Aonde?
0: Vai começar o maior sertão do Brasil.
1: Ah, não incomoda o Cris Costa. O Cris Costa tá cansado. Fala, rapaziada. Vocês estão, meu bebê? Ei, sexta-feira. Olha, o tempo tava antes dando uma garoa ali na Serra de Pouso Novo. Mas pelo jeito aquela nuvem já passou, né? Ô, nuvem passageira. Acho que é o Hermes Aquino, tá tocando terror aí. E aí, tudo certo? Vamos lá para mais uma edição do nosso Sertão Encanto. É, feriadão vem por aí, Cris Costa tá largando tudo, só volta na terça-feira. Ô, meu querido Cris Costa. Ô, meu queridão, um abraço, Crisinho. Olha lá, que... Não, não, mas lá em Venâncio tá chovendo, gente. Ô, pancada que tá dando lá em Venâncio agora. Mas vamos lá, né, meu povo? Final de contas, sexta-feira, mas nada. Ó, ó. Ô, nada a ver o que tem lá fora, não, meu querido. O que importa? O que tem dentro de você? Garra, inspiração, vontade de viver, ouvindo Encanto, que é muito bom, é bom demais, né? Galera que tá retornando aí já pra casa. Galera que fez, fez, que não fez. Porque. Oh! Meu Deus do céu, já vamos começar as lixeiras? Credo, que movimento, hein? Tá doido? Tá aí o sininho. Eu só tô pelo sininho. Meu Deus do céu. 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Vamos lá. Porque o agro tá aí, meu queridão. E a roça vem.

0: saudade boa, trazendo aí Matheus e Cauã no Sertão Engando. E a galera, hein? Será que tem alguém aí com a garganta seca já, hein? Credo! Rapaz do céu, será que já dá pra dar um biquinho na lixeira, mas bem de leve? Ai, ai, quebrou o vidro de novo aqui no Lajeado Shopping, meu Deus. Será que o Juliano, não sei, cara, acho que o Juliano tá dando cavalinho de pau hoje, não sei, eu tô com intuição.
1: E aí, Giovanni Gil? Boa tarde.
0: Olha aí, Juliano.
1: Estamos?
0: Ó, também.
1: Hoje à noite vamos pra Forqueta tomar um gole, pode ser?
0: Olha aí, pode? Credo! Mas tá animado ele, hein?
1: Hã? Semana que vem vai ser semana curta, né? Que nem as perninhas do Giovanni Gil.
0: Perninha curta de Giovanni Gil, tá doido, seu menino? E aí, fala comigo! E aí?
2: Paulinho, vamos que vamos.
0: Vamos, Paulinho.
2: Tamo na escuta aqui, o Mo, hein? Aqui
0: olha aí.
2: Um abraço, meu querido. Vamos lá.
0: Vamos
2: meter, querido.
0: Ei, Paulinho, rapaz, cadê o

0: O Moa, vou te contar uma coisa, rapaz. Ele tinha uns caras que eram colegas dele. Rapaz, o que esse pessoal usou de hipoglós na época, credo. Deixa eu mandar um. Ó, esse time aqui que eu adoro demais, viu? Deixa eu mandar um abraço aqui pra ele. Adilson, ele chega a tá se tremendo todo, né? Tá na hora do gole, credo. Mas deixa eu mandar um abraço pra esse time aqui. Idil, Guto, Andréia, Jéssica, Kelly, Dani, Nenê, Paulista e também Nandinho. Cadê o Instagram da Sul Doces? Credo! Tá bombando. A Kelly vai deixar assim, ó, um luxo. Credo! É só seguir a turma lá. Vai lá no Insta da Sul Doces e vem aí uma parceria boa pra Expo Vale, hein?
1: Essa.
0: Vamos!
1: Aqui no
0: Ah, que vontade de tomar um golinho, rapaz.

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0: aquela solteira do mundo. Eita, Sertão Encanto. Deixa eu mandar um abraço aí pra galera ligadinha aí na programação. Oi, fala comigo.
1: Oi, meu amigo.
0: Tudo certo?
1: Acabei de chegar agora lá de Capão da Canoa aqui.
0: Olha aí.
1: Em Roca-Salle, já tô chutando o balde dele do meio-dia. Manda um abraço pra nós aí, tá?
0: Tá bom, querido.
1: Produções, trabalhando lá em Capão da Canoa.
0: Eita, um abraço aí pra turma aí de Roca Salles, trabalhando lá em Capão e curtindo a programação. Que maravilha, rapaz. O Adilson, cadê a Jéssica? Não sei, tá sumida. Desapareceu, escafedeu-se. Oi? Alô, é a produção aqui me falando. Hein? Departamento, veja bem. Ó, ó, ó, pit stop, pit stop.
2: Pit stop.
0: Vamos.
2: Pit stop. Para.
0: Ó.
2: Que tem prêmio.
0: Bora, fala comigo.
3: Fala aí, Giovani Gil. Sexta-feira. E o Gabriel aqui já chutou a lixeira.
4: Já chutei a lixeira. Olha, o pé tá daquele jeitinho, ó. Maravilha.
3: É isso aí, encha nas ruas, porque tem prêmios pra galera. 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E tem muitos presentes pra galera.
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3: O Valeu!
0: Mas quis, menino, ó, são dos pá da virada, né? Tá louco. Será que eles vão dar bico na lixa? Não, dá o bico no mob, não pode? Tá louco? Tá maluco? E o Valmir? Ah, o Valmir tá lá em Teutônia, Giovani Gil. Será que ele vai tocar o sininho da catequese? Ah, ele foi pra praia, credo! 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
1: Bora lá, meu povo, falar pra você que vem aí, galera. Olha só, meu querido Giba. Ei, Giba, velho, rapaz. Giba deles. Olha, Lajeado volta a sediar, depois de 28 anos, a Convenção Nacional da JCI Brasil, que vai acontecer sexta-feira e domingo. Esse encontro deve reunir aí cerca de 600 participantes de várias regiões do país, com atividades voltadas à formação de lideranças, empreendedorismo e ainda troca de experiência. Programação também marca os 60 anos da JCI Lajeado e terá palestras abertas ao público com o empresário Matheus Fell e ainda o ex-jogador Giba Neles. Garoto! 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
4: 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Uou! Vamos embora, simbora, meu povo! Eita, sertão, sertão, Encanto! Eita, vamos lá, até sete, o melhor fim de tarde, o início da noite. Cadê a lixeira? O Busoli vai dar bico na lixeira? Busoli! Credo, Busoli, tá doido? Não, calma, homem. Não. Bailão Flashback, segunda edição, é só lá no dia 17, tu, muita hora na calma, né? Credo! DJ Carioca, eu, Giovanni Gil, vou lá. Eu adoro o Flashback, né? Ainda mais no Busoli. Eu vou lá, vou tocar Festa no Api. Ah, por que, Valorzinho? Não, o Busoli é um querido. Vamos tocar Festa no Api lá? Bora, só vou pra tocar uma música aí. Ei, Busoli, alô Brasil, alô Busoli. Não tem, velho. Quem me convidou foi o Henrique. Não, o Henrique é um querido. 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Olha o multiverso. O multiverso toca tudo que é bom, né? Credo! Vem aí, Murilo Rufi! E aquela saudade estranha. Ah, mas um flashback no Busoli, eu tô dentro. Credo!

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1: Ei, hey, Sertão Encanto, beijinho a cura. Coisa querida demais, hein? 998-39-1001. Pra galera mandar aquele alô, mandar aquele recadinho. Tamo junto, embolado, misturado. Sextou, meu bebê. Ai. Ah, rapaz, eu chego que tá tenso, tenso, tenso. Porque daqui a pouquinho vai tá tendo, velho. É verdade. Cadê a turminha da catequese? Meu chapeleiro. Ai. Caracas. Hã? Deixa eu calibrar aqui. Só uma calibradinha. Vai, vai, vai. Ó. Ai, essa lixeira vai voar. Ai, chapeleiro. Olha ele. Quem? Quem, Giovanni Gio? Ele deu um cavalinho de pau hoje?
2: Hoje deixa eu ver. Não tem pôr do céu.
1: Ó. Oh.
2: Pôr do sol.
1: Pôr do sol. É verdade. Olha. Aí.
2: Meu Deus.
1: Tá nublado.
2: Tá
1: aí é ele, né? O filhote aí do Juliano Onker. Ainda o André Luiz Schneider, tá ligadinho. Ih, rapaz, eu fiquei sabendo, pessoal do departamento, veja bem. É, a gente tem um departamento aqui na rádio, veja bem. Eu fiquei sabendo que tem alguém que tá litorando. Por que falar que tá litorando, Zio? Não, mas é um querido. Aí. Ali.
3: Ô, meu querido G, hoje ali. Nós estamos no litoral.
1: Ó. Oh.
3: E
1: aí?
3: Estamos sem o sininho aquele, mas escuta, ó. Oh. O que tu acha?
1: Ai,
3: vamos
1: ai,
3: meter,
1: ai.
3: Né?
1: Credo!
3: E deu a largada. Vamos meu pra casa agora Deus. Tomar um quitute que trabalhar tá. Hoje já,
1: já era. Já era, já era. Quem fez, fez, meu querido. É o pai do Gabriel. Tá doido, hein, menino? Vamos! Vamos, Vomir, vamos, Vomir. Olha a Rosane, essa é uma queridona. Vamos, fala comigo, Rô. E aí?
4: Boa tarde, Gil.
1: E aí?
4: Semana encerrada com sucesso.
1: Olha aí.
4: E que comecem os jogos, sextou.
1: Valeu, querida. Beijo, 8 para 6. Rolou aqui. Ó, essa aqui rolou. Deixa eu preparar aqui, cadê a turminha da catequese? Vem. Vem aí, turma, vem, pode vir, pode vir. Isso, chega aí no estúdio. Claro, vem, vem cá. O pessoal tá tudo aqui no Lajeado Shopping, só esperando.

Anderson e Matheus. É o spoiler. O quê? Só depende de você. Aê! Cadê o Juarez? O Juarez é o melhor Juarez de todos. Ele já deu o bico na lixeira. Qual é o que foi o bico na lixeira? Vai! Credo! Olha ali as lixeiras voando. Cara, o que é o luxo da 130 e também da 386. Amém! Caracas! Será que o pessoal já se mandou, hein? Só eu tô aqui trabalhando ainda? Não, não vou acreditar nisso. Ô, Nandinho, me ajuda, Nandinho. Nandinho, pelo amor de Deus, a 386, a 130 é um luxo pra andar. Pouco movimento. Será que só nós ficamos por último? Falar nisso, meu querido. Vamos chamar então? É hora de proclamar, é hora de decretar a abertura de mais um fim de semana. Olha lá, o Nandinho, mandou a lixeira lá da Sudoce também. Sudoce agora no Instagram, hein? Credo. Mais uma lixeira se foi. Essa aí foi a Kelly que mandou a lixeira.

0: Vamos embora, meu povo! Credo! Olha aí, olha o sininho.
1: Senhoras e senhores. Bateu o sino, vai começar a catequese.
0: Credo! Senhoras e senhores, está decretado a abertura de mais um fim de semana. Bora! A lixeira, vai a lixeira. Meu chapéu, vamos que vamos, meu povo. Senhoras e senhores, daqui pra frente, só pra trás. Aí não tem, né? Ai, ai, ai, ai, ai, que venha o feriadão por aí. 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Eita! Brigadão aí pela companhia, hein? 998-39-1001 pra você mandar aquele alô, mandar aquele recadinho, porque tamo junto, embolados e misturados, e daqui pra frente é só pra trás, não tem mais volta. Olha o Isma, ô, meu querido Isael, grande Isael, um abraço, meu querido. Ó, Isa, já soltou, o quê? Ah, departamento, veja bem, o Isa chutou um balde de massa, não, enquanto não chutar aqueles caminhão lá que traz o concreto, tá tudo certo. 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
3: Uou, vamos lá, informação chegando para você. Os destaques aí dos principais portais de internet, começando pelo site Uou. Olha, a promotoria investiga atuações de influencers e de ganhador de BBB por anúncio de bets ilegais. Xim! No Terra, como Moraes impactou a eleição e agora corre risco de impeachment. No IG Fórmula 1, com o 16º tempo, o Bortoleto fecha treino livre. Longe dos líderes em Singapura. Ô, meu brasileiro, me ajuda. 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Ex-jogador da dupla Grenal estão aí entre os que compraram licença falsa de técnico antigo auxiliar de Maradona. Olha aí, rapaz. É golpe em cima de golpe, hein? No G1, confira aí intenção de voto por sexo, cor, idade e mais, segundo o Datafolha no G1. No R7, inflação oficial sobe 0,82% em setembro, puxada pela energia elétrica, segundo IBGE. 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
3: 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Olha, tempo tá dupladão nesse sextou, bebê. Temperatura aí nos vales era até pra tá mais quente, né? Mas não chegou a subir tanto a temperatura entre hoje e também no dia de ontem, era para estar um pouquinho mais quente, mas necas de Tibiribas. Agora nos vales de Vini, temperatura 22 graus. 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

Simbora, simbora, meu povo! Encanto! Ó as lixeiras voando, voando, voando, voando! Credo! Essa aí foi longe, hein? Vamos lá, Sertão Encanto! Bom retorno pra casa, hein, meu querido? Bom feriadão que já vai começar, hein? Mandar um abraço pro querido aí no Lajeado Shopping, fazendo aquele lanchinho com a mamãe. Ei, meu querido, beijo. Bom final de semana, tudo de melhor, hein? Mandar um abraço pro querido aí no Lajeado Shopping, fazendo aquele lanchinho com a mamãe. Ei, meu querido.

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0: Olha ele, André Montana. Eu tô tentando meu melhor, mas Andrezinho, hein? Falando em Andrezinho, cadê o Andrezinho? Olha o gás, o Andrezinho tá só pensando no Grenal, Giovanni. Deixa o Andrezinho quieto, sossegado. Quem? O Nini também só tá pensando no Grenal. Que é? 3-0 pro Grêmio. Meu Deus. Quantos gols do menino lá, do Vinícius? Quê? 2 gols do menino. Hã? 1 gol também do Kahneman? Não. Mas o Kahneman não vai ser expulso no início do jogo? Ele vai fazer até gol. Não. Esse tal de Nini aí eu larguei. Larguei, não quero mais conversa. Ele que fique lá no Majolinho, pensando naquele time do Grêmio, que ó, eu larguei ele de mão, pelo amor de Deus.
1: E aí, Gil, tá tranquilo?
0: Olhei.
1: Vamos que vamos, né? Essas lixeiras aí tá muito. Tá voando por tudo aqui.
0: Isso!
1: Devagar com isso aí.
0: Isso.
1: Valeu, abração.
0: Valeu, tá bom, meu Deus. Sabe do Nini? Credo, rapaz do céu. O Kahneman fazendo gol no Grenal. Mas ele fez lá contra o Remo, meu. E sentou-lhe o Remo na cabeça dos caras lá. Como é que não vai fazer gol no Grenal, Giovanni Gil? Tu tá maluco? Não, mas o coisa me falou já, tava tudo certo. Ele joga 3 minutos, ele é expulso? Como é que vai fazer gol? Hã? Não quero mais falar contigo. Tchau. Não. Que isso? Cadê o Antoninho? Vira. Hã? Vamos, querido.

0: Esse é Marcos Ibelucci. Pena que você namora, meu querido. Ei, tá certão. Como é que você tá? Oi? Ainda o impacto do Grenal, Juliano Greppi? Ah, oi? É 5-0 pro Grenal. Credo. Kahneman vai fazer 2 gols no... Meu Deus. Mas vai botar o meu Inter na lata do lixo. Não, gente. Pelo amor. Ô, Antoninho Vieira Lopes. É um querido. Como é que tu tá, Toninho? Ô, Antoninho. Olha aí. Daqui pra frente agora, Giovanni Gil. Só pra trás. É o Cassiano Volney Ritter. Já tá lá nos trabalhos, hein, Giovanni Gil? Credo! Hã? Aí é outro nível. Aí, churrasqueira, piscininha, cervejinha. Nossa, mãe do céu. Não. Olha, gol do Grêmio de novo. Meu Deus! Tá, mas vão parar ou não vão, hein? Ah, mas que tá louco, velho. Já tá 6-0. O Antony tá no gol e quem é que é o goleiro? O Roger? Meu chapéu. The Roses, me ajuda, The Roses. A Rose foi lá e entrou na área e fez mais um. É o Roger que tá, pode, só pode ser o Roger que tá no gol, não pode. Não. E o Binho? Ah, o Binho tá ali na Santo André, 30 anos, né? Mas ele não me liga, não
1: aí,
0: me
1: manda. Giovani, Gil, olha aí, certo?
0: Olha aqui.
1: Amanhã então, né, o dia. Esporte Clube Santo André,
0: 30 anos. Olha aí.
1: Vamos fazer a festa, né?
0: Olha só.
1: Quem quiser, só chamar que nós temos ingresso aí.
0: Olha aí.
1: Tá? Hoje é a Buena, 50 tá. Pila a cabeça aí.
0: Credo.
1: Os hermanos.
0: Os
1: amanhã, a partir da 20:30.
0: Ok? Aí.
1: Tamo junto.
0: Tá bom, Binho. Credo. Paulinho do Vale. Não. Ô, Giovanni Gil, tu tá maluco? Esse Grêmio, aquele gol do Kahneman. Hã? Não, o Kahneman agora virou artilheiro? Vai jogar o Carlos Vinícius na zaga? Hã? Não. Ah, eu não entendo mais nada. 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Olha o gol do Grêmio, 26-7.
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0: 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Não. Rapaz do céu, uma coisa assim, ó, divina, né?
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5: Bora falar de tempo pro sábado, bebê. Amanhã, mínima de 17, máxima 24 graus. Olha, tem 10 milímetros de chuva. Para aquilo tudo que anunciaram, até, rapaz, estamos no lucro, né, meu querido? Não, era para ter chovido em algumas regiões, não sei. Talvez já tenha chovido, né? Mas era para ser quase 60, 70 milímetros. Mas daí estamos dentro. Nossa, tão bom demais da conta, hein? Olha, pro sábado, o dia apresenta nebulosidade variável no vale, períodos de melhoria, possível abertura de sol. Podem ocorrer aquela pancadinha, aquele temporalzinho, pacotinho, tudo dentro dos conformes, né? Que a gente já sabe. Domingo é 4 milímetros. Deve ser uma gota aqui, outra lá e outra colar, né? A instabilidade avança sobre o estado, há uma pequena possibilidade de ocorrer aí pancada no vale, principalmente na primeira metade do dia. Decorrer do período, a instabilidade se afasta e as condições de chuva diminuem. Olha aí, rapaz. Pro domingo, a mínima é de 14 e a máxima 23. 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
5: Vamos lá, simbora, meu povo! Reta final. Olha, daqui a pouquinho tem som das pistas do Revival. Hoje, rotação com DJ. Credo! 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Olha, trânsito tá um luxo hoje, hein? Que maravilha, rapaz. Oi? Tudo bem? Como é que você tá?

0: tá certão, tu é um queridão, tu é um gostosão, rapaz. Não tem pra ninguém, né? Olha só, rapaz do céu. Olha o Tom, vai casar o Tom. Não, Tinha, não pode. Aí, Giovanni Gil, o casamento do Tom, turma inteira. Tá tudo dispensado. Credo, o pessoal abandonou. Os Pixinguinha. Ai, ai, ai, ai, ai, rapaz do céu. Deixa eu mandar um beijo pra The Roses. A The Roses hoje tá indo pra Encantado, né? Só pode. Olha ela aqui, Giovanni Gil. Quem é? É Neuza. Neuza Agostinho. Ô, Neuza, como é que tu tá, dona Neuza? Tudo certo? Tu fala comigo, Neuza? Fala comigo, hã? Me conta. Ai, que será que deu, Giovanni Gil?
1: Oi, Encanto. Oi. Boa noite a todos. Bom final de semana a todos.
0: Obrigado.
1: Nós aqui do Jardim do Cedro teremos a nossa festa do padroeiro no domingo, aonde eu sou candidata à boneca da festa.
0: Olha aí, rapaz.
1: Deus abençoe a todos. Bom final de semana. Tá. E eu quero concorrer aos ingressos do cinema.
0: Olha aí, dona Neuza Agostini. Mais caredo, hein? Já pensou? Tá doido. E depois vão levar a boneca embora pra festa? Não, para, ô. Oh. Ah, mas quer falar assim, dona Neuza? Ah, que linda.

0: penteadeira, hein? Clássico aí pra galera. Bruno e Marrone. Ei, os últimos recadinhos aí pra galera, né? Ó, dona Nilza aqui. O que que foi, dona Nilza? Me conta.
1: Olá, Encanto. Vocês não têm ideia que as pessoas estão ouvindo na rádio que eu sou candidata à boneca da festa e estão ligando pra comprar votos. Olha que coisa bem linda.
0: Olha, maravilha. Então tá bom. Ainda quem mais tá aqui, os últimos recadinhos, oi!
2: Fala, fala, fala, pessoal da Encanto, tudo certo?
0: Fala,
2: aqui é Mariela em Borges Street de Lajeado, me coloca aí no sorteio dos ingressos do cinema, fazendo faxinão na casa, tomando uma caipirinha e escutando a Encanto FM. Valeu, bom fim de semana a todos.
0: Valeu, menina! Aí é chique demais, né? Agora... Só pelo som das pistas, olha isso aqui, que churrasqueira, hein? Ô Cassiano, ô Ritter, faz assim com a gente não, meu querido. Meu chapeleiro, me deu até uma água na boca agora, só de pensar, nossa. 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
0: Ah!

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2: Bora lá, meu povo! Olha, lembrando, né? Encanto FM, a rádio que traz o DJ Grana pra tocar hoje ao vivo. Rotação máxima. Agora, 7 horas.
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2: Bora lá, meu povo! A galera que fez aquela fezinha. Vamos lá conferir. Bora! Quinto prêmio, 1.481. Quarto prêmio, 9.663. Terceiro prêmio, 8.296. Segundo prêmio, 1.124. E o primeiro, 5.425.420. 5.420.
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2: Bora! Encanto FM, o Vale a Senha, temperatura 21 graus, tempo nublado.
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2: Uepa! Simbora, meu povo! Já dei o bico na lixeira, vamos cair pra dentro. É dentro, Giovanni Gil. Desculpa. É. Meu chapeleiro, hein? Credor, vem aí Zé Antônio, eu vou vir aqui depois, 10 da noite, depois da Voz do Brasil, vou vir aqui dar os cumprimentar o DJ Grana e fazer um vale. Rapaziada, lá vem o DJ é um querido. Desculpa.
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1: Bora, sexta-feira, sextou e lixeiras já voaram. E a gente segue por aqui agora fazer aquela festa até meia-noite. É só música boa. Eu vou tocar uma atrás da outra, mixado. Vai ter hoje 4 DJs pra vocês, tá bom? Que rádio que tem 4 DJs aqui na programação ao vivo, hein? Um atrás do outro. É festa. É clima de festa. Você faz a festa em casa, faz no trajeto onde você estiver viajando, indo aí também. Tem gente que já tá na praia, curtindo a programação da Encanto, aproveitando o feriadão. E você? Tá fazendo o quê? Além de ouvir a rádio. Então já manda aquela mensagem aí pra mim no WhatsApp da Encanto, área 51 998 39 101, zerando aqui as mensagens, né? Vou zerar todas aqui, aí, porque agora é o seguinte, atenção, atenção, a partir de agora, você pode mandar tua mensagem de áudio pra concorrer ingresso de cinema. Não adianta escrever, tem que mandar áudio. Zé Antônio, eu tô na escuta, tem que mostrar que tá ao vivo. Não adianta pegar aquela mensagem que já mandou e repetir, replicar ela, não. Tem que mandar agora, participando conforme eu vou falando, interagindo comigo, porque daí você vai estar concorrendo a 2 ingressos para o Cinema Arco Complexo, sortear hoje às 10 horas da noite. Fechou? Vamos junto com os nossos parceiros começar o som da Suíça Revival. Vai ser o primeiro programa, depois tem uma rotação máxima, tem um multiverso, tudo isso hoje. 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Ó, posso anunciar algumas coisinhas aqui? O Carioca tá de férias e eu vou anunciar pra vocês que vem aí o Cine Encanto Dia das Crianças. Mas anuncio pra vocês a partir de segunda-feira. Atenção, senhoras e senhores, começamos o programa sem nada menos 52 mensagens. Assim a gente vai longe. Assim a gente vai longe. Vamos ver a primeira mensagem que começa o programa.
2: Zé Antônio, tô na escuta, Inácio aqui de Lajeado.
1: Olha aí, ó. Vamos que vamos, Inácio. Aquele abraço.
3: Boa noite, Zé Câmbio, na escuta. Hoje eu cheguei no horário. Toca a bambolina, meu querido.
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0: Maravilha! Ei, Alois! Sexta-feira! E vamos lá então, uma ótima noite. Uma galera aqui participando comigo no WhatsApp da Encanto, vindo com tudo essa galera hoje, hein? No clima de um sextou merecido pra todos nós. Tem galera no chimarrão, quer ver só? Fala comigo!
1: Boa noite, Encanto FM. Aqui é Janice Weber, de Arroio do Meio. E coloca pra participar do par de ingressos pro cinema. Valeu, Encanto.
0: Tô Valeu, ligada. Mas a frase é o seguinte. Abraço. Tem que falar Zé Antônio, eu tô na escuta da Encanto. Aí fala tua cidade e tudo mais. É a forma que eu tô dizendo. Vou colocar, é claro, mas eu quero ver você ouvindo ao ouvir falar assim, ó, sextou o Encanto. Vai ser a palavra-chave também. Vamos lá? Bora botar tudo na mesma frase? Fala aí.
2: Conforme eu falando,
3: Zé Antônio, tô na escuta, chegando em casa.
0: Aí.
3: Abraço, boa
0: Abração.
3: Sexta, final de sexta, bom final de semana a todos, hein?
0: Olha aí, maravilha. Jesus,
3: conventos.
0: Ah, galera do Conventos aí ligado com a gente, aquele abraço, galera do bairro Conventos. Vamos lá, quem mais aqui na escuta? Fala, Everton. Tá onde?
4: Boa noite, aqui é Everton de Estrela, Cortina Encanto, eu quero ingresso pro cinema, bora!
0: O teu WhatsApp é que nem o meu, né? Tá por aqui, mas tá com o WhatsApp de lá, né? vamos lá, sessão, toca Lasgo, Johnny Abrante, Lajeado, manda alô pro filho Gabriel e Antonella e a esposa Tatiane, grande abraço, vamos que vamos. Também aqui na escuta, a galera fazendo um churrasquinho, eu assisto o vídeo e vocês escutam o áudio, olha só.
5: Vamos lá, Zé Antônio, é o Cassiano Ritter aí, ó, concorrendo aos ingressos.
0: Desse jeito que eu gosto. Vale vídeo aí também, galera. Vamos ver quem mais aqui na escuta. Uma ótima noite. Fala comigo.
6: Boa noite, Zé Antônio. Aqui é o Gabriel Borges, lá de União da Serra, mas hoje na lida.
0: Ah, aí, ó.
6: Aí na linha do ônibus aí de... pra Porto Alegre. Estamos na escuta do som das pistas Vivaldo. Me coloca aí no... no sorteio do Vigar Cinema, pelo amor de Deus, que eu tô a semana toda fora de casa, tem que fazer um H com a patroa.
0: Tem que chegar em casa e que fazer aquele H. Valeu, boa viagem na estrada, valeu pela carona, tamo junto, rapaz. Maravilha, boa noite, Zé. Galera levando de ônibus aí tudo, hein? Boa noite. Olha, Vera Cruz aqui no mate com a família à frente. Ô, para de fazer uma pergunta pra vocês. Todo mundo tá tomando chimarrão ao mesmo tempo, galera. Você manda a foto de pizza, todo mundo comendo pizza, né? Churrasco. Todo mundo churrasco, uma galera hoje tá no chimarrão aqui, hein, tchê? Mas vamos que vamos. Boa noite, Zé. Vocês estão com a Encanto, que estão na melhor? Meire de Estrela passando pra mandar aquele beijão pro meu marido Rafael e a todos. Excelente final de semana. Vamos ver quem mais aqui tá ao vivasso comigo. Ótima noite, hein? Ó. Mostrando que tá na audiência. Ai, mandar um abração aqui pro André Luiz Schneider, 21 graus por lá, abração, rapaz. Também a galera curtindo a gente em São Leopoldo, tá aí a Cristiane e o Márcio, todas as noites ligados aqui na Encanto. Vamos mais, tem mais recados aqui da galera, tem muita mensagem de áudio, vamos escutando todas, vamos lá então. Fala comigo, André Bigger.
7: Zé Antônio, eu tô na escuta. É, o André, o papai do Joaquim, não tá em casa hoje de noite.
0: Ué, tá na festa?
7: Ah, na vovó.
0: Ah, tá.
7: É, mas saiu daqui sextou, pai, tô feliz. Então tá, sou o André Luiz Big de Santa Clara do Sul e quero concorrer aos ingressos pro cinema.
0: Valeu, tá certo, abraço. Tá concorrendo, vamos que vamos. Encanto FM agora, tinha pro intervalo rapidinho, porque é o seguinte, vamos falar a hora certa pra você agora, ingresso pro cinema daqui a pouquinho. Agora são 7h36.
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0: Encanto FM, a temperatura no vale, atualizando a temperatura nesse momento em 21 graus, tempo nublado.
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0: comigo.
1: Boa noite, Zé Antônio. Estou na escuta da Encanto FM. Aqui é Janice Weber de Arroio do Meio. Me coloca pra participar do par de ingressos pro cinema. Valeu, Encanto.
0: Tá concorrendo aí. Tem alto filme pra galera curtir. Vem aí o Cine Encanto versão Kids. Depois eu conto pra vocês. 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E sem muito papo, Zé, fecha a boquinha e toca a música.
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0: DJ Diego Marçal é contigo.

0: som da Swiss Revival, apenas o segundo bloco, porque hoje a gente vai até a meia-noite tocando muita sonzeira por aqui. Vem junto comigo e bora ser feliz agora e sempre. Vamos atender aquela galera que tá comigo no WhatsApp? Esse programa, como eu sempre digo, além de um programa ser musical, ele também é um programa interativo. E eu vou chamar essa galera provando que a gente tá com uma ótima audiência. Fala comigo aí, uma ótima noite!
1: Boa noite, Sé! Eu, Ivan, Fábio, Junges, no Filinha Peral, Marques de Souza, manda um somzinho aí pros... pra galera de Marques, mais conhecido com o Carotinho, agita aí, Zé. O Carotinho tá cansado, chegou de sexta-feira.
0: É sexta-feira. Mas
1: tudo tranquilo.
0: Tem dia pra agita, a gente vai descansar. Zé.
1: Abração.
0: Abração, bom descanso. E vem muito a música aí pra gente bater pelo menos o pezinho. Vamos chamar mais. Fala aí comigo, uma ótima noite.
2: José Antônio.
0: Oi.
2: Sextou, hein?
0: Ah, pensei que era bronca.
2: Bota aí no sorteio dos ingressos aí, Piavéinho, do cinema.
0: Cara,
2: manda escuta aí, da melhor, do Vales e Montanhas.
0: Se fala José Antônio, me apavoro. Pensa que estão xingando. Minha mãe me xingava assim, ó, José Antônio. É, daí tu pensa que é xingão. Fala comigo, César.
3: Aqui é o Júlio Sérgio de Aroi do Meio. Tamo na casa da avó escutando Encanto. Manda uma música boa pra gente.
0: Ah, te prepara que vem música boa pra vocês aí, Arroio do Meio. Aquele abraço na casa da avó, é bom demais, hein? Danúbia, tá curtindo a gente? Sextou ligado em Encanto, aquela chapanhota aqui curtindo a gente. Fala comigo, ótima noite.
4: Salve, salve, boa noite, Zé. Sextou com a Encanto. Sou Luciano Hermes de Santa Cruz do Sul. E por aqui estamos no trecho ligadinhos na número 1 dos Vales. Valeu!
0: Valeuzão, vamos que vamos. Olha aí, tem galera no chimarrão aí curtindo, fala comigo.
5: Estamos sempre junto na audiência aí com a minha esposa Juliana e a minha pequena Isabelle aí.
0: Dale, dale, aquele abraço. Vamos lá, fala comigo, galera de Venâncio.
6: Boa noite, Zé. Sou a Bruna Magione de Venâncio Aires. Quero participar do sorteio dos ingressos.
0: Dale, tem aquela galera que tá ali, ó, tomando ali um remedinho, vamos dizer assim, de limão e tudo mais, né? Grande abraço pra vocês. Também a Bárbara tá curtindo a gente, aquele abraço, tem mais áudio da galera. Vamos chamar aqui, fala comigo.
7: Salve, Zé.
0: Tudo certo?
7: Cris Silva de Lajeado.
0: Ô, Cris.
7: Toca Modern Talk.
0: Boa
7: pra
0: pedida.
7: Nós aqui do Igrejinha.
0: Dale. Bora.
7: Galera, de Lajeado.
0: Galera do Barra Igrejinha, grande abraço pra vocês e fala comigo.
8: Boa noite, seu Zé. Aqui é o segurança XGX Triunfo Chilha Velha.
0: Olha o segurança.
8: Tô indo a Taquari num torneiozinho de snook.
0: Opa.
8: E escutando essa maravilhosa rádio aí. Bota uma das boas aí, manda um beijo pra minha flor Fabiana. Manda um abraço aí pro meu primo Marco lá em Porto Alegre. Tá bom? Pra Adriana.
0: Sabe.
8: Pro Miguel lá no Tabaí. Tá bom? Um abraço
0: pro
8: Miguel, eles estão com
0: saudade. Olha aí.
8: Vai ligar pro GGG.
0: Não.
8: Um abraço pra todos aí que tiver escutando essa maravilhosa.
0: Aquele abraço, segurança, GG. Aí, vamos que vamos. Ó, quando o pessoal fala lá, a gente chega instantâneo, cara. Nem que tu pega um avião, tu vai chegar tão rápido quando chega o som da rádio. É instantâneo. Falando nisso, vamos falar de tecnologia? Vamos falar agora de 2026, o que tá rolando na internet.
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0: É isso aí, hoje eu não trouxe as notícias dos famosos e quem trouxe é o Gabriel. Dá uma olhadinha agora mesmo no Encanto 100 ponto no Instagram que tem lá tudo sobre os famosos, o que rolou na semana. Vai lá.
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0: 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Encanto FM, a rádio da ingresso para o cinema, daqui a pouquinho, a hora certa. Já são 8h10, hein? Ótima noite.
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0: Encanto FM, a temperatura no vale 21 graus.
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0: Vamos que vamos, fala comigo.
19: Boa noite, Encanto, meu nome é Ricardo Bittencourt. Cidade de Teutônia, queria concorrer ao par de ingresso. O palco do momento foi Cascavel, no Paraná. E o ponto final vai ser lá em Boa Vista, Roraima, lá em cima. Só um pouquinho longe.
0: E aí, Canto FM, vai na carona, aquele abraço, valeu pela audiência, levando a gente por aí, a gente tá junto com a News Car, a mecânica especializada da Toyota, nessa segunda hora do nosso Ondas Pista Revival. 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

0: Tá aí, só sonzeira boa rolando aqui na programação da Encanto FM. Vem junto comigo e bora ser feliz. E falando nisso, tem uma galera aqui falando comigo. Eita, nós, falando. Gelson, diz aí, rapaz.
1: E aí, Zé, beleza?
0: Tudo certo?
1: Como é que tá, meu garoto? Aqui é o Gelson aqui. O teu vizinho aí que faz barulho de manhã cedo, que te acorda aí da obra aí, homem. Do churrasco das obras aí, estamos esperando, né, mano? Roda aí pra nós aí que estamos na estrada aí, só pra curtir com Creedence aí, tá?
0: Vai ter pedido.
1: Um abraço, beijão aí pra ti, tudo de bom.
0: Vamos que vamos, amigão. Dale que dale. São os caras que me acordam todas as manhãs fazendo aquela barulhada. Mal sabem eles que eu pego e viro pro lado e sigo dormindo, sono pesado. São o pessoal da obra ali do lado do prédio. Grande abraço pra vocês, tamo junto. E é claro, né? Eles estão aí já na promoção Invasão das Obras, só torcendo pra ganhar aquela churrascada e me convidar, porque eu só desço o prédio ali, vou comer esse churrasco junto com vocês, com o Teta e toda a equipe. Grande abraço aí, rapaz. Vamos que vamos, Gelson. Vamos ver quem mais tá curtindo a programação da Encanto. Uma ótima noite. Fala comigo, Robson.
2: Fala, Zé. Aqui é o Robson do Jardim do Cedro. Cara, manda aquela do Rhythms. É o Sweet Dreams.
0: Ah, eu sei.
2: E tenta botar a gente aí na campanha dos ingressos pro cinema. Pode
0: mandou
2: ser?
0: Áudio, mandou áudio, já tá concorrendo. Mandou áudio pra mim, já tá na lista do cinema aí. É barbadinha. Vamos lá, deixa eu falar mais com a galera. Abraço aí pra galera que tá comigo. Mandar um abração aqui pro Wagner, a Tati, né? E toda essa rapaziada curtindo a gente, boa noite pra vocês aí, vamos que vamos, pediram latino. Vamos ver quem mais aqui, qual é o nome dessa música? Ah, já me perdi já, não sei te dizer. Vamos lá, fala comigo, Elias.
3: Ô Zé, eu tô com obra lá em Shangri-La, né? Se tu for fazer churrasco na obra lá, se prepara que lá é na praia, hein?
0: Ah. Hoje tem que fazer Encanto FM no litoral no verão, né? Eu sou um que, olha, louco pra estar pela praia, né? Vivi um bom tempo na praia, então é isso aí. Senhoras e senhores, uma ótima noite pra vocês. Hoje é apenas uma sexta-feira especial, não é uma sexta-feira qualquer. Deixa eu mandar abraço pros guris do Morango que estão curtindo a gente em Flores da Cunha. Mandaram a foto de um isopor recheado de coisa boa. Vamos a ele, que é o salvador da pátria, é o guri do guincho. Fala comigo!
4: Fala comigo, Zé Antônio, o guri do guincho, tá na escuta, meu? Tamo aí, na ativa, vamos! O tal da sorte,
0: buscar a sorte é boa. Vamos lá então, Veranice, fala comigo.
5: Boa noite, Encanto. Tamo aqui, eu e os meus acompanhantes, os meus netos, e a gente quer ingresso pro cinema.
6: É, cinema!
5: É a Veranice de Lajeado.
7: E aí, Zé, tudo certo? Já que tem que mandar áudio pra concorrer os ingressos, estamos mandando áudio. Abraço aí, manda um abraço aqui pro Wagner e pra Tati. Valeu!
0: Abração pra vocês, valeu pela audiência! Uma ótima noite, essa audiência toda fervendo por aí. É uma sexta-feira, um ótimo final de semana. E este final de semana tem aquela esticadinha. Segunda-feira também é final de semana. Tô com vontade de escutar essa música aqui, né? Eu também.

0: em audiência.
1: 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São 8h42. 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
1: Encanto FM, a temperatura no vale 21 graus.
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FM, sexta-feira, gente. Hoje vou até meia-noite junto com você, tocando muita música aqui na programação da Encanto. Já já às 10 da noite, de grana, trazendo muita música pra gente curtir, hein? Olha aí, Davi, tá curtindo a gente? Fala da visão aí. Ah, deixa eu corrigir, aqui é o Matias, meu brother aí, Matias. Ele me seguia no, eu seguia ele no Instagram, só que eu perdi meu Instagram, carinha. É isso aí, tive na escola dele, hein?

0: Bom dia, carioca. Diz aí.
1: Boa noite, Encanto FM. Periquito de Teutônia, do bairro Teutônia, tá na escuta do som das pistas. Will Weber, bota pra detonar essa noite.

0: isso aí, são da Sisivave de Carioca. Vem chegando a Voz do Brasil no 100.1. Segue muita música na internet no encantofm.com.br. Então não sai daí, hein? Já já volto às 10 da noite. Vou ali jantar, já volto.
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